É o Cleiton Romário, opa, cadê eu? Agora 9:04, Espacial FM, sucesso aqui, às 10 horas tem Moda de Rancho. Pessoal, hoje tá romântica, hein? Pedindo muita música romântica no Moda de Rancho, que você vai curtir às 10 horas, aqui na Espacial, aqui no seu Conexão.

A melhor Tina Turner no seu Conexão The Best. 98 Espacial FM 105.5. A mais ouvida, o sucesso é aqui. Você participando com a gente pelo 999-740-105. Todo mundo tá ligando e se ligando com a gente, hein? Boa noite pra você.

Israel Rodolfo, to play aqui no Conexão 911. Mais um intervalo rapidinho e voltamos já já com muito mais para você. Você vai participando então e pedindo sua música, tá bom? Mandando seu recadinho e também pro Moda de Rancho, né? Às 10 horas, 9 e 11 agora.

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4: 9:17.
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0: Conexão na sua Espacial FM 9 e 18 agora. Um abraço, viu, para todos vocês que estão chegando aqui agora no Conexão. Então, obrigado pela audiência, companhia, participação. Você que está jantando agora, 9 e 18, bom apetite para você. Alô, Simone, lá do bairro Recanto da Lagoa, também Paulo Sérgio está com a gente. Alô, Gabi, lá do Esplanada, obrigado, viu, pela companhia de vocês aqui no Conexão. A Uiara, lá em Onça do Pitangui. Oi, Carlos, boa noite, que noite agradável, hein? Aquele friozinho gostoso, e ouvindo você. Muito obrigado, viu, Uiara? Uiara, lá de Onça do Pitangui, a Uiara, que está sempre com a gente, sempre ouvindo a Espacial. Muito obrigado, viu, pela sua audiência, sua companhia. Muito obrigado pela sua participação também aqui no Conexão, tá bom, Uiara? Alô, moçada de Onça do Pitangui, meu abraço aí para todos vocês. A Uiara falou que lá em Pitangui tá fazendo aquele friozinho, dona Joana. Ei, coisa boa, hein? Falou em friozinho, a dona Joana já pensa em tomar aquela fininha. 8, nada disso. São 9h19, agora 9h19. O tempo tá voando, hein? Tá passando rapidíssimo, né? Osvaldo, lá do Santos Dumont, tá com a gente. Osvaldo tá sempre também tomando aquela geladinha. Não sei se com esse friozinho ele vai estar tomando aquela essa geladíssima hoje, né, Osvaldo? Um abraço, mas sempre tá tomando uma geladinha, comendo aquele tiragosto delicioso e curtindo aí o Conexão. Um abraço, Osvaldo. Boa noite.
1: Boa noite,
0: Sérgio. Tudo bem?
1: Tudo escuro, viu?
0: Tá bom, que coisa boa.
1: Toda bem aqui, Santos Dumont.
0: Santos Dumont, mas sempre com a gente.
1: Questão, sempre tô ouvindo aí, viu?
0: Coisa boa, viu? Obrigado pela sua companhia.
1: Não, mas tô ouvindo sempre, parou?
0: Tá bom, ótimo.
1: Vamos lá, hein? Derrubar o pênalti.
0: Tá na área. Se derrubar é pênalti. Muito obrigado, viu, Osvaldo? Obrigado aí pela sua audiência, a companhia, sua participação, né? Você que tá sempre com a gente, né? O Osvaldo é lá do Santos Dumont. Falei que tava tomando uma geladinha, comendo aquele tiragosto. Será que tava mesmo, hein? Será que tava, hein, Osvaldo?
2: Tudo bem?
0: Oi.
1: Você...
0: Oi.
1: É lógico que tomando um geladinho.
0: É lógico, né?
1: Falha não.
0: Falha não? Todo dia?
1: Geladinho. Coisa boa, viu? Obrigado. Gostinho.
0: Epa, isso é ótimo. Costelinha? Nossa, que delícia.
1: Tomando um geladinho, sai de porco. Não parar, não.
0: Pois é. Osvaldo, então, tomando aquela geladíssima, comendo aquela costelinha de porco e conectado com a gente, né? Obrigado, viu, pela sua audiência, sua companhia. Alô, um abraço. O pessoal do Recanto Divinópolis, um abraço. Alô, Lecão. Ô, Carlos, estou aqui sintonizado, firme com vocês. Manda um alô aí para mim. É o Lecão do Recanto. Alô, Lecão, um abraço aí para você também. Obrigado, viu, pela sua audiência, sua companhia, também a sua participação aqui no Conexão. 9h21 agora, Chitãozinho e Chororó com o Billy Ray. É só meu coração, hein?

The Pretenders, aqui no seu Conexão, Don't Get Me Wrong. Ah, essa música é linda, que lembrança, hein? 9h31 agora, sucesso é aqui, Espacial FM, a mais ouvida.

Não mexe nas minhas gavetas, Danilo e Davi no Conexão. Agora 9h34. Olha, um abraço, você que está chegando agora. Alô, Ângela, está com a gente. A Ângela lá em Sete Lagoas. Um abraço para você. Tem mais gente participando com a gente, enviando aí mensagens. Daqui a pouquinho sua mensagem, sua participação aqui no Conexão.

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2: 9:34.

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2: 21 graus agora em Pará de Minas, umidade relativa do ar 81%, vento 6 km por hora.
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0: 9h39 é o seu Conexão aqui pela sua Espacial FM 105.5, a mais ouvida. O sucesso é aqui. Ei, você que está chegando agora, alô, você que jantou agora, terminou o jantar agora e está curtindo a gente, coisa boa, viu? Alô, frentistas também, um abraço, viu, todos vocês aí nos postos de combustíveis, em sintonia com Conexão. Muito obrigado pela companhia de vocês.
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0: 9h39 agora, um abraço para a Adriana Cássia, lá do Cores de Minas, está ligada com a gente. Obrigado, viu, pela audiência, obrigado pela companhia. Também a Cássia, lá do bairro JK, está com a gente. A Cássia Sanches também, o Valdecino e a família, né? Um abraço aí para vocês. Obrigado, viu, pela companhia sempre. Marcilene Cássia também com a gente. Nossa, hoje são muitas Cássias, né? Um abraço aí para vocês. Eu obrigado aí pela audiência, obrigado pela companhia. Olha, um abraço para Marli Assis, está lá no São Luís, está curtindo a gente. Um abraço, ela e a família também. Obrigado, viu, pela audiência. Obrigado aí pela companhia, na participação. Vocês que estão sempre participando aqui no Conexão. É o seu programa de todas as noites aqui pela sua Espacial FM. Até às 11 da noite, daqui a pouquinho às 10 horas, tem Moda de Rancho. Um abraço para Marilene, tá ouvindo a gente lá em Divinópolis. Obrigado, viu, Marilene? Obrigado pela sua companhia. Tá sempre também curtindo a Espacial lá em Divinópolis, a Marilene. Obrigado também pela sua audiência, sua companhia. E o Rondon também curtindo a gente, mandou seu áudio. Alô, Rondon, um abraço.
2: Boa noite, boa noite.
0: Tem boa noite.
2: Tempo conversa.
0: Muito
2: manda
0: tempo, hein?
2: Manda uma música boa pra gente, por favor.
0: Coloco, claro.
2: É proibido terminar. Ô, Carlão.
0: Oi.
2: Prazerão conversar com você de
0: prazer
2: novo.
0: Meu, Rondon.
2: Deus abençoe essa noite e todos os dias. Obrigado, espacial, sucesso aqui onde nós tiver.
0: É aqui sempre. O Rondon quer ouvir o Gustavo Lima. Daqui a pouquinho no Moda de Rancho você vai ouvir sua música, tá bom, Rondon? Moda de Rancho começa daqui a pouquinho, né? Às 10 horas. Agora são 9h41. 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

João Neto e o Frederico, o cara errado, aqui no Conexão. 9h50, mais um intervalo rapidinho. Nós voltamos já já, viu? Com muito mais pra você espacial. O sucesso é aqui.

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2: 9h50.
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2: 9h51.
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1: 9h53.
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É um Conexão Espacial FM 9h53. Olha, um abraço para todos os taxistas que estão em sintonia com a gente, viu? Obrigado pela companhia. O pessoal trabalhando aí nos Ubers, um abraço. O pessoal trabalhando no transporte escolar, os motoristas, também os trocadores, os passageiros aí do transporte escolar, um abraço. E também um abraço o pessoal do coletivo, né? Os motoristas, os trocadores, passageiros aí do transporte coletivo também, um abraço. Muitas pessoas também aí nas ambulâncias, viu? Ouvindo a gente, né? Os motoristas, pessoal que trabalha nas ambulâncias, não estão em nenhuma ocorrência agora, ainda bem, né? E curtindo a gente, curtindo aí o Conexão. Um abraço para todos vocês. Olha, agora há pouco, né? Você que terminou de jantar agora há pouco, tem gente que fala assim: ah, Carlos, eu terminei agora há pouco de jantar e tô curtindo o Conexão. Dona Joana já jantou há muito tempo, né, Dona Joana? Dona Joana nem arrisca jantar, né? A idade não tá permitindo jantar mais não, né, Dona Joana? Ai, ai, ai, hein? Mas da fininha, Dona Joana... 9h55 agora. Alô, Adriana, um abraço para você, viu? Obrigado pela sua participação aqui do Conexão. O Anderson também tá com a gente. Alô, Anderson, um abraço para você. Um abraço para Jaqueline, lá do bairro Belvedere. Jaqueline, um abraço. O Rodrigo Pena, André Aparecida, a Melzinha, orelhinha em pé aí curtindo a gente, comendo aquele tiragosto delicioso, né? Tomando aquela geladíssima, e falou que tá tomando a fininha também, viu, Dona Joana? O pessoal gosta, né? Com esse tempo frio agora, haja fininha, né? Porque agora é pra esquentar, né? O pessoal agora toma aquela fininha pra esquentar. Toma fininha, mas toma umas 10 fininhas, né? E não adianta nada. 9h55 agora com Maiara e a Maraísa. É a sorte de alguém.

Matias Farfias, Everybody Want to Hold the World. Você curtiu aqui no Conexão. Agora 10h05, tem intervalo, hein? Intervalo comercial, daqui a pouquinho depois intervalo. O que é que tem? Daqui a pouquinho depois intervalo, tem moda de rancho no Conexão.

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4: 10:08.
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0: É o programa Conexão Espacial FM, a mais ouvido sucesso é aqui, você que está chegando, você que está sintonizando agora, um abraço para você, obrigado aí pela sua audiência, obrigado pela sua companhia aqui no Conexão. Alô, um abraço, a Maria Aparecida lá da Vila Ferreira está com a gente. Ô Carlos, estou aqui ligadinha no seu programa, mandou uma música para mim, adoro ouvir você todos os dias, obrigado, obrigado a você, viu? É a Maria Aparecida da Vila Ferreira, super ligada aqui no Conexão. Muito obrigado, viu, pela audiência, a participação aqui no Conexão. Que bom que nós estamos juntos. Olha, um abraço também quem está curtindo a Espacial FM, o Maurício lá do bairro Santo Antônio. Alô, Maurício, um abraço para você. A Simone lá do JK também está com a gente. Um abraço para Maria de Lourdes do São Pedro. Alô, Maria de Lourdes lá do São Pedro. Obrigado, viu, pela sua audiência também. Obrigado pela sua companhia, né, Maria de Lourdes, do bairro São Pedro. Ô Carlos, passa pra mim uma música do trio Parada Dura. Ela pediu o telefone mudo do trio Parada Dura. Vai ouvir, viu? Aqui no Conexão. Tá bom? Muito obrigado, viu, pela sua audiência. Muito obrigado pela sua companhia, Maria de Lourdes, lá do bairro São Pedro. 10 horas mais 10 minutinhos, 10 e 10. Chegando, moda de rancho aqui na Espacial, aqui no seu Conexão.
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0: E o Moda de Rancho de hoje, começando com Milionário e José Rico, a Gangorra. Boa noite pra você.

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0: Daniel, alguém? Participação do Jorge Matheus, para você que pediu aqui no Conexão.
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0: Só moda de rancho, Espacial FM, a mais ouvida. Você que está chegando, você que está sintonizando agora. Um abraço, viu? Obrigado pela sua audiência, obrigado pela sua companhia. Alô, um abraço. Carlos, estou trabalhando conectado na Espacial FM. É o Ranier de São Gonçalo do Pará. Alô, Ranier, um abraço. Tamo juntos, viu? Um abraço para você. Obrigado. É Rainer, né? Ranier. É o Rainer, né? São Gonçalo do Pará. Está trabalhando agora, conectado na Espacial. Obrigado, viu, pela sua audiência. Obrigado pela sua companhia. Alô, Bárbara, também lá em São Gonçalo do Pará. Um abraço, viu, Bárbara? Obrigado, viu, pela sua participação aqui no Conexão. Bárbara de São Gonçalo do Pará. Coisa boa que nós estamos juntos. Olha também um abraço pro Marquinhos que está com a gente. Obrigado, Marquinhos. Obrigado pela sua companhia, viu? Aqui no Conexão. Marquinhos é do bairro JK. Alô, Marquinhos. Um abraço aí para você. Também a Judite do bairro JK. Eu queria mandar um abraço também para Maria de Lourdes. É, lá de São Pedro, hein? Ô, Carlos, obrigado, viu, por ter tocado a minha música. Deus te abençoe. Ser essa pessoa maravilhosa, mil vezes obrigado. Eu que te agradeço demais, viu, Maria de Lourdes? Obrigado, viu, pela sua companhia aqui no Conexão. A Beatriz Rodrigues também, ela queria ouvir falando sério, hein? Um abraço, viu, Beatriz Rodrigues, do São Francisco, ligadinha também no Conexão. Alô, Flávia, um abraço, a Flávia aqui no centro, tá ligada com a gente. Obrigado pela sua companhia também aqui no Conexão. Sempre ouvindo a Espacial. Alô, Judite, um abraço também para Marilene, lá em Divinópolis, curtindo a gente também. Alô, Marilene, um abraço para você, 10h30 com Bruno e Marrone. Agora vai!

0: Bruno e Marrone, agora vai. Música linda aqui no Conexão, no Moda de Rancho. 10h34.
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Adalberto e Adriano, culpados. Gustavo Lima, proibido terminar. Olha o Bruno e Marrone, agora vai, hein? Daniel, alguém com Jorge Matheus, você curtiu também no Moda de Rancho. Leandro e Leonardo, Talismã, Trio Parada Dura, Telefone Mudo, João Bosco e Vinícius, Tô Falando Sério, e a Gangorra com Milionário e José Rico. Agora 10h41, Moda de Rancho está de volta amanhã às 10 horas. 10h41, sucesso é aqui, Espacial FM.

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0: Alô, Sandinha, o que nós vamos fazer com o coração?
1: É, João, vamos ter que dar esse coração nosso de graça mesmo, viu?
0: Valeu, galera!
1: Obrigado, João Bosco e Vinícius.
2: 10h46, especial Sucesso é Aqui. Muito boa noite pra você com Panda. Eu te seguro.

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2: 10h49.
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Olha, você que está chegando agora, hein? Está quase no finalzinho do Conexão, são 10h51.

É, Matheus e Cauã, ilusão de ótica, aqui no Conexão, a penúltima de hoje. Nossa, como o tempo passa rápido, hein? Que peninha, tá chegando ao final de mais um Conexão. Tem problema não, viu? Tem mais Conexão pra você amanhã, a partir de 8 da noite. Mais uma vez, muito obrigado pela sua audiência, muito obrigado pela sua companhia, sua participação aqui no Conexão. Olha, vem aí, já sabe o que está chegando, clássicos da MPB para você, começa daqui a pouquinho até a meia-noite. Olha, desejo para você, sabe aquela noite bem gostosa, aquela noite cheinha de coisas boas, é isso, viu? É isso que eu te desejo, que só coisas boas aconteçam nessa noite de quinta-feira para você. Mais uma vez, muito obrigado pela sua audiência, muito obrigado, viu? Muito obrigado aí, você que participou com a gente, né? Muito obrigado pela sua companhia. Te aguardando amanhã, novamente, às 8 da noite, com mais Conexão para você. Um abraço para todo o pessoal aí do transporte escolar, moçada que está vindo aí das faculdades, né, dos colégios. Boa noite, gente, até amanhã. Tchau, tchau. Tchau, tchau.

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1: 11:02.
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1: Olá, que bom poder estar aqui com vocês mais uma vez. Começa agora o Clássicos da MPB. Eu sou Daniela Alcântara e vou conduzir você por 2 horas repletas de músicas inesquecíveis. Fiquem conosco, porque o programa está cheio de músicas boas. Vamos então dar início ao Clássicos da MPB.

0: Que sequência linda essa, não foi? É hora de um intervalo breve. Mas na volta tem muito mais sucessos esperando por você.
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3: De volta com o melhor da nossa música popular brasileira. Os clássicos da MPB continuam com você.

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0: Sequência gostosa demais, hein? Agora vem o intervalo, mas eu volto rapidinho com mais sucessos da nossa música popular.
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voltamos, abraçando a turma bacana da saúde. Sempre ligados na gente. Valeu! E agora, mais uma sequência especial só de clássicos.

0: E assim a gente vai encerrando mais uma edição do Clássicos da MPB. Foi ótimo estar com você. Um prazer enorme poder contar com a sua audiência no programa de hoje. No nosso próximo encontro, tem mais música e emoção. Fiquem todos com Deus e até lá.
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0: 11:57.
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3: Está no ar a edição do nosso Cassete. A partir de agora é hora de recordar e matar saudade, viajar no tempo com o mundo da música. Por aqui eu, Diego Soares, muito prazer. Seja bem-vindo, seja bem-vinda. E é hora de curtir e matar saudade por duas horas. É o Cassete começando. A gente começa pelo ano de 1994 com o som de Cidade Negra. Doutor.

0: Este é o som da banda Crase, Sei Já Não Sei, do ano de 2003. Conferimos também Elton John, Nikita, do ano de 1985. Não Deixe o Samba Morrer, samba composto por Edson Conceição e Aloysio Silva. Foi gravado em 1975 pela cantora Alcione, que ganharia as paradas de sucesso do início daquele ano. Também é faixa do seu primeiro álbum de estúdio A Voz do Samba. E começando a edição do cassete de hoje, Doutor, do Cidade Negra, de 1994. Já já depois do intervalo, o cassete tá de volta.
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1: Meia-noite e 18.
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5: Estamos de volta agora ao ano de 2003. Pitch, teto de vidro.

0: Que Você É o Cara, do ano de 2007. Relembramos Martica, Like Toy Soldiers, do ano de 1988. Felipe Dilon, Musa de Verão, do ano de 2003. E também do ano de 2003, Pitch, Teto de Vidro. Pausa no cassete, voltamos já já depois do intervalo.
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1: Meia-noite e 36.
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4: O Cassete está de volta, indo até o ano de 1975. Benito de Paula, Mulher Brasileira.
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0: Barão Vermelho com Bete Balanço aqui no cassete do ano de 1984. Nós fomos também ao ano de 1997 para conferir Sandy Júnior, Eu Acho Que Pirei. Rolou aqui Céu da Boca, canção composta por Reinaldo Marcel e famosa pela banda Frutos Tropicais nos anos 80. Mas aqui rolou com a cantora Ivete Sangalo, do ano de 2004. Ela regravou a canção com o cantor compatriota Gilberto Gil para seu primeiro álbum ao vivo do MTV ao vivo. E começando mais um bloco do cassete, Benito de Paula, Mulher Brasileira, esta do ano de 1975. O cassete faz mais uma pausa, vai pro intervalo e volta já.
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2: 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Meia-noite e 55.
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6: Play no cassete. E agora trazendo Jennifer Lopez com Jenny from the Block, do ano de 2002.

0: podcast com o Rei A do ano de 2003. Conferimos também o romantismo de Paul Young, All Girl, do ano de 1990. Fomos também ao ano de 2000 para conferir Cogumelo Plutão, Esperando na Janela. E Jennifer Lopez com Jenny from the Block, do ano de 2002. Intervalinho chegando e já já eu volto com muito mais.
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1: 1h14.
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4: Estamos de volta e para continuar tem Henrique Iglesias, Hero, do ano de 2001.
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0: Foo Fighters Best of You, do ano de 2005. O cassete trouxe também It's What's Me, canção do reggae hip hop do cantor jamaicano Shaggy. Foi lançado em 2000 com participação de Ricardo Rick Rock do Sam. Conferimos também o Rei Roberto Carlos, A Guerra dos Meninos, do ano de 1980, e Henrique Iglesias cantando Here, do ano de 2001. Intervalinho chegando e já eu volto com as últimas do cassete.
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0: 1h37.
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4: O Cassete está de volta com as últimas recordações do passado. Tem Ana Carolina, nua, do ano de 2003.

0: Information Society, Running, do ano de 1984. Conferimos aí Fagner, Borbulhas de Amor, esta do ano de 1991. Fomos até 84 novamente para conferir Paralamas, Meu Erro, e Ana Carolina, Nua, do ano de 2003. Por aqui fica o cassete nesta edição. E eu, Diego Soares, claro, agradecendo o carinho, a sintonia. E amanhã, um novo encontro aqui com mais saudade musical. Forte abraço a todos, pausa no cassete e até a próxima. Tchau, gente!
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1: 12h21.
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4: Olá, gente. Boa noite. Eu sou Roger Pires e com muita alegria lhe farei companhia a partir de agora no Back in Time desta noite. Aqui você vai viajar no tempo e recordar comigo canções que ficaram para sempre em nossos corações. Patrick Dimon, Pigeon Without a Dove.

0: Neste bloco ouvimos no Back in Time The Clover Girls, Wishin' on a Star. Marcelo, abre coração. Vamos fazer uma pausa para o intervalo e daqui a pouco estaremos de volta com o Back in Time. 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

O sucesso de ontem e sempre você ouve aqui no Back in Time. Bonnie M, Somewhere in the World.

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0: Nesse bloco, ouvimos no Back in Time, Bruno Mars, Talking to the Moon. Djavan, Lambada de Serpente. Vamos fazer uma pausa para o intervalo e daqui a pouco estaremos de volta com o Back in Time. 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

0: 2 e 3.
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2: Obrigado pela audiência onde quer que você esteja agora. Aqui você recorda os maiores sucessos de todos os tempos. Ivete Sangalo, Se Eu Não Te Amasse Tanto Assim.

0: Você ouviu no Back in Time, Penny Mardone's Into the Night, Annie Murray, Just Fall in Love Again. Uma excelente noite para você. Vamos a um rápido intervalo. 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
2: 3:24.

Nosso boa noite para você que está no carro ouvindo a gente. Muito obrigado pela companhia. O Back in Time segue em frente tocando o melhor da música.

0: No Back in Time, só as melhores. Ouvimos Wynonna, I Want to Know What Love Is. Willie Nelson, Always on My Mind. Vem aí mais um intervalo, o Back in Time volta daqui a pouco. Até já. 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
2: 3:43.

Uma excelente noite para você. Aqui você recorda os maiores sucessos de todos os tempos. Vanusa, Manhãs de Sertão.

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1: Nosso boa noite para você que está ligado com a gente. 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

0: Nesse bloco ouvimos no Back in Time, Tracy Chapman, Baby Can I Hold You, Rolling Stones, A Tears Go By. Mais um intervalo e o Back in Time volta já. 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
2: Espacial. 4 e 2.

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Secos e molhados, Rosa de Hiroshima.

Aqui no Back in Time tocamos George Michael, Careless Whispers, Bryan Adams, Please Forgive Me. E assim terminamos por aqui o Back in Time de hoje. Muito obrigado pela sua companhia e amanhã a gente se encontra novamente nesse mesmo horário. Uma excelente noite para você e até amanhã.

0: Fábio Trecho, tudo bem? Tudo legal? Tá começando mais um Brasil Caminhoneiro, gente. E você, parceiro, já ligou o bruto? Checou o lubrificante? Checou o nível do líquido de arrefecimento? Carga tá bem amarradinha? É? Então simbora nós, gente. Então gruda firme aí no volante do Carga Pesada, porque o Brasil Caminhoneiro, seu programa preferido, ó, já tá no ar! E o Francisco Garonce, nosso repórter especial, já tá na cola, pedindo passagem e com reportagem especial. Turma, o Garonce teve acesso a uma pesquisa da CNTA, a Confederação Nacional dos Transportadores Autônomos. Eles traçaram um perfil do caminhoneiro autônomo. E aí, vamos ouvir? Vai daí, Garonce!
1: A pesquisa mostra que o caminhoneiro autônomo trabalha em média 14 horas por dia, 25 dias por mês e passa em média mais de 16 dias por mês longe de casa. Você já parou para pensar o que é perder aniversário, reunião de escola, domingo em família? Tudo isso para manter a economia do Brasil funcionando. Mais da metade dos autônomos só procura o médico quando já está doente. A maioria não pratica atividade física. Muitos convivem com hipertensão, diabetes, estresse. Dentista? 6 de cada 10 só procura o dentista quando sente dor de dente. Os números mostram que a sensação de insegurança acompanha os caminhoneiros autônomos o tempo inteiro. É grande o número deles que já foram vítimas de roubo ou furto. Agora, como manter a segurança quando o ambiente do seu trabalho te transporta para essa situação de medo o tempo todo?
0: É, não é fácil não. Bom, o Alan é da CNTA, a Confederação Nacional dos Transportadores Autônomos. Ele dá mais detalhes da pesquisa.
2: Nosso objetivo foi a gente fazer um raio-x da categoria, entender exatamente a vida do caminhoneiro no trecho, quantos anos ele tem, a questão da idade do caminhão dele, quanto ele transporta todos os meses, as dificuldades que existem com relação à saúde dele, com relação à segurança nas estradas. Para que isso? Reunir todos esses dados e entregar para o governo federal, para os governos estaduais também, para que essas autoridades possam compreender quais são os desafios da profissão, quais as dificuldades do caminhoneiro e como propor políticas públicas que possam melhorar o cotidiano dele.
0: E o caminhoneiro, hein? O que ele acha? O Garonce bateu um papo com o estradeiro Gilvânio.
3: Hoje eu acho que teria que ter o bom senso, né? Que está faltando não só das pessoas em cidade ou no trânsito, em vários setores que nós ficamos, em firma que nós ficamos, ninguém mais tem consideração por nós. Posto hoje, tu te cobra um banho, não quer que tu fique em pátio de posto, a não ser que tu abasteça, e tu sabe hoje que um caminhão tu não consegue abastecer todo dia.
1: O que muitos não percebem é o verdadeiro peso e responsabilidade que o caminhoneiro autônomo tem. Até porque muito do que ele faz vai além de conduzir o seu caminhão. Ele é o administrador da empresa, o gestor de riscos, ele é o mecânico, ele é aquele que vai identificar se um frete deve ou não ser contratado e também tem que cuidar das responsabilidades legais. E essa conversa não termina aqui, a gente continua junto nas redes sociais.
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0: E aí, turma, vamos falar de manutenção? Responde para mim, como é que estão os rolamentos do seu cargueiro, hein? Olha, rolamentos não são eternos não, viu? Tem durabilidade mínima de 40 mil quilômetros. É claro que depende muito do jeito que você dirige, o tipo de solo e a manutenção de outros itens de suspensão e também de direção. O uso do freio motor em descida de serra, ó, ajuda a prolongar a vida útil. Eu conversei com o estradeiro Gian Silva sobre esse assunto.
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0: Gian é motorista qualificado, viu? E foi com ele que descemos a Serra da Via Anchieta rumo ao Porto de Santos. E no caminho, o Jean mostrou como o sistema de freios auxiliar funciona.
6: É a hora que o que você tiver de freio auxiliar, né, embarcado aqui, se você puder fazer o uso, você vai ter, né, uma direção mais segura possível. Estamos aqui a 37. Se eu baixar mais um, ele me dá mais um pouco de frenagem. E aí, o que que acontece? As zonas de freio da carreta fica praticamente intacta. E a chegada do freio motor, né? Tem aqueles caras mais arcaicos, aqueles caras mais antigos que acham que usar o freio motor, né, por conta da rotação dele que ele faz aqui, ó, ele acha que, ah, mas isso não é necessário, vai estragar o motor, vai dar superaquecimento no motor, e na verdade não, né?
0: O engenheiro de produtos Wilson Batista também falou sobre o freio motor. Vamos ouvir.
7: O freio motor é um item muito importante também na parte

0: Fique tranquilo. Vai aquela recomendação dos veteranos do volante, você lembra?
1: A marcha que tu sobe,
2: você desce.
1: É a marcha que tu vai descer.
0: Só lembrando, gente, freio motor não traz desgaste nenhum. Desce com segurança e se precisar do freio de serviço, ele vai estar lá à sua disposição, geladinho, geladinho.
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0: Ó, veio o modão, Cleiton e Romário.
1: Primeiro.

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2: Faltou uma coisa para você, parceiro. Você acha que os motoristas mais novos são os mais imprudentes? Hã? Ah, você acha que é? E você? Você discorda? Olha, não foi isso que aponta aí uma pesquisa do Detran, não, viu? O Departamento de Trânsito analisou 17 mil motoristas que tiveram o direito de dirigir suspenso e acabou pegando e feito um trabalho, né? Vamos traçar o perfil do motorista infrator. Quer ouvir o resultado? Quase 80% desses motoristas que tiveram o direito de dirigir suspenso têm mais de 30 anos, dirigem há mais de 10. Então, isso aí já derruba aquela tese de que os motoristas mais jovens e recém-habilitados são, em sua maioria, imprudentes no trânsito. De acordo com uma outra pesquisa, essa feita pela Arteris, aponta que o excesso de velocidade é a segunda maior infração de trânsito cometida. Ela só perde para o uso do celular ao volante. E no levantamento, mais de 40% dos motoristas admitiram exceder os limites de velocidade. Ei, turma, aí pergunta, mas por que você fez isso? Ah, é a pressa, é a carga de horário. Isso aí foi 28% das respostas. Rodar em alta velocidade e outras práticas imprudentes podem contribuir para o desperdício, pode contribuir para o vazamento de grãos do cargueiro e, principalmente, a tua segurança na estrada. E você, parceiro, quais são os fatores que causam mais desperdício de grãos e que mais podem causar acidente na tocada, hein? Manda sua sugestão, quem sabe a gente não consegue, de repente, aí trazer.

0: traçar um perfil do motorista através aí do Brasil Caminhoneiro. Contamos com a tua ajuda!
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0: E vamos de música!
2: Do fundo do baú.
0: Hugo e Thiago.

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2: Bom, todo mundo sabe, né? Lugar de barco, onde que é? Na água. Agora, como é que o barco faz para poder chegar na água, hein? Claro que é no lombo de um cargueiro. E este, gente, é um trabalho que exige muito, muito cuidado, muita atenção de quem faz a carga e de quem faz o transporte, viu? Confira a reportagem.
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1: O Vagnão sabe muito bem como é isso. Ele é dono de uma transportadora especializada no assunto.
3: Comecei minha vida tendo garagem de barco e através da garagem surgiu essa demanda do transporte e acabou que eu vim para São Paulo para assumir essa empresa e colocar para andar, né?
1: Legal. Esse trabalho todo você fazia onde? Lá em Vitória?
3: Vitória, no Espírito Santo. Continua a empresa lá, a garagem de barco, né? Sim. Porém, a nossa logística veio para São Paulo porque aqui é a ramificação de todas as rodovias e a gente fica mais competitivo, estando perto dos estaleiros, estando perto dos pontos mais estratégicos, né? Nós buscamos no estaleiro e aqui é um pátio logístico. Fica aguardando vaga nas revendas ou até mesmo já vai direto da fábrica para o cliente, né? Aqui a gente só traz para cá quando não cabe nas lojas de revenda, vem para cá e daqui em diante segue, né? Eles ficam guardados, o lojista pediu o barco, coube, abriu vaga na loja, a gente faz o trâmite para lá.
1: E o barco, gente, precisa ser transportado por um veículo apropriado, caminhão rastreado e que ofereça cobertura contra acidentes, por exemplo.
3: A gente não pode arriscar e colocar um aventureiro para transportar, até mesmo porque é um transporte muito específico, é um transporte que demanda muita responsabilidade. Tem seguro, toda a documentação nossa, licenças, todo o trâmite a gente faz, mas a gente depende sim do profissionalismo do caminhoneiro, porque ele é sozinho, ele vai lá, embarca, desembarca, entrega para o cliente. Tem que ser uma equipe bem formada, não pode soltar aventureiro. Isso é um transporte de carga excedente, porém é uma carga valiosa e não pode errar, porque uma vez que você erra um caminho, pode parar e ligar para o escritório para recomeçar, porque não tem como errar. É um transporte bem delicado, é um transporte que exige muita capacidade. Por se tratar de uma mão de obra bem específica, a gente tenta chamar, mostrar e tentar qualificar, mas muita gente vem, começa e já pula fora, porque ninguém quer encarar a bucha, não. Mas é para quem gosta mesmo, porque é um transporte complicado. Tem que ter as qualificações, o curso de visível e demora um ano mais ou menos para você soltar um motorista.
1: Um ano?
3: Sim, é mais ou menos um ano para soltar com uma lancha dessa. Porque normalmente eles vão com um parceiro e vai pegando o passo a passo. A gente começa nos barcos menores e vai treinando para subir para os barcos maiores, né?
1: O Matheus é um deles. Não ficou um dia sequer sem trabalho. É profissional qualificado.
4: O Matheus, por exemplo, tá passando dicas importantes aqui pro Eliel. Tudo bem aí, Matheusinho? Beleza, beleza. Aí, Eliel, como é que tá, meu irmão?
5: Tudo bem.
4: Aprendendo bastante?
5: Bastante.
4: Matheusinho, ele veio do baú.
5: Sim.
4: Essa galera do baúzão aí, do barracão de zinco, tem muito vício que você tem que tirar ou o camarada é ponta firme?
5: Não, ele é ponta firme, ponta firme. Só tem que ensinar umas manhãzinhas pra ele do que não tem no baú, né? No caso, dimensões de largura, altura, a carga é valiosa, tu tem que ter um pouquinho mais de atenção, um pouco mais de cuidado.
4: Você faz um treinamento com ele, rodando com o caminhão vazio, ou mesmo com uma carga de um ambiente controlado, pra dar essa manha do gato aí pra ele ou não?
5: Sim, sim, desde o carregamento até tu entrar dentro da marina, sair, fazer o transporte na rodovia.
6: Pra mim tá sendo tudo uma novidade, acostumado a trabalhar com baú, gostei bastante também de trabalhar com barco. Tamo aí pra aprender e vamos ver o que vai dar daqui pra frente, né? Baú é horário, né? Aqui é um serviço mais tranquilo, cautela.
1: E essa turma aí não para não, viu, gente? Enquanto não roda, auxilia na base. O Rony é um deles.
7: Já vai fazer quase 5 anos, né? Eita. Na puxada de barco, né? De caminhão já tem um tempinho já.
1: Com o que mais você já trabalhou?
7: Ah, já tem baú, né? Caçamba. E agora caímos pra aí, né? Pra transporte de barco e, como se diz, a profissão é sonho desde criança, né? Então, Estamos aí, a tendência é só crescer, né? Legal. É uma carga que precisa de muito cuidado, muita atenção, né? Mas não tem segredo também, né? É nada impossível também, né? Não é 27 de cabeça, não.
4: Você encontra muito estradeiro que às vezes tem uma curiosidade, faz muita pergunta a respeito do transporte que você faz no teu dia a dia?
7: Ah, sempre tem, né? Sempre tem o pessoalzinho que chega para tirar foto, fazer vídeo. Os próprios parceiros de estrada também chegam para tirar alguma dúvida, né? E a gente tá ali para esclarecer, né? É humildade sempre, como se diz, né? Desde o carregamento ao descarregamento tem que ter aquele cuidado, né? Que é uma carguinha muito valiosa, então do jeito que carrega tem que chegar no cliente, né? Tem que ter bastante calma, né? Cautela, muito cuidado. E a gente ama o que faz, né? Eu tô aqui porque, na verdade, eu amo o que eu faço, né? É sonho realizado, né? Desde criança era vontade de dirigir caminhão.
4: Outro barqueiro, ou melhor, caminhoneiro, que conversou comigo foi o Nivaldo de Araújo. Vamos ouvir.
8: Vou carregar um barco no Guarujá e levar para Manaus.
4: Chega a dar um friozinho na barriga ou já tá meio que habituado a fazer esse tipo de puxa aí?
8: Não, sempre dá. Transporte náutico eu tenho uns 9 anos já de experiência assim, né? Foi assim, eu comecei como ajudante e logo já fui pegando a prática, já fui indo. E ajudante já peguei, tirei férias no outro cara e quando viu já tava tocando sozinho.
4: E aí, pra que você tá levando esse monte de cano aí, moço?
8: Isso aí a gente usa, vamos supor, pra fiação, né? Quando você vai passar numa linha de uma rede que é baixa, uma coisa assim, o fio escorrega no cano e não se prejudica o barco, né? E não vai arrebentar nenhum fio.
4: É isso aí, turma. Se navegar é preciso, transportar uma embarcação de luxo é mais preciso ainda.
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0: por falta de tempo não, viu? Você só não tem prioridade.
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2: E por hoje é só, hora de liberar a canhota que os colegas estão chegando para seguir na programação. 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É, e a semana tá chegando ao fim. Mas não fica triste não, porque segunda-feira estamos de volta. Fiquem todos com Deus, bom final de semana, até segunda!

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Oi, bom dia, bom dia, bom dia, bom dia com alegria para você que tá ligado com a gente aqui na programação Espacial FM 105,5 e tá começando para você a partir de agora o nosso encontro. Tá começando, Viola Brasil, tá com o berrante. Vamos acordar esse povo, Benny, porque sextou, bebê. Aô, sexta-feira, véi. Vamos

0: Muito bem, minha gente, meu povo e minha pova. Tá começando pra você agora então o Viola Brasil, sexta-feira maravilhosa, começo final de semana, hoje é 15, nossa senhora, meu Deus do céu. O mês já tá acabando, ó. O mês já tá acabando, Benny, você tá doido. Já é 15 de maio já, ué, que é isso, ô Benny, ô Benny. Ô Benny, joia, que é isso, 15/5/2026, estamos prontos e preparados para mais uma manhã de muita alegria, de muita descontração, de muita energia positiva, né? De muita prosa boa, você participando com a gente, interagindo aqui na nossa programação, 99740105. Fica à vontade para você mandar para cá sua mensagem em texto, sua mensagem em áudio, mandando seu alô e dando seu recado aqui no nosso encontro, aqui na nossa programação. 5:06, olha a hora, Carmelita. 5:06, então bora lá. E eu quero mandar um abraço pra galerinha que não para nunca. Turminha do volante, volantinho, volantão. Bom dia, bom dia, bom dia. Essa turminha que tá ligadinha com a gente no trecho, nessas BR-2 mil loucas, esse mundão de meu Deus. Muito obrigado pela sintonia, obrigado pela audiência, obrigado pela carona. Tamo junto e misturado. A turma do trecho, indo, vindo, levando e buscando. Muito obrigado pela sintonia. Vamos mexer dos pra você, tá na boleia do caminhão aí com o seu radinho ligado. Muito obrigado pela sintonia. Aos amigos motoristas de aplicativos também ligados com a gente. Bom dia, bom dia. Aos passageiros também. Tem muita gente agarrada, hein? Agarrada no aplicativo, beleza. Você acredita, Bené? É, tá pensando o quê? Pra você, amigo taxista também, os mototaxistas, muito obrigado pela sintonia, obrigado pela audiência. Sejam sempre muito bem-vindos aqui na nossa programação, aqui no nosso encontro. Essa manhã gostosa, manhã pra lá de especial de sexta-feira. Sextou, bebê! Sextou, papai. Gente, é o seguinte, 5:07, aos amigos nas comunidades rurais, sítios, chacras, fazendas, bom dia. Bom dia, bom dia, bom dia, bom dia, bom dia, bom dia, bom dia. Aos amigos retireiros, minha amiga dona de casa, cadê a quitanda? Cadê a quitanda, minha amiga? Cadê, cadê, cadê, cadê, cadê? Não tem quitanda hoje, não? Não tem quitanda hoje, não? Cadê a expedita com cafezinho doce, doce, doce, feito mel? Tem também, não? Aí, ontem falhou, hein? Ontem falhou com a quitanda, beleza. Mentira, ontem ela tava de acompanhante, né? Tava de acompanhante ontem, beleza. Por isso que ela não mandou café pra nós, Ben. Tadinha, né? Ali trabalha, beleza. 5:08, minha gente. Manda um abraço também aqui, ó, pra galerinha que tá ligadinha com a gente aqui nos postos combustíveis, frentistas, conveniências. Muito obrigado pela sintonia. Aos amigos que já estão trabalhando e agarrados, aos amigos vigias noturnos, seguranças. Muito obrigado pela companhia também. Vamos mexer o doce, minha gente. Deixa eu mandar um abraço pra galerinha que tá aí, ó, tirando o leitinho. Ó, o Enio, olha lá, agarrado. Ó, Enio, um abraço pra você, meu jovem. Já mandou o seu videozinho aqui? Aí sim, hein? Assim que é bom, beleza. Um abraço pra você, muito obrigado por acompanhar ali. Ali trabalha, peleja. Ali rala. Você tá pensando o quê, peleja? Ali rala, peleja. Te mando um abraço pros amigos também que estão ligados com a gente aqui no nosso encontro. Os amigos nas biscoiteirias. Cadê Sueli, Bene? Cadê o Foca, Bene? Alô, Sueli. Um abraço pra você, meu querido. O Foca também, muito obrigado pela audiência aí nas biscoiteirias. Ou os outros também, amigos nas biscoiteirias que estão ligados com a gente também. Fica à vontade de poder mandar pra cá o seu salve, mandar pra cá a sua mensagem, né? Aos amigos padeiros, cadê a padeirada, velho? Essa padeirada não quer nada, cadureza. Só quer moleza. Os amigos açougueiros também já estão agarrados aí na carne, né? Muito obrigado pela audiência. Preparando já pra clientela aproveitar o final de semana. Vai ter aquele churrasquinho. Aquele churrasquinho. Ia falar doce, doce, doce, feito mel, mas aí não, né? Aí tem jeito, não. Aí tem churrasquinho que ser top, top, top, né? É. É o churrasquinho top, top, top, top, beleza. Ai, ai, um abraço pra vocês e muito obrigado pela companhia. Vamos que vamos, beleza. Olha a hora, gente. Olha a hora, Sueli. 5:10, menina. Muito obrigado pela companhia, obrigado pela audiência, viu? Já tá ligado lá. Mandou um salve aqui, ó. Bom dia, Rodrigo. Obrigado. Obrigado eu pela companhia, pela gentileza de sempre. É, tô devendo a visita aí, hein? Mais uma visita. Tomar um cafezinho com vocês aí. Gente, 5:10, 5:10, minha gente. Manda pra cá sua mensagem, 99740105. Vem cá prosear com nós, vem. Vem cá fazer, né, hora com nós aqui. O tempo passa, o tempo voa e nós continuamos numa boa, não é verdade? Então, vamos lá. Deixa eu mandar... Ah, eu esqueci de alguém não, né? Manda um abraço pra todo mundo já, da galerinha aí, da madrugada, beleza? Já? Já, né? Se eu não mandei, você... Manda pra cá seu salve aí. Roberto Fúria, tá ligado com a gente? Aí, Robertão, bom dia pra você. É, Roberto, quem diria, hein? O seu Flamengo perdeu, hein, senhor? Pro Vitória, hein, senhor? Na Copa do Brasil, hein? Nossa senhora, hein? Eita peleja. Quem diria, hein? Eu gosto de falar de futebol com o Roberto, porque ele é atleticano, fanático. Ali, é o mais atleticano de Pará de Minas. E eu te conto uma coisa, ali pega no pé, viu? Nunca vi gostar. O time do Rio de Janeiro é o Flamengo lá. Tá triste, né? Que triste não, beleza. Ô, seu Sérgio, bom dia, seu Sérgio. E aí, como é que você tá?
1: Bom dia, Reis.
0: Opa.
1: Bom dia, Alegre.
0: Bom dia, com alegria.
1: Pra você, pra sua família, família espacial.
0: Obrigado. Amém.
1: Coloque minha família nas orações aí. Toca a música pra mim, se eu não tivesse ido.
0: Moda boa.
1: Obrigado.
0: Aí, moda boa, seu Sérgio. Muito obrigado, bom dia. Bom dia, uma ótima e abençoada sexta-feira. O Pimenta tá ligadinho com a gente. Bom dia, Rodrigola. Bom dia, Pimenta. Toca o berrante pro Toninho Pedreiro, Gordo Batuto, Pen Jaguar e o Adão. O Adão sumiu ontem, gente. Toca o berrante, Benny. Aô. Aô, beleza. Vamos que vamos, minha gente. Cadê a dona Alessandra? Cadê a dona Alessandra Pimenta? Um abraço e muito obrigado pela companhia também. Obrigado pela audiência. Bora mexer doce, né? Cochila não, senão o cachimbo cai. Vamos pra frente que atrás vem gente. A vida é dura só pra quem é mole. Então vamos que vamos, beleza. Oh. 5:12, minha gente. Manda abraço aqui, ó, pro Jorjão. Jorge Hilton Alves de Araújo, o padeiro. Já sou 115 quilos de pão de queijo dos pequenos. Ali acorda cedo, peleja. O Ednei Brasil tá ligado com a gente também. Alô, Ednei. Um abraço pra você, Ednei. Vamos que vamos, Ednei. Dizer que acordou. Olha lá. O que é isso aqui? Mandou um trem aqui. Deixa eu ver o que mandou. Manda uma foto aqui, deixa eu ver. Quer ver o que ele tá fazendo? Dizer que acendeu fogo no fogão de lenha? Ô, Ednei Brasil, você acendeu fogo no fogão de lenha uma hora dessa, beleza? O gás acabou aí? Cadê o gás? O gás acabou, beleza? Ednei. É, beleza. Ô, Ednei, mas vem cá. Esse fogão de lenha seu é até bonitinho, só. Fala um trem aqui com você. Colocou uma cerâmica ali, ó. Cerâmica até bonita, né? No fogão de lenha. Ô, mas não, essa cerâmica não estoura, não? Agora é sério. Essa cerâmica não estoura, não, beleza? Com o calor do fogo aí, não? No rabo do fogão aí, beleza? Aí. É meio perigoso isso aí, não, beleza? Esse negócio aí é perigoso, rapaz. Não é, não? Ah, estoura, não? Uai. Que isso, rapaz? Eu achei que estourava aí. Se não estourou, se não, né? Já era estourado, na verdade, né? Não estourou, não, né? O negócio tá funcionando aí, ó. Então tá, Pedro, entendi. Tá bom. Fala aí, ó, Bigode Surubim.
2: Bom dia, fala. Rodrigo Reis.
0: Fala, Baiacu.
2: O careca azul.
0: Fala, Baiacu.
2: Da espacial, ou na espacial,
0: né? Um cascuda lá.
2: É.
0: Nunca vi gostar.
2: Sextou, bebê.
0: Sextou, bebê.
2: Sextou, garota. Sextou. É, sexta-feira abençoada pra nós todos,
0: mais uma,
2: né,
0: hein?
2: Careca azul.
0: Mais uma, sextou, bebê.
2: É, ouvindo a espacial FM.
0: É.
2: Que espacial FM, sucesso é sempre aqui mesmo, né?
0: É, ué.
2: É, ouvindo a espacial.
0: Sabia,
2: um
0: não?
2: Um abraço.
0: É.
2: Para a nossa amiga de Janeira e a parecida ouvindo a espacial.
0: É.
2: Espacial FM, o sucesso aqui com o Ednei lindão, bonitão, ih, gostosão, não, do Brasil.
0: Viu, começou
2: essa padeirada já acordaram, Rodrigo?
0: Até agora só o Jorjão.
2: Essa padeirada já acordaram?
0: Só o Jorjão tá
2: hoje
0: por
2: na
0: aqui.
2: Sexta-feira, será que tem pão?
0: Sei não, viu? Sei não, essa padeirada não quer nada que a dureza. Só quer moleza.
2: Um abraço também pro nosso amigo Reinaldão.
0: Rinaldão.
2: É Bigode Surubim, não, viu, Renan?
0: É, Renan.
2: Eu sei, o careca azul fica pampinha aí, viu?
0: Que malepinha.
2: Bom dia, Rodrigo Reis. Ô, careca azul, não espacial.
0: Para de viajar na maionese, meu filho. Desembucha. Vai, fala. Olha lá,
2: mais uma. Careca azul.
0: O que foi?
2: É, minha folga pode mudar pra sábado, viu?
0: Ah, é?
2: Tudo indica pra mudar pra sábado, porque, né, careca azul?
0: Isso é bom ou é ruim?
2: Duas criancinhas lindas, maravilhosas, né?
0: Aí sim, hein?
2: Os bebezinhos.
0: É. Entendi.
2: E nem Brasil tem que pegar elas, né? O cara da Ju.
0: Claro, com certeza, né? Tem que cumprir o papel,
2: na
0: né?
2: Na terça-feira, que eu folgo, aí não dá, né, o cara da Ju.
0: É isso aí,
2: pô. Elas estudam, né?
0: Oi.
2: É, o cara da Ju.
0: Oi.
2: Cara da Ju.
0: E...
2: Ó, tô
0: viajando
2: escutando
0: na mesa,
2: o Sérgio Reis já despediu aqui, viu? Se atrasar, eu vou mandar no ar.
0: Nossa,
2: falou, cara,
0: é
2: azul, na espacial.
0: Nossa senhora.
2: Sextou, garoto.
0: Você tá dando
2: primo, tá aí, cara, azul.
0: Você tá dando trabalho, hein, rapazinho? Você tá dando trabalho, rapazinho. Ih, olha lá, tem mais áudio? Não dou conta, não. Olha lá, é só ele que faz o programa aqui, então. Olha lá, vou embora. Larga ele aqui.
2: Ó, cara, azul, ó. Desde 3:30 da manhã, ó.
0: Ai, meu Deus do céu. Lá que você me tirou. Hoje nem, não.
2: Fogão de lenha já aceso. Cozinhando feijão. Eu, careca azul, cozinhando feijão, pra tirar marmita, né, careca azul? Ou você vai mandar marmita pra mim, careca azul? Ouvindo especial. Aqui Pau cai a flor.
0: Eu tô vendo mesmo, rapaz. É, alô, cara, mas não é aquele que o sermito tá cozinhando feijão, gente? Tá fazendo marmita? Olha lá, você tá animadinho, rapaz. Você tá animadinho. Ô, Dinei, cadê o gás, Pereira? O gás acabou? Você tá igual o Lucas Fial. Põe o fogo com o Dinei de madrugada, porque o gás acaba, né? É, Pereira. Isso não é fácil, não, Pereira. Renatinho, São Pedro ligadinho. Renatinho, bom dia pra você, meu querido. Como é que você tá? Tudo bem? Passou bem a semana? Preparado para mais um final de semana? Um abraço para você, viu? Um dia abençoado para nós. A Penha tá em Jaguara também, tá ligadinha com a gente. Muito obrigado, Ana Penha, pela companhia. Obrigado pela audiência aí. Bom dia, bom dia, bom dia. Seu Antônio também, Repoio. Vamos acordar o Repoio? Vamos acordar o Repoio, vamos! Adriana, no Padre Iberto, tá ligadinho. Ô, Adriana, um abraço para você. Muito obrigado pela companhia. Tá sumida, menina? Muito obrigado pela audiência. A Cleusa em Divinópolis. Ô, Cleusa, vamos fechar a semana? Bora! Bora fechar a semana, né? Sextou, cadê a Sossô? Já acordou também? Bitocas e mais bitocas na Sossô. A Sueli e o Foco também tá ligadinho com a gente lá na biscoiteria, né? Muito obrigado pela sintonia. O N! Aê, Peleja!
3: Aê, Rodrigo! Bom dia!
0: Bom dia, Peleja!
3: Só que nós vamos começar a tirar o leitinho das memórias.
0: Aí sim, hein, Peleja! Aô, coisa boa, hein?
3: Vamos começar o dia na graça de Deus, né?
0: Graças a Deus, vamos lá mais um dia, né?
3: Vamos que vamos, né?
0: Vamos que vamos, Peleja.
3: Vou ligar o radinho aqui agora, tô chegando aqui na...
0: Ah, não, rapaz, eu tenho que passar...
3: aqui.
0: Vou passar esse vídeo lá na...
3: Ligada a lâmpada aqui. Lá no meu Instagram. É. Ó, o radinho aí, ó.
0: Eita,
3: ligou ele aqui agora pra nós escutar as musguinhas aí, ó.
0: Eita.
3: Conectado junto com você aí, ó. Ô, trem, bom, ó, o modão aí, ó. Olha lá.
0: Aô.
3: Ó, BTV cantando.
0: Aê, beleza, hein? Só ser coisa boa, hein?
3: Vamos animar.
0: Rapaz, seguinte,
3: bom
0: ó.
3: Bom dia, bom dia.
0: Bom dia, bom dia. Rapaz, vou postar isso aqui no meu Instagram, viu? Lá no siga. Ô, Enzo, segue eu lá. Rodrigo Reis 105. Segue eu lá, Peleja. Eu vou passar na rádio espacial também, viu? O vídeo seu ficou top. Obrigado. Obrigado por tirar um tempinho pra poder, né? Mostrar pra gente seu dia a dia, seu começo do dia, né? Inclusive, você tá aí acompanhando a programação, quiser mandar também um videozinho assim, né? Como é que é o seu dia, né? Como é que você começa o seu dia, ouvindo a programação, ligado com o radinho na rádio, fica à vontade para você fazer isso, viu? É bom demais. Eu vou postar tudo lá nas minhas redes sociais, da rádio também. É muito bom. Deixa eu mandar um abraço aqui pra Dani, tá ligadinho com a... Ô, Dani! É, a Daniela Belvedere, tá ligadinho com a gente. E aí, como é que você tá, menina? Já tá de férias já? Como é que é?
4: Bom dia, Peleja.
0: Bom dia. Tudo?
4: Bora que hoje é sextou, viu?
0: Sextou, hein?
4: Hoje é panelada de estrogonofe, Peleja.
0: Ai, estrogonofe. Você vai tirar pra mim não, menino? Uma mamitinha? Ei, Dani. Você não vai tirar nem uma colherinha pra mim? De estrogonofe, Peleja. Sou doido com estrogonofe, você acredita? Eu gosto demais de estrogonofe, Dani. Nossa senhora, um abraço pra você. Muito obrigado pela companhia. Obrigado pela audiência. O Adão tem... Adão, você sumiu ontem, Adão. Você não pode sumir assim, não, Adão. Adão, você tem berrante aí na sua casa, Peleja? Se você tiver um berrante aí, eu quero saber se você sabe tocar um berrante.

0: Ai, Adão, velho. Tá coberto
1: pra nós. Bom dia, Rodrigo Reis. Bom dia, Peleja. Aqui tô falando, é o Adão Fortuna. Você sentiu minha falta ontem, Rodrigo? Que é ontem? Eu não participei, porque ontem eu saí daqui 4h30, que eu fui lá pra Garapé ontem pra fazer o tração da próxima hora, né? Mas graças a Deus, saiu tudo bem, graças a Deus. Hein?
0: Graças a Deus,
1: então,
0: coisa
1: boa. Então, hoje eu tô participando aí, então.
0: Ah, é,
1: eu
0: quero falar pra mim,
1: já que é muito chibadinho, Miltinho, uma noite fria. Mandar noite pra fria. Todos os meninos bonitos para de Minas, a Feia, e também para Sanja Maria, Salagoa, Dejamira, e também vou mandar também para as meninas bonitas da Guarda Soledade, município Fortuna, para todos os meninos bonitos de Fortuna também, e as mães bonitas de Beira Costa, né?
0: Aham, muito bem.
1: Mandar para todas as morenas bonitas também de Beiracol, todos os moradores de Pará de Minas. Vou cantar um pedaço.
0: Cantei.
1: Uma noite fria, soluçando pedir seu Deus, os seus olhos que foi o caído, a nossa triste cruel despedida. 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Quando os anos passaram, esse sonho a seu lado não pude encontrar. Quando o dia morrer, o meu sonho, pois me disseram que eu tinha um lar.
0: Ô, Adão, velho! Esse Adão, eu te contar uma coisa, é uma figuraça. Esse Adão é Federal, Leadão, bom dia. Mas nós sentimos sua foto aqui sim, Pereja. E falar uma coisa importante, que eu fui fazer o exame, né, gente? Nós homens aí, viu, o Guilherme, né, o Dini Brasil, nós homens, né? É importante a gente fazer os exames, né, depois dos 40, Pereja. Sabia disso? É verdade, né, Beni? E é importante demais dar conta, viu? Isso é uma prevenção, né? Isso é prevenção, Pereja. Né? É verdade. Mais cedo ou mais tarde você vai ter que fazer, não vai ter escapatória não, viu, Peleja? Não tem escapatória, viu? Nem precisa ficar rindo aí, constrangido, não é verdade. É verdade mesmo, né, Bene? Não tem jeito, né? Porque na verdade a gente tem que fazer o exame pra poder realmente ver se tá tudo bem, tá tudo certo, né? Então, cochila não, Peleja. Assim como a mulher também tem que fazer, né, periodicamente os exames de mama, né? Isso é muito importante, viu? O Adão, um abraço pra você. Muito obrigado pela companhia. Fala aí, ô boneca cobiçada.
1: Fala, Guilherme. Bom dia.
0: Não. Agora sou sem querer aqui, Pereja. Boneca cobiçada, putz grila. Ai, meu Deus do céu. Ô, Guilherme, foi sem querer, cara. Desculpa. Vai.
1: Fala, aí. Guilherme. Bom dia. Ô, o Capela mandou falar aqui pro Dinei Boca Aberta que tem pão bom já pronto, viu?
0: Ah, é?
1: Pão já tá filézinho.
0: Tá bom, então. Falou, Guilherme. Um abraço pra você. Muito obrigado pela companhia. Bom dia. Um abraço pra você. Muito obrigado pela companhia. Obrigado pela audiência. Manda um abraço pro Hélio, né? O Hélio Torneiros. Alô, Hélio. Um abraço pra você. O Hélio Lima. Esse camarada é federal, hein? Muito obrigado pela sintonia, obrigado pela audiência. Um abraço pra você, meu amigo. Muito obrigado pela companhia, obrigado pela audiência. Tamo junto. O Jorjão Arruda, você sumiu, Beleza? Bom dia. Caiu um urubu aqui. Que isso, Jorjão? Uma hora dessa, rapaz? Sério? Eita, Peleja, hein? Ai, bom dia, Peleja. Bom demais. Coloca o meu nome da minha família na oração. Já tomei um cafezinho com pão com manteiga. Hoje tá frio, hein? Olha a hora, Peleja. 5h22. Pedrão, um abraço pra você, pra Luísa, pra Jordana também. Um abraço, viu? O Ednei pode apresentar o programa, hein? Das 5 às 6, você mais tarde. Pois é, eu tô achando que pode, viu? Vai falar assim, fala igual pobre na chuva, você tá doido? Quer aparecer mais que eu aqui, ué? Não. Você pegou pesado, Peleja. Ela vai desentender, ué. Ah, e aí o Pimenta falou aqui, ó, pra acender o fogão direito, porque foi a seca. Ah, Pimenta, para pra lá, sai pra lá, só. Aí não, pegou pesado.
2: Bom dia, Peleja.
0: E aí?
2: Vou agradecer a Deus por mais um dia.
0: Graças a Deus. Vamos lá, né?
2: Hoje eu não vou mandar acordar esse povo, não, porque eu tô atrasado, hein?
0: Que isso,
2: Dinei, ó. Direi essa falação dele aí, ó.
0: Ah, Dinei fala demais.
2: Cozinha feijão, cozinha fogo. Nem. Cozinhando marmita, fazer marmita pra poder ir pescar, né, não? Os boiacos dele lá.
0: Nem sabe pescar, não, senhor. Você é fanfarrão.
2: Manda um abraço pra essa galera toda pescar. Aí, ó. Toda essa galera aí, ó, esse cara de baiacu aí, ó, Espetito, pra Penha, pra todos os ouvintes aí, todo mundo da rádio aí.
0: Obrigado,
2: todo mundo aí.
0: É isso aí, Peleja. Um abraço pra você, viu? Muito obrigado pela companhia, ó. Reinaldão dos Santos, o Grangeiro, muito obrigado pela sintonia. Aqui tem Reinaldão Pedreiro, Reinaldão Mestre de Obra, Reinaldão Motorista, Reinaldão Grangeiro. É, Reinaldão, tem um monte de Reinaldão aqui. Reinaldão da GESP, não é? Ai, ai, fala, Aparecida.
3: Bom dia, Rodrigo.
0: Bom dia,
3: aqui mandamos pra Penha, Expedita, Dejanira.
0: A Dejanira.
3: Ana Carmen.
0: Cadê a Dejanira?
3: E a Manuela tá acordada já.
0: Ô, Manuzinha. Ô, princesa.
4: Bom dia.
0: Bom dia, sua princesa linda. Você tá tomando cafezinho aí? Cadê a mamãe Jussara? Tá de folga hoje, não?
3: Coloca toda a nossa família em oração, a sua. Coloca sua muito mãe bem. Também, viu?
0: Obrigada, Aparecida. Um abraço para você.
3: E pro Dinei Brasil.
0: Ah, Dinei Brasil que é nada que a dureza. Só que é moleza.
3: Boa.
0: Ah, é, amarrado, vai d'água. É, Dinei. Aí, ó, tá vendo? Lecão, bom dia, Lecão chegando. Filme sintonizado. Manda aquele salve para nós. É o Lecão, lá no Recanto da Lagoa. Um abraço para você. Muito obrigado pela companhia, obrigado pela audiência. Fala aí, Adão. Fala, Adão.
5: Ô, Rodrigo aí.
0: Oi.
5: É, eu já fui berranteiro também, eu já fui peão de comitiva também, peão de boiadeiro, peão de comitiva, eu fui peão no rodeio também. Então eu também sou berranteiro também, eu também toco berrante também.
0: Aí sim, peleja. É, Adão, depois você toca o berrante, procura o berrante e depois toca pra nós, viu? É, peleja. Pensando o quê? Deixa eu mandar um abraço pra Carla, tá ligadinha com a gente. Boa lá, bom dia, meu amigo, ligadinha aqui, coloca meu nome nas orações, coloco sim, Carla, um abraço pra você, muito obrigado. É a Carla Gonçalves, lá na padaria, lá no São Pedro, tá ligadinha com a gente aqui na nossa programação, né? Um abraço pra você, pra toda a equipe aí. Depois manda pra mim o nome da galerinha que tá com você, viu, Carla? Porque eu posso mandar um alô pra eles também, especial, viu? E continue sempre com a gente nas ondas da 105.5. Fala, o Pelezinho da 262. É, beleza, onde você tirou onda aqui, né? Me chamando de careca. Isso aqui que tem coisa que você é muito cabeludo, né? Né? Engraçado, né? Não fala nada com você não, viu? Tava cheio de marra aqui ontem, né? Cheio de marra. E você deu sorte porque eu tava em cima da minha hora. Né? Não deu tempo de mandar um bocado de áudio aqui ontem. Senão você ia ver. Ah, inclusive, depois eu quero comentar um negócio com vocês aqui. É... Ó, tem um... Ô, oh, peleja! Tem um buzinando aqui, ó. Olha lá. Olha lá. É, peraí, chegou. Passou um buzinando aqui uma hora dessa, acordando todo mundo. Ah, gente.
6: Ah, bom dia, dia, bom dia, aí, bom dia. Dia. Só não te dou café porque não tem vazia.
0: Aí, passa aqui, lá, né? Na tampa da garrafa, beleza.
6: É. Beleza, vagabundo. Bom dia. Bom dia, dona Penha, dona Expedita, Magrelo, é. Mas aí os bigodes surubim mentiroso, você dá doido, Pelejo.
0: É, Pelejo, cheio de graça.
6: Passando aqui, ó, atrás da rádio.
0: Ah, é, foi ele que passou cansado. Aqui, ó. Foi ele que passou buzinando aqui, então.
6: Bora, Pelejo.
0: É, Pelejo, bora. Agora que você tá saindo de casa...
6: Parece que você tá dormindo ainda.
0: Pô, agora você tá saindo de casa, vai.
6: Você sabe, né?
0: Ah, que isso?
6: Seu cabeça pelada.
0: Dá pra você ver, cheio de graça.
6: Bora que bora, beleza.
0: É, né? Falar nada com você.
6: Ah, beleza, é eu, aí. Belezinho.
0: É, tá lá vendo, olha lá. É. Ô, é. Oh, aqui, você saiu de casa tarde demais, hein? Você tá doido? Vai, tá muito tarde, hein? Você tá de folga hoje? Pegar serviço uma hora dessa? Aí você me olha, meu filho. Não, você, uma hora dessa você já tá voltando já do viagem, você tá indo. Não dou conta, não. Aí você pode largar pra lá. Ah, tomar banho, senhor, né? Ontem você tirou onda aqui. Você falou assim, nessa friagem, cabeça pelada. Ô, falar nada com você, não, viu? Você tá cheio de graça, né? Chama sua mãe pra você, você vai ver. Sua mãe vai dar um jeito no 180, quer ver? Bom dia, Pelejo. Manda um salve pro Zezinho, Guilherme, Felipe, Isaías, Prudinei, Marta Rocha, Oswaldinho do Biadi. Vamos que vamos, toca a vida cigana, moda boa. Um abraço pra você. Ó, um Andrezinho confeiteiro, confeiteiro padeiro, um André Rosquinha. Muito obrigado pela audiência aí, meu amigo. Bom dia, bom dia, bom dia, bom dia, Pelejo. Vamos que vamos. O Roberto Gomes. Ah, Roberto, sério, cara. Tá me contando aqui o seguinte, que pedi pra colocar o sobrinho dele na oração, né? Ih, rapaz, foi ele que sofreu um acidente ontem lá perto da pedra de També, foi? De moto? Ô, cara, Deus abençoe, viu? Deus abençoe, Deus dá pra ele a melhora lá, boa recuperação, viu? Deus abençoe aí e vamos lá, vamos orar pra ele daqui a pouquinho, tá bom? Daqui a pouquinho vamos voltar os nossos pensamentos aí a Deus e pedir pra que ele melhore rápido, viu? Um abraço pra você, Deus tá no comando, viu? Um abraço pra você aí, melhoras pra ele. Você manda o nome dele pra mim aqui, viu? Seu sobrinho, manda o nome dele pra mim, viu? Um abraço pra você, tudo de bom aí. É, deixa eu mandar um abraço aqui pra... Aparecer, manda um episódio, deixa eu ver.
3: Pra Anjo, pra Djanira, pra Penha.
0: É. ajustada.
3: Eu tô aí, outro pra Carmen, pra sua mãe. Qual
0: obrigado.
3: Minhas orações.
0: Obrigado, Jussara. Você é muito gentil, viu? Muito obrigado pela sua companhia também.
2: Beleza.
0: Opa! Bom dia, bom dia. Aí, ó, o Wellington.
2: É, sextou, né?
0: Sextou, né, Wellington? Mais uma, graças a Deus.
2: É, quero mandar um alô aí pra todos os coletores, né, da Ingesp, motoristas e garis, né? É, sextou, vamos lá, mexer o doce.
0: Bora que bora, pelo aí.
2: Cafezinho aqui tá feito, cafezinho.
0: Opa! Cadê?
2: Cadê?
0: Com ovo. Bom, com ovo é bom demais, você tá doido.
2: Vamos lá, começar o dia.
0: Começar a mexer o doce. Vamos mexer o doce.
2: Começou nós.
0: Amém.
2: É isso aí. Queria uma música aí de qualquer um de Rick Renner.
0: Uhum. Moda boa.
2: Beleza?
0: Beleza, meu camarada.
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0: Valeu, Wellington. Esse que é o Edan Jesp. Eu tive o prazer de conhecer ele. Eu tava no açougue aqui no centro da cidade. E eu vi que eu tava comprando uma. Não sei se era uma água, se era um refrigerante. Uma latinha de cerveja. Uma latinha de cerveja. Ô, Wellington. Era uma cerveja depois do trabalho, né? Eu falei assim: eu conheço esse camarada. Eu conheci. Ai, eu conheci ele. Um abraço pra você, viu, Ed? Deus abençoe seu dia, camarada. Ele que é um dos responsáveis também que deixou a nossa cidade limpinha, viu? É a turma da Ingesp. Um abraço pra vocês aí. Muito obrigado pela companhia. Obrigado pela audiência, viu? Ai, falei.
4: Ô, Guilherme. Ó, deixa eu falar com você, cara. Ô, Guilherme. Gosto de pão, não, filho? Eu não gosto de pão, não, meu filho. Pão é com você mesmo. Chegar aí, eu vou comer a rosquinha aí, ué. Oi. Rosquinha sua aí, ó. Ai. Diz que é gostosa demais.
0: Nossa.
4: Alô?
0: Ô, gente.
4: Alô, Guilherme.
0: Ô, Dinei. Ô, Dinei. Que tipo, rapaz?
4: É, cara, casou. Pelezinho quer nada com a dureza. Só quer moleza. Só faz barulho. Não faz mais nada.
0: É igual a pipoca, só faz barulho.
4: Chamando eu de bigode, surubim. Ô, Pelezinho, hoje é sexta-feira, Pelezinho.
0: Ah, não, Pelezinho, falou assim...
4: Vina espacial.
0: Ô, Pelezinho, ó, eu não queria falar não, mas ele falou assim que você é igual a Coca-Cola, só tem gás. Ai.
4: Ô, Pelezinho, onde eu larguei tarde, moço? Larguei 10 horas.
0: Vai. Nossa, 10 horas ontem. Nossa, Peleja, larguei tarde ontem, larguei tarde mais. 10 horas, Pelezinho. 10 horas, ah, queria ver nessa cara. Susso.
4: Passei da buzinada aí, você. Você não viu nada, né, Peleja?
0: Ô, você podia parar aqui e trazer um pão de queijo pra nós, o café tá pronto aí, né? Podia passar por aqui, você dá um salve aqui, Peleja, vai. Tá pensando o quê? Né?
7: Alô, Pili, bom dia.
0: Ó, o Cleiton Rocha aí, ó.
7: Manda um alô pra toda a rapaziada aí de azeite, zero assim, não esquecer de ninguém. Manda um alô pro meu amigo. Agrinaldo.
0: Ó, Agrinaldo, seu Pelé.
7: Palácio. Vai lá no Gogó da Ema, Nigo Duro. Gogó
0: da Ema, isso aí.
7: Deve estar lá, curtindo a espacial, né?
0: Muito bem.
7: Vamos que vamos, parceiro.
0: Vamos que vamos. Cadê seu pai, ô?
7: Toda a família Rocha.
0: Cadê o Oswaldinho, hein?
7: Toda a família aqui, Quintiliano aí.
0: Quintiliano.
7: Todos que tiveram na escuta, beleza?
0: Vamos que vamos.
7: Tamo junto. É nóis, sextou, papai. Manda um alô pro meu parceiro Ada Pereira, meu parceiro de truco. Nós estamos arrebentando na Plena Alimento, né?
0: Tá ganhando, né?
7: Aniversário.
0: Depois que benzeu,
7: nós
0: né?
7: Nós tá fazendo os caras gato e sapato. Nós tá marcando jogo fora agora.
0: Ah,
7: está
0: é?
7: Indo longe.
0: Ah, é?
7: Atrás de adversário.
0: Que isso aí?
7: Tamo junto, parceiro.
0: Vamos fazer um.
7: Sextou, papai.
0: Nós podia fazer o campeonato de truco aqui na cidade, né? Acho que aqui na cidade não tem, não. Tem? Acho que nunca teve, não. Pelo menos que eu lembro aqui, né? Pelo de Minas nunca teve campeonato de truco, não, né? Nós podia fazer um, hein? Vamos juntar uma galera pra poder fazer o campeonato de truco? Valendo um din-din? Não, é sério mesmo, Bena. Que, né? Eu acho bacana aí. Acho bacana, Pereja. Né? A Alicione ligadinha com a gente, São José do Varginha. Ô, Alicione, tá sumindo, hein, menina? Um abraço pra você, minha querida. Muito obrigado pela companhia.
8: E aí, tudo? Eu sou Alicione, aqui de São José da Varginha.
0: Sumida?
8: Gostaria muito que me colocasse na oração.
0: Aham.
8: Eu, Alicione, o Taquinho do ônibus e toda a minha família lá de Betim que tá aí escutando o programa.
0: Muito bem, Alicione.
8: Eu te agradeço.
0: Ah, eu que agradeço. Ô, Alicione, some não, menina. Muito bom ter você com a gente aqui, viu? Participando, vindo a nossa programação. Fico muito feliz quando você participa, tá? Muito obrigado. Lá em São José do Varginha, ligadinha com a gente. Muito obrigado pela sintonia. Obrigado pela audiência. Vamos que vamos. O João Gilton mandou áudio, hein? Cadê mandar áudio?
9: Você não prestou atenção a esse lambari de água suja que começou a mandar mensagem? E o que ele começou a querer dizer?
0: O quê?
9: Mas que a consciência doeu, né? Ele falou, não, já que eu não fui o homem para poder ir lá, suficiente. Tentar conhecer,
0: eu percebi, tentar agradar. Eu percebi mesmo, Jorge. Eu percebi. Eu Eu, assim, eu realmente nem comentar, não, mas já que você tá falando.
9: Tá satisfazer, né? Então vou mudar de ideia. Mas volta o áudio e escuta.
0: É mesmo, eu ouvi. Ele deu uma...
9: Se ele não começou a querer falar o nome da
0: começou, coitada. Começou a querer falar, eu percebi e também.
9: Mas fala demais. Pensa esse cara trabalhar no rádio.
0: Nossa senhora.
9: Ele tocava uma música por dia.
0: Não, então fala mais que eu, hein. Não. Ô, Jorjão, aqui é meia hora minha e duas horas dele, hein. Você tá doido, hein.
9: Ô, Dinei, a sua rosca tá aqui do jeito aqui pra você. A sua rosca tá queimadinha aqui, tá no jeito. Você pode brincar que eu vou repartir
0: credo,
9: ela pro povo aqui. E outra coisa, fala menos, meu filho, age demais. Você fala demais, esquece os principais.
0: Não é?
9: Você não gosta de pão, não. Você gosta só de bisnaga, não
0: é? Gente!
9: Vou mandar aí pra você, aí, falou?
0: Ai, meu Deus do céu.
9: Depois você vem aqui no, na padaria aqui, que eu vou arrumar pra você.
0: Esse padeiro aqui tá cheio de graça. Esse padeiro aqui tá... Nossa Senhora. É, eles não gostam que pegam no pé deles, não. Quando, né? Mas eles gostam, né, Jorjão? Nunca vi gostar. Né, beleza?
10: Ô, bigode surubim! Vai contar mentira hoje, não? Seu vagabundo! Mentiroso! Cidadão! Se vizinho perguntar aí, Pelé, quem buzinou, você não sabe quem que foi, não.
0: Ah, é? Vou dar o seu endereço. Ó, foi o rapaz ali, ó.
10: Tá com o bigode surubim pra lá de falar mentira.
0: Acordou todo mundo aqui 5h30 da manhã.
10: Não é nada, hein? É, beleza. Seu cabeça pelada.
0: É, seu vagabundo.
10: Gosta de quem quer qualquer coisa.
0: É.
10: Vagabundo. Ô, beleza. Depois toca aqui a música pra nós, aí, do 2000 e quanto?
0: Ah, 2000?
10: Tem 2000 e quanto aí
0: 2000?
10: Pra prestar, aí, beleza?
0: Vamos arrumar 2000 pra nós, peraí. Daqui a pouquinho eu vou passar pra nós aqui.
7: Ô, parceiro, bom demais.
0: Bom.
7: O truquinho era bom, né? Aqui tinha, sempre tinha. Só sério? Que aí passou a vir uns caras de Belo Horizonte, começou a roubar demais. Aí e acabou não, o truco. Aí tem não. Uns caras aqui do Pará também, que é tudo sem vergonha, tudo ladrão.
0: É.
7: Rouba demais nas cartas.
0: Nas cartas não, irmão.
7: O truco acabou.
0: Não. Ah, não, aí não.
7: Mas se fazer só na amizade, assim, arrumar uns caras, nós arruma.
0: Aí, ó.
7: Nós arruma, faz um truquinho.
0: Bom demais.
7: 8 dupla, 10.
0: Aí, ó. Isso é bom
7: só
0: demais.
7: Só parceiro. Nego ladrão, nós manda cortar o dedo disso.
0: Não é?
7: Beleza? Tamo junto. O papai foi pra roça. É. Ele viajou, fica lá 8 dias, deu uma limpada na que tem nada, deu uma geral lá, apanhou um café. E domingo ele chegou, busquei lá em Betim, meia-noite. E que ele. Isso aí? Ontem. Eu já tava lá na roça de novo, tem base?
0: Ah, que isso.
7: O homem tá andando com força.
0: Ué, que isso,
7: Deus abençoe lá.
0: Tá melhor que nós.
7: Coloca oração da manhã aí, coloca minha mãe, minha família e todo mundo aí, nós.
0: Um pouquinho, beleza. Valeu.
7: Beleza, meu amigo?
0: Abraço. Valeu, Cleiton Rocha. Ô truqueiro, ó. Aí sim, hein? Ô truqueiro, beleza.
11: Bom dia, Rodrigo Reis.
0: Bom dia.
11: Manda um alô aí pra galera da Ingesta.
0: Ó o Ricardão aí, ó.
11: Motorista, coletores, garis.
0: Aham.
11: E um alô aí pro Serjão.
0: Serjão?
11: Motorista de aplicativo.
0: Gente boa.
11: Coloca a minha família, sua família, a família de todos os ouvintes na oração da manhã.
0: Muito bem.
11: Bora trabalhar.
0: Bora, mexer doce. Rapaz.
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0: Tá friozinho mesmo, viu? Um abraço pra você. É o Ricardão da Ingesp, ligado com a gente aqui no nosso encontro, aqui na nossa programação. Vambora, vamos mexer o doce.
12: Não! Ô, Jorjão, esquenta a cabeça não, senhor. Deixa eu te falar com você. O Careca Azul, eu que só tô querendo ter um tempo. Aí, deixa eu te falar com você.
0: É,
12: eu vou.

0: Ou dá tempo ainda para ir pro trabalho. Falou? É, agora nunca vi também, agora a cabeça pelada. Ah, meu Deus do céu, que programa sensacional.
1: Você tá cheio de graça. Você tá cheio de graça, né? Pois é, Odinei, você para de falar, meu filho. Não, hein? Você tá falando demais, meu gosto. Bom dia, Rodrigo. Oh, rapaz! Olha, bom dia, Rodrigo Reis, bota a mão no café, manda um abraço pra todos os ouvintes, pra você e pro pessoal da Onça, né? Para o Zé do Bar e o Zé Pozinho, e Miguel da Barra, coloca minha família e a família de todos na oração do poder. Estou indo trabalhar aí na portaria do Rio Rancho, em Brumado. Rapaz, mas ele picou o bolo assim, ó, em tamanho igualzinho, você acredita, Sueli? Olha lá. O bolo tá picadinho, tamanho igualzinho, quadradinho. Tá na vazia, arrumadinho, e a garrafa de café. Nossa senhora, você tá doido. Ei, Alírio, um abraço para você. Não é pedaço de bolo aí, meu filho? Ei, te contar uma coisa, hein? Um abraço para você, muito obrigado por esse também aí.
2: Ô, beleza.
1: Oi.
2: Misericórdia. Esse cara do Baiacu faz demais.
1: Nossa senhora, tá de parabéns.
2: Tem que ser mais ordenado.
1: Tô impressionado.
2: De peça lá, porque... Ah, feio. O senhor fala demais. Ele tá metado do programa só para ele.
1: É, ué, não.
2: Misericórdia.
1: Já era, já era. Né?
2: Ô, beleza. Cadê a... cafezinho, doce com o vento.
1: Rapaz,
2: ela falou hoje ainda não.
1: Até agora apareceu, você acredita?
2: Acordar ela aí, ó. Tá com o berrão pra ela aí, ó. É.
1: Ô, eu tô achando que ela tá de acompanhante, só. Ela tá de acompanhante. Eu acho que é por isso que ela apareceu aqui ainda, viu? Mas tá, acho que ela tá de acompanhante. Vamos lá, deixa eu mandar um abraço aqui. Fala aí, ô meu Jó, pode fechar o bloco aqui, vamos lá.
3: É, beleza, esse cara tá falando aí que todo mundo roubava a posse, que ele tava no meio também. É, todo mundo joga truco, rouba. Menos que seja de quem rouba.
1: Ô, roubar no grito é beleza, mas roubar na carta é sacanagem. Aí não, aí não pode, né? É, beleza. Ah, hoje a Branquinha de Neve... quer? Foi no salão fazer as unhas? A Branquinha de Neve já apareceu aqui já, né? A boneca cobiçada. É, já chegou aqui já. Ô, gente, 20 minutos faltando pra 6. Vamos que vamos, beleza. Vamos que vamos, mexeu doce, Beren. Toca o berrante pra esse povo e solta a siriema. Vamos pegar a siriema do dia. Vamos pegar o último casal de siriema da semana? Vamos, então pega a siriema. Pega a siriema. Pega pela canela, vai, meu filho. Pega a siriema. Ô, Leonice, pega a siriema aí, beleza.

0: dia.
1: É, compadre, mas hoje eu tirei um tempinho pra visitar o senhor, viu, senhor?
0: É mesmo, é.
1: A gente anda muito tarefado, né? Quase não dá tempo de visitar os compadres, mas hoje eu arrumei um tempo pra vir aqui.
0: Satisfação minha.
1: Como é que anda as coisas por aqui, compadre?
0: Tá bom, mais ou menos, mais ou menos.
1: Olha, lá pra mim não anda muito bom, não, compadre.
0: Tá, não.
1: Pois é, o trem pra lá anda meio feio.
0: Tá ruim.
1: É, o senhor sabe que... Eu sei lá, compadre, mas eu até vim aqui, acho meio sem jeito falar com o senhor, mas precisa vir.
0: E qual que é seu gaio?
1: É o seguinte, compadre, eu queria saber se o senhor pode emprestar 2.000 conto pra mim.
0: 2.000?
1: Sim.
0: 2.000?
1: Eu preciso de 2.000.
0: É, bom, acontece, compadre, que eu também tenho umas contas pra pagar, sabe?
1: É, compadre, mas dependendo da data que o senhor tem o vencimento, eu trago pro senhor de volta.
0: Daqui pra uns 30 dias eu vou precisar desse dinheiro.
1: Se o senhor me emprestar... Eu pago o senhor com 15.
0: Com 15?
1: 15 dias.
0: É. Então eu empresto.
1: Aí, compadre, se o senhor me quebrar, vou ficar devendo obrigação pro senhor.
0: Ô, mulher! Pega esses 2.000 que tá no fundo do baú. Traz aqui pro compadre pra desapertar ele.
1: Ei, compadre, só o senhor mesmo vai fazer uma coisa dessa pra mim, viu?
0: Mas olha aqui, eu espero no máximo 30. 30 dias.
1: Mas eu pago com 15, compadre.
0: Paga?
1: Olha, daqui a 15 dias eu tô aqui.
0: Tá.
1: Eu sabia que o senhor quebrar meu galho, compadre. Obrigado. Daqui a 15 eu tô aqui de novo.

0: Como é que vai, compadre?
1: Eu vou indo mais ou menos.
0: É, eu também tô mais ou menos, porque os 2.000 contos que o senhor emprestou de mim lá em casa, tá fazendo farta.
1: Eu não tô entendendo o que o senhor tá falando, compadre.
0: É, quando a gente deve, a gente não entende com facilidade mesmo, né, compadre? Mas aquele 2.000 contos que o senhor me emprestou, eu falei que eu esperava 30 dias. O senhor falou, não, com 15 eu pago. Já tá com 40 e o senhor até agora não se explicou.
1: Aí eu vou dizer uma verdade pro senhor. De tanto que eu já emprestei pra tanta gente que eu tô devendo, que eu nem lembro mais desse negócio.
0: É, aqui. Mas carece de lembrar, porque 2.000 contos são 2.000 contos, faz farta, né, compadre?
1: O senhor quer saber de uma coisa? O senhor tá falando é muita besteira na porta da minha casa.
0: Não, compadre, o senhor tá querendo que eu volte a pé pra Minas Gerais? Não dá.
1: Olha, compadre, se o senhor não for embora daqui, eu ainda vou te cortar de chicote.
0: Não. Violência, não. Não precisa cortar de chicote, não. Eu volto a pé, mas panhar não panho. E quer saber de uma coisa? Esses 2.000 cruzeiros ficam desmola.

0: Um minuto faltando para seis. Santana e Said aqui na nossa programação. Trio Alto Astral e Tibagi Miltinho também. Chamando abraço aqui pro Hudson. Todos levando o tio Hudson. Muito obrigado pela sintonia, obrigado pela audiência. Bom dia, manda abraço para Lourdinho, Vaval e no bairro Jardim das Piteiras. O Wanderson, Michel e Miguel Arcanjo. E também quem está mandando é o Juliano, Lé, Miguel Henrique em Carmópolis de Minas. Oferecendo a oração da manhã para todos. Muito obrigado pela companhia, obrigado pela audiência. E o tio da Van, tá ligadinho com a gente também. Sextou, bebê. Um abraço para você, Nilton. Muito obrigado pela companhia. Dona Conceição Silveira também está ligadinha com a gente. Muito obrigado pela companhia. Pedindo orações para os filhos, Ricardo, Renato, minhas netas Cecília, Maria Clara e Ana Luísa. E todos da rádio também. Obrigado, Dona Conceição, pela companhia e pela participação sempre aqui na nossa programação, tá? Ângela Marinho, Sete Lagoas, mandando áudio. Daqui a pouquinho o áudio não dá tempo de mandar agora. Daqui a pouquinho a gente manda, tá? O Marcelo Zeis, pede sua oração da manhã para mim, toda a minha família e amigos. Ótima sexta-feira para você e toda a família espacial e ouvinte. Sextou, Ira Espacial. Bora mexer o doce, patrão. Bora, Marcelão. A Dejanira, tá ligadinha com a gente também. Tá lá em São José da Varginha. Muito obrigado pela sintonia, obrigado pela audiência. O Alex Eugênio, Jardim América também. Um abraço para você, pros amigos, né? O Café, o Gleison, o Chico, o Léo. E o Dário Jangadinha, um abraço para vocês e muito obrigado pela companhia, obrigado pela audiência. Aleia, oi Leia, bom dia minha querida, sumiu ontem, um abraço para você, viu? Bem-vinda sempre aqui na nossa programação, tá em BH, curtindo o nosso encontro, bem-vinda sempre, tá? Fico feliz quando você aparece por aqui na nossa programação. E também o Vitor Gabriel, muito obrigado pela sintonia, obrigado pela audiência lá em Pequi, também ligados com a gente aqui no nosso encontro. Pessoal, são 6 horas em ponto, momento de fé, de oração no seu rádio, aqui na programação espacial. Quero mandar também um pedido de oração aqui pro nosso amigo Roberto Gomes, né? Especial para o sobrinho dele, o Jahel Felipe Macedo, traindo em Divinópolis, né? Um abraço para vocês e momento de fé, de oração no seu rádio na programação espacial.
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2: Bom dia, povo de Deus. Bom dia, família amada. Louvado seja meu Senhor por o início deste dia. Louvado seja Deus, porque você está aí com o rádio ligado. E vamos juntos em oração. Em nome do Pai, do Filho e do Espírito Santo. Amém.
3: Senhor, o dia começa. Em nome da Trindade, eu me coloco na Tua presença. Amado Senhor, assim como a escuridão deu lugar à luz com o nascer do sol, que como fruto desta oração, Senhor, eu posso experimentar a presença do Teu Espírito em todos os meus afazeres. Que a força do Teu Espírito me acompanhe, Senhor, neste dia, na vida profissional, que eu possa me empenhar veementemente para em tudo ser bem-sucedido, Senhor. Peço, Senhor, que no meu ambiente de trabalho haja harmonia e paz, afaste a falsidade, a mentira e a discórdia. Senhor, se alguém de mim se aproximar para denegrir a imagem do meu irmão, sela os meus ouvidos à calúnia e minha boca a toda maldade. Amado Senhor, que a força do Teu Espírito me acompanhe na vida pessoal, nas minhas decisões, nas opções, que o Teu Espírito Santo me ilumine em cada decisão a ser tomada, no olhar a ser dado, na mão a ser estendida, nos braços, disposto sempre a acolher. Senhor, no início deste dia, que o Teu Espírito esteja tão plenamente em mim, que eu possa, Senhor, trabalhar, conseguir o pão de cada dia com o suor do rosto, mas que os anjos velem sobre a minha família. Velem sobre aqueles que ficam em casa, os que vão ao trabalho. Afaste, Senhor, de todo o perigo, do corpo, da alma. E que no final deste dia, Senhor, todos nós possamos nos reencontrar em casa, cansados, porém protegidos e, sem dúvida, com a Tua bênção, guardados no Teu amor. Amado Senhor, o dia começa e com Tua presença, com Tua força, tudo enfrentaremos com fé, certos da vitória. Pai nosso, que estais no céu, santificado seja o vosso nome, venha a nós o vosso reino, seja feita a vossa vontade, assim na terra como no céu. O pão nosso de cada dia nos dai hoje, perdoai-nos nas nossas ofensas, assim como nós perdoamos a quem nos tem ofendido. E não nos deixeis cair em tentação, mas livrai-nos do mal. Amém. Nossa Senhora de Fátima, rogai por nós. Amém.
4: Deus de toda força e poder, dá-me hoje a segurança do Teu amor e a certeza de que estás comigo. Peço-te ajuda e proteção para o dia de hoje, porque eu preciso de Tua assistência. Eu preciso de Tua misericórdia. Tiras de mim o medo que me invade. Tiras de mim a dúvida que me perturba. Esclarece o meu espírito abatido com a luz que iluminou o caminho do Teu divino Filho Jesus Cristo aqui na terra. Que eu possa hoje, Senhor, perceber toda a Tua grandeza e a Tua presença em mim. Sopras o Teu Espírito dentro de minha alma, para que eu sinta o meu interior fortalecido com a Tua presença, minuto por minuto, hora por hora, dia por dia. Que eu sinta hoje a Tua voz dentro de mim e ao meu redor. E em minhas decisões eu perceba qual é a Tua vontade. Que eu sinta o Teu maravilhoso poder através da força da oração. E com esse poder, a minha pessoa seja atingida pelo milagre que pode se realizar ao meu favor, suavizando os meus problemas, acalmando meu espírito e aumentando a minha fé. Não me abandone, Senhor. Fica comigo para que eu não me desespere e nunca te esqueças. Levante meu espírito quando encontrares abatido. Ajuda-me a seguir-te sem vacilar e sem olhar para trás. Entrego-te nesse dia toda a minha vida e a vida de toda a minha família. Livra-nos, Senhor. Livra-nos de todo o mal que possa estar nos infringindo. Ainda que seja por milagre, eu sei, Senhor. Eu sei que vais me atender porque me amas e me escutas amorosamente. Desde já, eu te agradeço, meu Deus, meu Pai. E embora eu esteja com minha alma inquieta, eu te suplico, dá-me poder de aceitar, acima de tudo, que se cumpra em mim a Tua vontade e não a minha. Amém.
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1: 6:10.
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2: E já de volta pra você, 6:10, tá todo mundo ligado, tá todo mundo ouvindo? Até logo mais às 7:50. Eu te faço companhia com muita alegria.
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2: Então bora mexer o doce, minha gente. Manda pra cá sua mensagem, 99740105. Vamos fazer a festa com nós. Vamos prosear com nós aqui, senhor? Vamos prosear. Ele tá com o berrante pra acabar de acordar esse povo. Ah, beleza. Vamos que vamos, beleza. Deixa eu mandar um abraço pro Gilmar, né, Garatinga. Vamos, Gilmar. Cadê o Pietro, Gilmar? O Pietro não quer nada com a dureza. Aliás, o Pietro nem tá indo mais trabalhar, não. Já tem um tempo que você não fala dele. Cadê o Pietro, beleza? Ei, Gilmar. Cadê o Girino, Gilmar? Chama o Girino. Um abraço pra você. Muito obrigado aí pela companhia. Gente boa, viu? A Vitória, né? Um abraço pra vocês em Garatinga. A Dani tá em Jundiaí. Bom dia, Dani. Muito obrigado pela companhia. Tá lá ligadinha com a gente aqui na nossa programação. É um prazer muito grande, viu? Ter você com a gente também. Lá em São Paulo, tá fazendo friagem hoje, não? Hoje tá mais tranquilo. Até agora, aqui ontem, embora tenha chovido, eu na verdade pensei que fosse fazer mais frio aqui na região de Pará de Minas, viu? E até então nada, tá fazendo calor. Tá um calorão danado pra lá de cá, beleza? Você acredita? Eita! Deixa eu mandar um abraço aqui também pra Raimunda, ligadinha com a gente. Ô, Raimunda, as meninas tá na Cozinha da Plena, muito obrigado. Louvado seja Deus, bom dia, amém, o tempo todo, né? Deixa eu mandar um abraço aqui pra Pen Jaguara, que mandou um áudiozinho aqui no nosso encontro, né?
4: Vamos que vamos. Bom dia, Rodrigo.
2: Bom dia.
4: Quero mandar um alô pra todos os retireiros, pra todos os ouvintes, todos da região.
2: Uhum.
4: E um alô também para a família Rocha, família Quintiliana, o Cleiton Rocha, a Ali, a Lilica, a Dejanira, a Jussara, a Ângela de Sete Lagoas, a Rosinete, a Expedita, a Aparecida do Padre Libéria, a Manu, para a Elane, a Mauro, o esposo, Pimenta, a esposa, Zé Dubá, a esposa. Um alô para o Magrelo, o Pelezinho da 262 e a Joninho.
2: Muito bem.
4: Tuquinho.
2: Eita.
4: Alô pra Dona Carmen.
2: Obrigado.
4: Bom dia pra todos vocês na Espacial. Bom dia, Espacial FM, sucesso é aqui.
2: Bom dia, com alegria.
4: Um alô também pro Fofo de Pitangui, Reinaldão do Grão Pará e Paleia nos Guarda.
2: Muito bem, Dona Pena.
4: Bom dia.
2: Um abraço pra você, muito obrigado. Toda essa galerinha que tá ligadinha com a gente aqui no nosso encontro. Vamos que vamos, Dona Penha. E também o seu Antônio e o Repoi. Deixa eu mandar um abraço também aqui pro Vitor Gabriel, lá em Pequi. Ô, Vitinho, um abraço pra você. Muito obrigado pela companhia. Obrigado pela audiência. Ângela Maria, em Sete Lagoas.
5: Bom dia.
2: Bom dia, com alegria, Ângela Maria.
5: Eu queria que você colocasse a minha família, a sua família, a família de todos os ouvintes, na oração e na oração do poder. Eu queria ouvir uma música, a Thaís e Alexandre, Laços Abertos.
2: Ei, moda boa, hein?
5: Ofereço essa música para todos os ouvintes que estão ouvindo o programa, viu, Rodrigo?
2: Obrigado, Ana Maria. Um abraço para você,
5: obrigado,
2: viu?
5: Obrigado, Rodrigo. Foi muito prazer conversar com você, Rodrigo.
2: Obrigado, Ângela Maria.
5: Bom dia, com alegria.
2: Bom dia, com alegria, Ângela Maria. Lá em Sete Lagoas. Alô, Sete Lagoas. Vamos que vamos, feliz. Deixa eu mandar um abraço aqui também. Expedita. Ah, Expedita. Hoje acordou tarde. Hoje não teve jeito, hein, Expedita? E ela já chegou, hein? Chegou aqui mandando alô especial para todos da Fazenda Olaria, para todos da rádio, para toda a família também, né? Da Aparecida, Manuela, Jussara, o Reinaldão, Zé do Bar e família Onça, de Pitangui, também a Penha, Antônio Jaguara, Dejanira, em Lagoa Branca e família, Délio Alves também, aqui em Pará de Minas. Vamos tomar um cafezinho? Ei, Expedita, cafezinho doce, doce, doce, feito mel. Eita, cafezinho, mano. Ô, Beni, mandou a broa aqui, ó. Mandou a broa de fubá. Não é broa de fubá, não, Beni, é um bolo. Não sei de quem é não, mas um bolo tá bonito, viu? Cadê a moda do bolo da Expedita, Bene? Cadê? Aú! Eita, cafezinho, mano. Vamos, Expedita! Aí sim, hein? Caprichou, hein? Já tirou uma taia já, né? Já tirou uma taia do bolo aí já, peleja. Aí sim, Expedita. Cafezinho doce, feito mel. Ô, Dejanira, vamos tomar um cafezinho com a Expedita, Dejanira.
6: Bom dia, Rodrigo.
2: Bom dia.
6: Rodrigo.
2: Oi.
6: Quero mandar um abraço pro Aparecida, pra Jussara, pra Manuzinha, pra Penha, pra Expedita, pra Ângela Maria lá em Sete Lagoas, pro Dinei Brasil, pro Adão lá em Fortuna de Minas, pra todos os ouvintes São José da Varginha, para todos os ouvintes da Rádio Espacial FM, quero mandar um abraço para todos vocês, locutor.
2: Obrigado.
6: Da Espacial.
2: Obrigado pela companhia.
6: Um abraço, tchau.
2: Tchau, obrigado. Alô, Dejanira, um abraço para você, viu? Muito obrigado pela companhia, obrigado pela audiência sempre. Que prazer ter você com a gente aqui, viu? Pessoal, sempre lembrando de você também aqui, né? Muito bom. Um abraço para você e todos em São José da Varginha. Em Lagoa Branca, muito obrigado pela sintonia, obrigado pela audiência. Gente, manda mais abraço aqui, ó. O Júnior tá ligadinho com a gente. Bom dia, com Jesus, pelejão. Bora, Júnior, mexeu doce, meu filho. Um abraço pra você, muito obrigado pela companhia, obrigado pela audiência, né? Falei, peleja.
7: Bom dia, Rodrigo.
2: Oi, pelejinha.
7: Tudo bem? Aqui é a Manuela.
2: Oi, princesa.
7: Manda uma música para a Penha.
2: Mando, qual a música que manda pra Penha?
7: Obrigado.
2: Obrigado eu, sua princesa linda. É.
7: E passou... Sua mãe, dona Carla. Sabia que a minha avó não sabe quem é você, minha avó?
2: É mesmo? Ah, não acredito. Eita, Manuzinha, também manda um abraço para a dona Carla. Eita, um abraço para você, Manuzinha, sua princesa linda. Muito obrigado pela companhia. Ô, João!
8: Bom dia, bom dia, bom dia.
2: Aô, beleza.
8: Aí, já tá aqui eu, o Vantuil, o Ronaldo.
2: Ah.
8: E o Vinícius,
2: Vinicius,
8: o Hugo tá chegando.
2: Cadê
8: um
2: o
8: abraço
2: Hugo?
8: Para todos, uma ótima final de semana.
2: Vamos que vamos, João. Esse camarada é federal.
8: E o Torresmo nada,
2: ai, meu
8: né?
2: Deus do céu.
8: Oh, meu Deus.
2: Ô, João, ontem eu garrei mesmo. Ontem eu tava pronto para poder ir quando é fé para esse serviço, acredita? Não é desculpa mesmo, não. Das outras vezes eu confesso que eu esqueci mesmo. De verdade, eu esqueci. Né? Eu pedi lá pro Lourival me lembrar, não lembrou também não, viu? Tá doido pra comer torresmo, mas também não me lembra também não. Rapaz, e ontem eu garrei, na hora que eu pensei, agora eu vou lá pegar o torresmo lá na açougue, né? Lá no São Pedro, Lago do João. Rapaz, apareceu um monte de serviço que eu fiquei agarrado até tarde. Falei, não, agora já fecharam já, ué. Vocês devem fechar o quê? Seis meses, sete horas? Falei, não, aí jogou areia na minha farofa, pereja. Falei, não, falhou mesmo, ontem deu ruim. Ontem deu ruim, beleza. Ai, dona Carmen, tá lá ligadinha com a Gila em Cláudio, né? Lá na cidade de Carinho. Muito obrigado pela companhia também, obrigado pela audiência. E vamos mexer o doce então, né? 6 horas e 17 minutos agora. 6 e 17, beleza. Essa turminha não para nunca. É, Miguel. Miguel da Barra tá ligado com a gente também, lá em Onça de Pitangui.
9: Bom dia, Peleja.
2: Bom dia.
9: Miguel da Barra,
2: Onça de Pitangui. E aí, Miguel?
9: Eu saí de pedir oração pra minha família, pra sua família, Peleja.
2: Muito obrigado.
9: Pra todos os pessoal do Campeira Grande, Onça de Pitangui.
2: Muito obrigado.
9: Tá ali do Rio Rancho lá.
2: Ai.
9: Zé do condomínio.
2: Gente boa. Ali,
9: Zé Pozinho.
2: É, mandou um abraço pra você que você viu, né?
9: Pessoal de Onça de Pitangui, pra todo.
2: É, o pessoal mandou.
9: Os ouvintes, né?
2: É isso aí.
9: E pra Maria Baiana lá em Onça de Pitangui também.
2: Ei, Maria Baiana.
9: Seu programa, levanta de manhã, você garra no seu programa. Que Deus abençoe a todos. Um abraço.
2: Obrigado, Miguel.
9: Que a semana pra nós aí.
2: Amém.
9: A música aí. Qualquer um do Ginigena aí tá bom.
2: O Ginigena,
9: um abraço, beleza. Fala com o Zé do Bar pra ele acordar, tá dormindo, não tá,
2: rapaz,
9: parece que ele não trabalha mais, só dormir.
2: O Zé do Bar quer nada que é dureza, sumiu daqui, viu? Tomou um chá de sumiço daqui, Miguel, quer nada que é dureza, só quer moleza. Um abraço pra vocês em Onça de Pitangui. Eita, Maria Baiana, alô Maria Baiana, podia participar com nós aqui, né, ô Miguel? Fala, quer mandar um salve pra nós aqui, mandar uma mensagem pra nós aí? Né, um abraço aí pra ela, muito obrigado pela companhia. Pessoal na portaria do Rio Rancho também, pessoal sempre ligado com a gente aqui na nossa programação. É, acordando cedinho com nós, né? Acordando cedinho com nós, bem. Bora tomar um café? Bora. Ó, rapaz, André. Aí sim, Andrezão. Ali uma broa de fubá e uma caneca de café com leite. Ai, Andrezão. Caprichado isso aí, hein, rapaz? Isso aí é diferenciado, hein? Aí sim, hein, beleza. Até agora não tomei café. Minha boca tá seca pra tomar café, você acredita? Ei, Andrezão, quando eu for aí, você vai me servir um pedaço de cebola aí, viu, beleza? Descei mesmo. Esse desce de fubá com queijo, né? Não. É ou não é? Fala comigo. É fubá com que isso aí? Não é só fubá, não. Tem um trem diferenciado no meio que eu já percebi. Hã? 6h19, olha a hora, Carmelita. 6h19, Van Mexeu Doce, o Jorge Arruda, tá ligado com a gente também, muito obrigado pela companhia, obrigado pela audiência, é um prazer muito grande, fico muito feliz, gente, com a sua participação, com a sua audiência aqui no nosso encontro, nessa manhã gostosa de sexta-feira, começo de final de semana, é

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2: Em Prado de Minas, nesse momento marcando para você 18 graus a temperatura, a umidade 91%. Não há possibilidade de chuvas hoje não, gente. Porém, o céu fica bem nublado hoje, tá? Máxima hoje podendo chegar aos 27 graus.
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2: Muito bem, de volta para você na programação especial. Agora 6 horas e 35 minutos. Olha a hora certinha, minha gente, 6h35. O Vantuil tá lá agarrado com nós. Ei, Vantuil, já tá agarrado de serviço e agarrado com nós também, meu filho. Um abraço pra você.
8: Bom dia.
2: E aí?
8: O João falou que você é igual bigode surubim, só mente. Conta mentira.
2: Ô, mentira, senhor.
8: Aí, João, tu tô torresmo.
2: Ah,
8: nem precisava, então que você ia vir buscar.
2: Não, senhor.
8: Você enganou eu de novo.
2: Não, pô, ô. Oh.
8: Abraço aí pra vocês
2: todos. Ô, Vantuil, eu vou aí sim, senhor. Nossa senhora, tá vendo? Vou ter que ir lá. Ô, Bieno, vai ter que ir lá mesmo. Vai ter jeito, não. Ei, te contar uma coisa, não tô igual o bigode surubim não, fanfarrão? Aí não, beleza. Aí não, pegou pesado comigo agora? Beleza. Ô Zé Libério, bom dia, bom dia.
9: Ô, beleza, bom dia.
2: Ô, Pelejão.
9: Fala aí, Pelejão.
2: Fala aí, Zé Libério. Meta os pequi aí, Pelejão.
9: Tá maluco essa turma boa e o macho, o Marcelão, Ronaldão do Recanto da Lagoa, e Dona Jona, Gabrielzinha, essa turma boa aí. Falou, beleza.
2: Um abraço pra você,
9: beleza. Manda pra nós o Zezé Camargo e Luciano aí. Andorinha machucada.
2: Aí, moda boa.
9: Falou, beleza.
2: Falou, beleza.
9: Rádio Espacial FM, sucesso é que bom dia a todos os ouvintes aí.
2: Bom dia.
9: Falou, beleza.
2: Tá fazendo friagem aí, Zé Libérica, que tá, começou a fazer uma friagemzinha, mas tá muito pouco. Também calor ainda, beleza. Reinaldão Rodrigues, ou mestre de obras. Tá mandando aula especial. Aqui é o Bom Dia Abençoado, Peleja. Sextou, hein? Alô pro Fofonete de Pitangui. É, cremosão. É, cremosão.
10: Ô, Rodrigo, é bolo de fubá com coalhada.
2: Ah, eu sabia. Eu sabia. Eu adoro um bolo de fubá com coalhada. Você acredita? Você pediu? É bom demais. Nossa senhora, é bom demais da conta. É bom demais. Nossa, é um dos meus preferidos. Você acredita? É, Peleja. O Altair Vidraceiro tá ligado com a gente. O Magrelo também tá ligado aqui, ó. Aê, Magrelo.
11: Ô, Peleja, bom dia, Peleja.
2: Pelejão.
11: Bom dia, com alegria.
2: E aí?
11: Ah, Peleja.
2: Ah.
11: Cadê o frio que o povo falou que ia vir aí?
2: Neca da Catibiriba.
11: Não apareceu ainda, não?
2: Nada.
11: O povo fala demais. Tá
2: fazendo calor, tô quase.
11: Se escutar tudo que
2: camisa,
11: aparece na internet, a gente fica doida.
2: Fica.
11: Mas fica doido da cabeça.
2: Fica doido da cabeça mesmo.
11: Ninguém doido dos pés, você já tá, viu?
2: Eu nunca.
11: Fulano tá doido da cabeça.
2: É, nessa pode ser. Né? É lógico. Né?
11: Doido dos pés, não
2: é? É a mineirês, né?
11: Vamos que vamos, manda um alô pra galera aí, o Pelezinho, que vagabundo aí.
2: Vagabundo tá na estrada aí.
11: Tá correndo aí atrás da seriema até hoje.
2: Passou buzinando aqui, quando todo mundo aqui.
11: Expedita, passou o guriné mesmo, tava ouvindo aqui, ó.
2: Expedita
11: tava
2: lá.
11: Tava fazendo café e ouvindo a Expedita falar aí.
2: Cafezinho doce, doce, doce, feito mel. É, Espenha também.
11: Manda um alô também pro Vitinho Mecânico.
2: Vitinho de boa.
11: Pro Rony, tá aí agarrado do volante grande, puxando o leitinho das crianças aí.
2: Aí, Rony, tá agarrado também,
11: galera. 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
2: Valeu, Magrelo, pega a seriema, Magrelo. Você não quer nada com a dureza, Magrela. O homem da polpa de maracujá. Muito obrigado pela sintonia, obrigado pela audiência. O Geraldo Trigadinho com a gente também, aqui na nossa programação. O Geraldo Clay, né, Cachoeira de Almas, mandou aqui uma moda aqui. Ô, Geraldo, um abraço pra você. Você mandou um áudio aqui, tá encaminhado, né? Tá baixando aqui, viu?

0: fria aqui hoje, delegado.
1: Tá frio aí, beleza.
0: Tudo.
1: Vamos que vamos, delegado. É, delegado. Depois eu vou ter que te pedir uma ponteira da viola pra nós aqui, delegado. Ali é violeiro, hein, Zé Libero? Ali é violeiro, beleza.
2: Tá fazendo um friozinho aqui, beleza.
1: Mas sério?
2: De ontem pra cá, já esfriou.
1: É mesmo?
2: Alô, beleza.
1: Alô, beleza. Que tá calor, viu? Tá fazendo um frio que você falou que ia fazer, não. Igual o Magrelo falou, tá mais ou menos. Ai, ai. Vamos que vamos. 6h39.
3: Bom dia.
1: Bom dia.
3: Meu nome é Luísa.
1: Oi, Luísa.
3: Eu queria mandar um abraço. Pra mamãe Gabriele, pro papai Rodrigo.
1: Aham.
3: Pro meu irmão Levi. Pra Dindinha. Pra... pro Oswaldo, pro Augusto, pra vovó Marli.
1: Uhum.
3: E vovô. E vovô.
1: Esqueceu o nome da vovó?
3: Vovô Messias. Ah. Vovô Carlinhos e vovó Silva.
1: Muito bem.
3: E ó.
1: Muito bem, Luísa.
3: Um abraço pra você.
1: Pra você também, Luísa. Tchau, obrigado. Bitocas e bitocas para você, princesa Luísa. Muito obrigado pela companhia, para a mamãe Gabriele, para o papai Rodrigo. Muito obrigado pela sintonia. Deus abençoe vocês cada vez mais. Muito obrigado pela sintonia. Obrigado pela participação, viu, Luísa? Meu coração sente alegria quando você participa aqui, viu? Muito obrigado. Fico muito feliz pela sua audiência, tá? Deus abençoe e abençoe seu dia. Xanin, já estamos ligadinho aqui, ó. Hernani e família lá em Florestal também estão ligadinho com a gente. Muito obrigado pela sintonia. Vamos mexer do seu Benê, troca a moda de novo, vai. Aô, beleza. Aô, moda boa. Aí sim, hein? Até logo mais às 10 para as 8. É o Viola Brasil, aqui na programação espacial. E o melhor da música sertaneja para você, muita prosa boa. Você tá doido, é claro. Você participando com a gente, vendo para cá essa mensagem: 99740105. Daqui a pouquinho, a partir das 10 para as 8, tem Jornal da Cidade. É claro, você muito bem informado. Eita, bem. Pega a siriema, gente. Pega a siriema, Rodrigão. Vamos, beleza.

0: E vamos mandar embora a saudade e a tristeza agora, porque aqui não, aqui é só alegria.
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2: 9 para 7.
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2: 5 para 7.
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4: 2 para 7.
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4: Muito bem, de volta. 2 minutos para 7, minha gente. O João Batista ligado com nós aqui, uai. Você tá do...
5: Ô, Peleja. Ô, Peleja. O delegado já fez a caminhada de longe.
4: É, Peleja.
5: É, eu vou indo em Bambuí buscar um grãozinho aí pros palmeirenses.
4: Ah, Peleja, abraço pra vocês aí, boa viagem, meu amigo.
6: Bom dia.
4: E aí, Oswaldinho? Oswaldinho do Pastel, bora.
6: Luta. Manda um abraço pra nós aí, Francelo, Augusto, Olívia.
4: Eu.
6: Um abraço pro Andrezinho.
4: Andrezinho, do Bronze. Do Bronze.
6: Branca de Neve.
4: A boneca cobiçada.
6: A Luísa. Vambora.
4: Vamos que vamos, Peleja. Um abraço pra você.
6: Um abraço pro meu amigo Mestre dos Magos.
4: Ah, não. Começa não,
6: pô. O cabeça pelada.
4: Oh, falou o cabeludo. Mais cabeludo aqui dos ouvintes, né? Falou cabeludão ali. Olha lá. Você gosta, né? É, Igor. Você gosta. Chegou rindo aqui, ó. E gosta, né? É, Pateta. É, Capitão Caverna.
7: Mestre dos Magos.
4: Peludinho da mamãe.
7: Tio Chico da família Adam.
4: Peludinho da Dona Jane. Oh. É, peludinho da Dona Jane. Você gosta, né? Deixa eu mandar um abraço pro Maurício, também tá ligado com a gente aqui na programação. Maurício, um abraço pra você. Muito obrigado pela sintonia aí. Obrigado pela audiência. É, Peludinho. E
6: pega
4: aí?
6: Pega
4: a Siriema, Maurício. É.
6: Pega a Siriema.
4: Pega a Siriema, Maurício. Pega. Pega a Siriema, Peleja. Quer ver? Pega a Siriema, Maurício. Cerca ela aí, Peleja. Pega pela canela. Um abraço pra você. Muito obrigado pela companhia. Obrigado pela audiência. Vamos que vamos. Gente, 7 horas em ponto. Até as 10 para as 8 o nosso encontro. É, foi o nosso amigo Igor Araújo. Agora o papo mais sério, né? Quero dizer pra você o seguinte. Né? Quando a gente tem a liberdade de brincar com os ouvintes, quando a gente tira um tempinho pra poder prosear, né? Evidentemente é respeitosamente, né? Tudo aqui dentro do contexto, sem ofender ninguém, sem caçar intriga com ninguém. E isso, né? Nós não levamos aqui para nada da nossa vida pessoal, né, Igor? É importante falar isso, porque às vezes a pessoa pode achar que a gente tá brincando demais, a gente tá falando alguma coisa que não deve, mas se a gente brinca com a pessoa, com as pessoas, na verdade, com os ouvintes, porque a gente tem liberdade e todo mundo tem dá pra gente essa liberdade. Né? Então, uma coisa, gente, é a gente brincar na rádio, a gente fazer essa festa toda, a gente trazer um ouvinte para poder interagir com a gente. E outra coisa é a nossa vida lá fora, que realmente é completamente diferente, né, Igor? Não tem nada a ver uma coisa com a outra, né?
8: É, realmente, completamente diferente, fora, né, do rádio.
4: Cada um tem sua vida, cada um, né, tem os seus afazeres também, né?
8: Sim.
4: Queríamos nós, já comentou isso aqui em outras ocasiões, falando sério mesmo, a gente queria muito poder realmente... Ser assim o tempo todo lá fora, né?
8: Não tem como.
4: Mas a vida exige né, uma coisa diferente da gente lá fora, uma outra postura, né?
8: É, muitas das vezes tem até ouvinte, eu te vi, você tá sempre com a cara fechada.
4: É, exatamente. Mas, exatamente.
8: Você não cumprimenta, mas é a correria do dia a dia. Se o ouvinte não chegar e falar, opa, como é que você tá? Tô aqui, tô te vendo.
4: É verdade.
8: A gente nem vê, porque é uma correria louca no dia a dia, né?
4: Uhum.
8: Não é porque a gente tá com a cara fechada que a gente é sistemático, que a gente não vai cumprimentar as pessoas, não é isso, porque lá fora, como o Rodrigo citou aí, a correria é diferente. É, né?
4: Diferente, realmente. Então a gente está aqui realmente para poder levar entretenimento, e também a gente não pode também trazer a postura da gente da fora do estúdio para dentro da nossa profissão. Isso. Imagina só chegar aqui, ô Igor, beleza, como é que você está? Bom? Tranquilo, né?
8: Bem, né?
4: Não vai rolar, então é diferente. Então, por que a gente tá falando isso? Porque algumas pessoas, às vezes, eles confundem, né? As brincadeiras, né? Com a vida pessoal. E realmente é diferente, né? É diferente, completamente diferente. E se a gente brinca, né? É porque a gente gosta da pessoa e tem essa liberdade, né?
8: Que a pessoa e da mesma tem. Forma, quando a gente está aqui no ar, aqui, que a gente brinca com a pessoa, a gente dá total liberdade ao ouvinte de brincar com a gente,
4: claro,
8: também,
4: com
8: né?
4: certeza, sem dúvida nenhuma. Isso aí. E realmente a gente, graças a Deus, que na rádio, que todos nós.
8: Que nem né? o André fica pegando meu pé, né?
4: O André fica pegando. Já que é, bom dia, Patera. Já mandou Patera.
8: Pois é, então eu brinco com ele também, por quê? Porque automaticamente. Ele também está me dando a liberdade de estar pondo uma pilha nele, brincando com ele também, e vice-versa, né?
4: É, aqui, graças a Deus, a gente tem essa liberdade de brincar com os ouvintes, e todos nós locutores também tem a liberdade de chegar num programa do outro e brincar e conversar, né? Que na verdade
8: agora,
4: a gente...
8: aquele ouvinte que às vezes tá pegando demais, pode mandar mensagem.
4: Claro.
8: Né? Pode falar, olha...
4: Tá pegando pesado, né?
8: Diminui aí, porque não, eu não tô gostando. A gente para com a brincadeira.
4: Com certeza. Né? Só que, porém, nunca aconteceu isso.
8: É,
4: né?
8: Exatamente. Aconteceu.
4: Gente, agora são 7:03. Bora mexer o doce então, ô seus pelejas? Você não quer nada com a dureza? Você só quer moleza, né, ô piludinho da Dona Jane?
8: Não ganha não, mesmo dos magos.
4: Rapaz...

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2: 7:09.
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2: 7:13.
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2: E já de volta, alô especial pro Ricardão, Ricardo Geraldo, um abraço pra você, meu amigo, muito obrigado pela companhia, você tá sumido, peleja, não some não. Um abraço e muito obrigado, família abençoada, a Cleusa Ferreira em Nova Serrana também, muito obrigado pela audiência, obrigado pela companhia. Então bora mexer o doce, minha gente, 7:13, Zezé de Camargo, Irmão da Lua, Amigo das Estrelas, Espacial FM é número 1 de Pará de Minas.

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3: 7h23.

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5: Em Prat Minas, marcando para você então nesse momento, 19 graus, a temperatura, a umidade é 89%, já está nublado, viu minha gente? Sem previsão de chuvas por enquanto. 27 graus, podendo chegar à máxima hoje aqui na região de Prat Minas. A mínima na madrugada foi de 17 graus.

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1: 7h25.
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1: 7h27.
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1: Muito bem, de volta. Pessoal, não vai dar tempo de mandar o áudio da galerinha, não, viu? É, estamos corrido aqui. Daqui a pouquinho de Jornal da Cidade, vou ser muito bem informado. Ô, José Giuliani. Ô, José, tem Campo Alegre. Aqui tá, o tempo tá no viado, Pereira. Como diz o Barreto, né? O tempo tá no viado, Pereira. Você acredita? Um abraço pra você. Tá ouvindo o Zezé de Camargo Luciano aqui na nossa programação. Curtiu demais, né? Moda boa. E também quem curtiu o Zezé e Luciano. Quem curtiu foi o Zezé, né? Foi a Renata Viviane, que tá ligadinha com a gente aqui na programação. Um abraço pra você. E a Jacira também. Ei, Jacira, você tá de férias, tá curtindo a programação, né? E tá mandando aquela noite especial pra todas as meninas da costura. Ei, Jacira, aproveite suas férias, menina. Quer voltar já? Quer? Você quer voltar já pro trabalho? Quer? Com as meninas? Hã? Um abraço pra você. Se der tempo que eu mando o finalzinho o áudio, tá bom, minha gente? 7h28 agora.

0: Fernando e Fabiano pra você. Não é só terminar aqui na nossa programação. Teve também a de Brito Samuel, Moda Boa, Romance Rosa pra você. Fred Fabrício, Te Amar é Meu Talento. Daqui a pouco eu volto com as últimas.
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0: Pessoal, 7h38. Uma ótima manhã pra você.
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1: 18 para as 8.
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1: Ah, e o nosso encontro fica por aqui. Agradecendo a sua companhia, audiência e paciência. Amanhã tem mais Viola para você a partir das 5 da manhã, tá bom? Para poder digitar o seu sábado. Aula especial para Michele. Beijo, beijo. Bom trabalho para você. Uma ótima sexta-feira, ótimo final de semana. Chegando na sequência, o Jornal da Cidade. Você muito bem informado. Tem Hugo Lacerda, Júlia Mendonça, reportagem de Sara Faria e também tem Sérgio Viana. Os comentários de Elvio de Moreira e Igor Araújo no policial na íntegra. Muito obrigado a todos. Ótimo começo de final de semana e a gente se encontra por aí. Bom, gente, obrigado, fazendo Baraquiária, bora bem.

0: Em Pará de Minas, são 7 horas mais 50 minutos.
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0: Grave acidente entre carros e caminhões deixa um morto na BR-494. Carreta carregada com mais de 30 toneladas de milho tomba em interdita BR-262. Caminhão com produtos derivados do leite pega fogo e mobiliza corpo de bombeiros. Divulgado o balanço da operação para desarticular quadrilha de furto e roubo de veículos em Pará de Minas e região. Professor acusa aluno de ameaça em escola de São José da Varginha.
2: E você confere ainda hoje aqui no Jornal da Cidade. Moradores cobram solução para buracos na rua Perdizes.
0: Expedição atravessa Remo Rio Pará em busca de proteger o recurso hídrico. Ex-secretário de Pará de Minas deu detalhes da ação.
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0: Agora são 7 horas 53 minutos, 19 graus é a temperatura de momento aqui em Pará de Minas. Está no ar a edição desta sexta-feira. Hoje é dia 15 de maio de 2026. E na companhia da Júlia Mendonça
2: e do Glacerda, você fica agora por dentro das principais notícias de Pará de Minas e região. Está no ar o nosso
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2: E hoje é comemorado o Dia Internacional das Famílias, Dia do Assistente Social e Dia do Gerente Bancário. Agora são 7 horas 54 minutos, uma ótima manhã de sexta-feira a todos que nos acompanham nas ondas da 105. Júlia Mendonça, um bom dia a você.
0: Bom dia, Glacerda. Bom dia, ouvinte. Sextou.
2: É isso mesmo. E olha, a gente começa falando dos moradores da região dos bairros Esplanada, Novo Horizonte e Grão-Pará, que vem enfrentando transtornos há meses por causa de um buraco aberto na rua Perdizes, uma das principais ligações entre os bairros. O problema começou ainda no final do ano passado, durante uma obra realizada por uma empresa responsável por um loteamento nas proximidades.
0: E segundo relatos, a abertura foi feita para a ligação da rede de água e esgoto. As obras foram concluídas, mas o trecho permaneceu danificado, causando dificuldades no trânsito e preocupação constante para quem passa pelo local diariamente.
2: Uma das moradoras afetadas é a Cristiane, que relata já ter tido prejuízos materiais por conta da situação e teme que acidentes mais graves possam acontecer.
3: Ainda não aconteceu nenhum acidente grave, graças a Deus, né? Não teve nada assim muito sério. Porém, igual eu falei, eu mesma já tive o problema, a questão da roda da minha moto, que eu tive, né? Ficou empenada, eu tive gasto, eu tive que levar no mecânico para estar arrumando. E tá perigoso porque, como a rua já tá praticamente toda aberta e a rua do loteamento tá asfaltada, ela faz a ligação do bairro Esplanada, Novo Horizonte, e liga direto ao bairro Grão-Pará. Então, os carros que descem do bairro Grão-Pará, para não passar muitas vezes na rua que desce, que está o buraco, eles descem pela contramão. Então, eles acabam descendo na rua da contramão. Então, acaba sendo perigoso, porque se vem um carro, né, um outro veículo subindo na mão certa e tem um carro descendo embalado na contramão, pode provocar um acidente mais grave, né? Então a gente fica sempre com receio de acontecer alguma coisa.
0: E ela conta ainda que buscou ajuda junto a vereadores e também ao vice-prefeito Luiz Lima. Em alguns momentos, reparos paliativos chegaram a ser realizados, mas com o fluxo intenso de veículos e o período chuvoso, o problema voltou a aparecer.
3: O que eu peço, e eu acho que todos os moradores esperam, é que eles façam pelo menos o que já era. A rua era toda calçada. Então, eles abriram esse buraco para fazer a obra deles. A gente entende que tem os transtornos, né? Que é necessário, porém, a gente pede que agora que eles já fizeram a parte que era necessária ali, que eles arrumem e deixem, né, do jeito que era. Era calçamento, eram pedras no lugar direitinho, não havia buracos ali. Então, a gente espera que cubram do jeito que era, não com terra, mas sim com as pedras colocadinhas, né, para que a gente tenha tranquilidade de estar sempre andando, sem maiores riscos e sem danos também aos veículos das pessoas que passam aqui, que já são moradoras, porque esse bairro novo ainda não tem moradores, né? Ele é um bairro que está sendo construído, ele ainda está sendo aberto, mas no bairro Novo Horizonte, que é a parte que é mais afetada, o Novo Horizonte Prolongamento, os moradores precisam dessa via para chegar às casas, né? As vans que buscam, as crianças na escola, as pessoas que trabalham, que saem de manhã nos seus veículos, precisam dessa rua arrumada, no mínimo, como ela era, né?
2: Em respaldo a essa situação, a Prefeitura de Pará de Minas, por meio da Secretaria de Desenvolvimento Urbano, informou em nota oficial, enviada à equipe de jornalismo, que...
0: Abre aspas, após a notificação enviada à empresa responsável pelo loteamento, os reparos necessários na via foram executados. Os fiscais vão continuar monitorando para garantir que a pavimentação permaneça em boas condições de tráfego, evitando que novos problemas surjam no local, fecha aspas.
2: Ainda segundo as informações apuradas, a demora ocorreu principalmente pelas dificuldades provocadas pelas chuvas. No entanto, a expectativa é que a pavimentação asfáltica seja feita nesta sexta-feira.
0: E para situações semelhantes, a orientação é que os moradores registrem as reclamações pelo aplicativo G2 da Prefeitura ou diretamente pela ouvidoria do município.
2: Agora são 7 horas e 59 minutos, dia do gari, reforça a importância desses profissionais da limpeza urbana aqui em Pará de Minas. Este é um dos assuntos do nosso próximo bloco.
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0: 8 horas, 2 minutos e chegou o momento de conferir as condições do tempo aqui para Pará de Minas, nossa região centro-oeste e a capital Belo Horizonte. Dia de tempo instável. A tendência é o céu com muitas nuvens e sem chuva, mas com ventos de até 14 km por hora. Vamos conferir a variação da temperatura. Em Pará de Minas, mínima de 17 com máxima de 26 graus. Em Papagaios, a mínima é de 16, com máxima chegando aos 28 graus. Em Pequi, a mínima é de 17, com máxima de 27 graus. Já na capital mineira, faz mais frio. A mínima é de 15 e a máxima chega aos 25 graus nesta sexta-feira.
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2: Agora são 8h02. Confira as manchetes dos principais jornais em circulação pelo nosso país. Jornal O Globo. Polícia Federal investiga se dinheiro divulgado para filme financiou Eduardo Bolsonaro nos Estados Unidos. Folha de São Paulo. Banco Central descarta risco ao sistema financeiro em crise do BRB. Estado de São Paulo. Limites e impactos da vida cercada pela tecnologia. Estado de Minas, precipitado. Ataque de Zema a Flávio Bolsonaro enfureceu aliados do Novo. E jornal O Tempo, Cláudio Castro, ex-governador do Rio de Janeiro, é alvo de operação da Polícia Federal.
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0: 8h03 e sexta-feira também é dia de buscar por oportunidades de emprego. E o Cine de Pará de Minas está com vagas abertas para auxiliar de limpeza, auxiliar de linha de produção, motorista de caminhão, servente de pedreiro e trabalhador da avicultura de corte. Essas vagas você encontra, então, na agência do Cine, que está localizada na rua Capitão Teixeira, número 39, bem no centro de Pará de Minas. E o telefone de contato é o 3233-5691.
2: Agora são 8h04. Olha só que legal, um dia para valorizar o trabalho desses profissionais que são tão, mas tão importantes aqui em Pará de Minas. Nem feriado o povo para, Júlia Mendonça. Neste sábado, dia 16 de maio, é celebrado o Dia do Gari, uma data dedicada à valorização dos profissionais responsáveis pela nossa limpeza urbana, pela limpeza das praças, espaços públicos. E isso tudo, todos os dias, muitas vezes de forma silenciosa e sempre ou quase sempre muito pouco reconhecida. Esses trabalhadores desempenham um papel fundamental no funcionamento da cidade, contribuindo diretamente para a preservação do meio ambiente e da nossa saúde pública.
0: E em Pará de Minas, o Serviço de Limpeza Urbana mobiliza dezenas de profissionais. Atualmente, 40 garis atuam na varrição das ruas da cidade, além de outros 10 que trabalham nos distritos. O município também conta com 30 coletores de lixo domiciliar, incluindo equipes que atendem a zona rural, além de profissionais responsáveis pela coleta hospitalar, manutenção, setor administrativo, motoristas e trabalhadores de aterro sanitário.
2: Como já é tradição no município, a data será marcada por um café especial com confraternização e reconhecimento à classe, como explicou a Denise Alves, coordenadora dos serviços de limpeza urbana da Ingesp.
8: É um momento muito especial e muito importante, onde mostra a valorização e o reconhecimento dos profissionais da limpeza urbana. É um evento tradicional, liderado pela Leninha Diniz, mas por trás, né, desse evento, temos diversas pessoas que organizam, que contribuem para a realização desse café. Esse encontro, ele representa respeito, união e gratidão. É um momento em que a equipe se sente valorizada, homenageada, reconhecida pela dedicação, pelo esforço e pelo compromisso com o município. Também fortalece os laços, né, entre a equipe, aumenta a motivação, reforça a importância de cada profissional e aproxima também a nossa equipe da sociedade.
0: O momento vai além da homenagem e representa também uma forma de valorização desses profissionais. A Denise destaca a importância da colaboração da população.
8: Esses profissionais, eles desempenham um trabalho indispensável para a saúde pública e para o bem-estar da população. Mas ainda é necessário avançar muito no reconhecimento e na valorização desses profissionais. A população precisa enxergar com mais respeito a importância desse serviço, porque são trabalhadores que enfrentam sol, chuva e diversos desafios diariamente. Pequenas atitudes da população como respeito durante o trabalho, descarte correto do lixo e uma palavra de agradecimento já fazem a diferença.
2: Mais do que uma homenagem, uma data específica, o reconhecimento aos garis também está no respeito, na colaboração, na valorização desses profissionais que ajudam a cuidar da nossa cidade todos os dias. Fica aqui um abração meu e da Júlia Mendonça e de toda a equipe da Rádio Espacial FM a esses profissionais que dioturnamente estão trabalhando em Pará de Minas e ligadinhos nas ondas da 105. Passam aqui na frente da rádio e sempre dão um alô pra gente, principalmente na hora do Revista, viu, Júlia Mendonça? Eu nunca vi o pessoal gostar tanto de saber a hora e perguntar a hora pro Barretola. Dá para escutar perfeitamente eles passando aqui na porta da rádio e o Barreto ainda responde a hora certinha. Então, parabéns a todos os profissionais que, além de fazer um trabalho brilhante em Pará de Minas, estão sempre interagindo com a gente aqui da Rádio Espacial FM, seja aqui no Jornal, no Viola, no Revista, no Super Sucesso, no Conexão ou no Sertanejo, sempre ligado nas ondas da 105. É bom saber que somos boas companhias para quem ajuda a cuidar da nossa cidade.
0: É isso mesmo, Glacerde. A gente continua com a nossa programação aqui da Espacial FM. Agora são 8 horas, 8 minutos e no próximo bloco tem Agenda Cultural.
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2: É você sempre muito bem informado. Agora são 8 horas mais 10 minutos e teve início na última segunda-feira, dia 11, a Expedição Rio-Pará Vivo 2026, uma iniciativa que percorre até amanhã, sabadão, dia 16, o importante recurso hídrico da região, da nascente à Foz, conectando municípios e comunidades em torno da preservação ambiental.
0: E realizada pelo Comitê da Bacia Hidrográfica do Rio Pará, a expedição tem o objetivo de acompanhar de perto a realidade da bacia e reforçar o compromisso com a qualidade das nossas águas, uma união necessária entre o território, as pessoas e a gestão hídrica.
2: A rota já passou por Resende Costa, Passatempo, Carmo do Cajuru, Divinópolis, Pitangui e Conceição do Pará. Hoje a expedição passará por Martinho Campo e amanhã terminará em Pompéu, onde existe o encontro dos rios Pará e São Francisco.
0: O ex-secretário de Meio Ambiente aqui de Pará de Minas, o José Hermano Franco, que agora é presidente do Comitê da Bacia Hidrográfica do Rio Pará, deu mais detalhes dessa expedição, que futuramente se transformará em um documentário.
11: Deles é a primeira expedição 3 anos atrás, né? Quase 4 agora, e essa segunda, que é um olhar do rio de dentro para fora. A gente está navegando dentro do rio, trechos, né? Não dá para navegar os 300 quilômetros ou mais de 300 quilômetros de rio de uma vez. A gente não tem esse tempo todo disponível. A gente vai fazer em várias expedições ao longo dos anos. Onde a gente começa, a gente passa pela cidade, navega um pedaço, vê como é que está aquele pedaço, a conservação, a quantidade de água. A gente tem uma ideia de como é que ele está de fato e registra. Isso vai virar um documentário depois. Mas a gente conversa com as pessoas, ouve os ribeirinhos, ouve o pessoal da cidade, conversa com autoridades. Então tem sido bem legal. Ontem a gente saiu um pouco, navegamos um pouco em Itapecerica para mostrar a história de Divinópolis, né? Que ainda tem um lixão gigante em cima do aperto de uma área de manancial de abastecimento. Não tem tratamento de fluente, né? A Ete de lá é uma novela antiga.
2: O rio, que atualmente é uma das captações de água da concessionária Águas de Pará de Minas, responsável por abastecer a cidade daqui, de Pará de Minas, está sendo o caminho para as ações de educação ambiental, diálogos com a população e implementação de projetos concretos com as melhorias em saneamento rural, como explicou o José Hermano.
12: Não é um confronto, é um mostrar uma realidade para as pessoas, conversar com as pessoas, dar voz para as pessoas. Tem gente que tem muita coisa a falar, muita, sabe muita coisa legal sobre o rio. Porque o rio, no fim das contas, é mais do que só a água passando ali dentro dele que a gente vai lá e tira, né? Ele carrega essa vida, né? E nós todos precisamos da água desse rio. E ao longo dele você vai achar cultura diferente, você vai achar gente diferente, as pessoas, a gente nasce, cresce, cria filho, tudo em volta do nosso rio, né? Queiramos ou não, é a água que a gente tem. Eu quero, né? Então assim, então a gente luta para que o rio esteja o melhor possível e que seja perene na linha do tempo, que aumentou muito a população, aumentou muito o consumo. Então o volume de água tem que ser mantido. Então isso tudo exige estratégias, exige ação. E o comitê já vem ao longo dos anos agindo, né? No nosso programa de conservação e produção de água já investiu mais de 10 milhões. O nosso programa de saneamento rural já está investindo, e só esse ano, 7 milhões e 100.
0: Durante toda a jornada, o Comitê da Bacia Hidrográfica do Rio Pará também realiza assinatura de importantes acordos de cooperação técnica para implantação do Programa de Saneamento Rural nas comunidades, levando soluções de tratamento de esgoto para centenas de famílias da bacia, como destaca o José Hermano, o qual cita alguns problemas enfrentados pela população ribeirinha.
12: Nós achamos gente aqui na bacia que ainda não tem banheiro, cara. Não é nem tratamento igual a gente está levando agora, não. Não tem o banheiro. Então isso mostra pra gente que existe uma deficiência, que existe uma necessidade, que existe a necessidade desse cuidado, desse olhar pro rio, que, como você bem disse, abastece inclusive a gente aqui, né? O manancial hoje de onde vem é do Rio Pará. Então quantidade e qualidade no Rio Pará importa.
2: É isso mesmo, o Rio Pará tem 365 quilômetros de extensão, da nascente à foz, abrangendo 35 municípios, que abrigam mais de 1 milhão de habitantes, sendo 473 mil só na calha principal, sem contar com os afluentes.
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0: Sexta-feira, tocou essa musiquinha, você aí de casa já sabe. Agora são 8 horas, 15 minutos aqui nas ondas da 105.5 e tá na hora da nossa agenda cultural. Sara Faria já está a postos para trazer toda a programação para você curtir o fim de semana. Bom dia, Sara.
13: Bom dia, Júlia. Bom dia, Hugo. Bom dia para todos os nossos ouvintes. Hoje a agenda está recheada de opções para todos os gostos e idades. Nessa sexta tem Ailton Ala e Banda no Sonora Club. O Bar do Rodrigo vai contar com o Luiz Fernando. Já no Recanto Beer acontece a segunda edição da Cavalgada com o Maluquinho do Forró. O Bar do Renatinho conta com o Bruno Gomes. Marco Aurélio marca presença no Quintal Bar. Já no Casarão Beer é dia de boa música, bons amigos com Rai Brasil. E no Bar e Pizzaria Zero Grau, Todinho Xavier. Agora a gente vai para sábado. O dia começa com Feirinha da Matriz, equipada com artesanatos, praças de alimentação, brinquedos e show do Claudinho Sertanejo. Na Giros vai ser festa Medlin com Joãozinho VT. No tradicional Casa Velha é dia de Tome Forrozão com Miguel Júnior e Paulinho Balada. O Bar do Rodrigo vai contar com Rick e Gabriel. No Resenha Beer vai ser ponte de aniversário com André Katz, Winchester 22 e Jonathan. Já no Bar e Pizzaria Zero Grau vai ser sábado de modão com Alessandro Couto. E no sábado também vai ser marcado por muito rock, com dia de dose dupla night na Galeria Cultural, noite do rock com Samuel Lemos no Quintal Bar e show de pop, rock e MPB com Jéssica Karen no Casarão Beer. Para finalizar, a gente fala de domingo. No Quintal Bar vai ser dia de roda de samba dos amigos com pagode Sherman. O Casarão Beer vai ser marcado pelo karaokê com Graciana Duarte. E vai ter Domingão do Forró com Forró Trembom no Casa Velha. Vale lembrar que durante todo o final de semana também vai ser realizada a 12ª edição do Para Literatura. O evento contará com programação das 8 da manhã até as 8 da noite, contendo feira de livros, contação de histórias, espetáculos, oficinas e muito mais. Confira a programação completa e detalhada no Instagram da Secretaria de Cultura em @culturaparadminas. Além disso, é possível também conferir toda a agenda de maneira mais detalhada no site do JC Notícias.
2: É isso mesmo, Sara Faria. Se você me permitir, posso só destacar os shows que vão ter na Paraliteratura, que eu acho legal o pessoal saber. Vai ter uma programação, igual você disse, de 8 da manhã, hoje até as 8 da noite, sábado e domingo até as 2 horas da tarde. Mas hoje, às 18 horas, na Praça Torquato de Almeida, tem show musical com a banda MP Blues. E olha só, amanhã pela manhã, às 10 horas, tem show da Ana Maria Medeiros, aberto ao público também na Praça Torquato. E logo em seguida, acabou um, começa o outro, tem o Ricardo Rodrigues. E no domingo, tem um encontro de bandas com 9 bandas da nossa região. Eles saem do museu daqui de Pará de Minas, percorrem algumas ruas, vocês conferiram aqui no quadro do Elvert Moreira essa semana, chegam à Praça Torquato de Almeida e por lá cada banda vai se apresentando. Então é um espetáculo muito legal para quem gosta de música. Começa às 9 horas, eles saindo da praça do Museu Histórico, indo em direção à Praça da Matriz, e lá rende até também 2-3 horas da tarde. Então é uma programação cultural bem extensa e bem legal.
13: Eu achei ótimo, Hugo. Obrigado pelo complemento.
2: Tá, joia, Sara. Muito obrigado a você. Um ótimo final de semana. Tudo de bom e juízo nessa sua agenda cultural, viu?
13: E falo mesmo pra você.
2: Eu tô ficando só em casa. Tô tendo muito perigo, não. Agora são 8 horas e 18 minutos. Daqui a pouquinho tem noticiário esportivo no Jornal da Cidade. Intervalo, a gente volta já já.
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2: Agora são 8 horas 20 minutos, vamos ao noticiário esportivo, abrindo com a notícia de maior destaque na noite de ontem, que foi a eliminação do Flamengo para o Vitória, perdeu em 2-0 na Copa do Brasil. Havia ganhado o primeiro jogo por 1-0, achou que estava com a vantagem, mas o time baiano eliminou então o Flamengo, atual campeão brasileiro, campeão da Libertadores. Para os times de Minas é um alento, né? Um concorrente grande a mais. Ontem também teve disputa de pênaltis entre Atlético Paranaense e Atlético Goianiense. Deu Atlético Paranaense mais um time da Série A classificado. Pessoal, vamos falar do Galo. Buscando retomar a coluna das vitórias no Campeonato Brasileiro, o Atlético recebe amanhã às 18h30 na Arena MRV o Mirassol para um jogo, vou te dizer, quase que direto. Pela briga fora da zona de rebaixamento, o Atlético precisa da vitória para diminuir a pressão. Se quiser sair com os 3 pontos, o Galo tem que ficar muito atento ao setor defensivo. Isso porque a equipe mineira sofreu gols nas últimas 12 partidas. Nas últimas semanas, os erros defensivos quase custaram muito caro, né? Ou melhor, custaram caro, né? No jogo contra o Botafogo, no jogo pela Sul-Americana contra o Juventude e também agora nesse jogo contra o Ceará. Contra o Ceará ainda conseguiu reverter nos pênaltis. Contra o Juventude, o empate pode ter prejudicado a vida do Galo na Sul-Americana e contra o Botafogo prejudicou muito no Campeonato Brasileiro. O Atlético sofreu 21 gols em 15 jogos no Brasileirão. É a quarta pior defesa do campeonato, ao lado do Vasco da Gama. Outro problema no Atlético é a falta, às vezes, de pontaria no ataque. Contra o próprio Botafogo, desperdiçou muitas chances e colocaria o time em vantagem. Então, um jogo importante. Vamos ver como o Barba vai montar o Atlético para encarar o Mirassol. E olha, o Cruzeiro vai ter uma sequência de emendada de viagens. É isso mesmo, vai para São Paulo, não volta para BH, já vai para Buenos Aires. Isso porque os próximos jogos são pelo Brasileiro contra o Palmeiras e depois pela Libertadores contra o Boca Juniors. Nessa sexta-feira, após o treino na Toca 2, a delegação já vai para a capital paulista. E em seguida, após a partida contra o Palmeiras, já irá para Buenos Aires, jogo importante contra o Boca Juniors. O jogo desse final de semana é 9 horas da noite no sábado contra o Boca na terça às 9h30. Duas partidas importantíssimas para o Cruzeiro, que já deu uma distanciada da zona de rebaixamento, mas enfrenta o líder do campeonato e aquele bolo ali do sétimo colocado até o 17º está com uma diferença somente de 3 pontos. O Cruzeiro está nesse bolo, o Atlético também. E logo em seguida vai até a Argentina para já tentar um bom resultado para quem sabe até voltar com uma provável já classificação, porque se ganhar do Boca e o Católica ganhar do Barcelona, os dois já estão classificados, porque vai faltar uma rodada, os dois vão abrir 4 pontos à frente do Boca Juniors, que é o terceiro colocado, e abririam aí 7 pontos à frente do Barcelona. Então é jogo importante para o Cruzeiro contra o Boca, mas também jogo importante do Cruzeiro contra o Palmeiras. Agora são 8 horas 23 minutos, noticiário esportivo de hoje no pique, porque depois do intervalo o assunto é importante. Tem festa boa vindo por aí. A Associação de Pais e Amigos, a APAE de Pará de Minas, prepara mais um show de prêmios. E os detalhes você confere depois do intervalo com Elbert Moreira.
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13: Agora são 8 horas 27 minutos e tem festa boa vindo por aí. A Associação de Pais e Amigos, a APAE de Pará de Minas, se prepara para realizar a 34ª edição do Show de Prêmios. O evento está marcado para o dia 16 de maio, às 4 horas da tarde, no Clube Patafufo, e toda a população pode participar. Conosco no estúdio hoje para falar sobre isso, a Raila Samanta, alta defensora local e regional do Centro-Oeste, e também a Taciana Duarte, que é gerente de assistência social. E para conversar com as duas, Elvert Moreira, bom dia.
24: Bom dia, Júlia. Bom dia, ouvintes da Espacial FM, 8 horas 27 minutos, sexta-feira. É isso aí, final de semana com festa boa por aí. E tá todo mundo convidado desde já. E antes da gente começar esse bate-papo, né, o nosso bom dia especial, né, a Raila e a Taciana, que estão conosco, para falar exatamente dessa festa. Raila, muito obrigado por estar aqui. Daqui a pouco a gente já começa a falar desse festão pro final de semana. Bom dia, obrigado.
25: Bom dia.
24: Taciana, você também, obrigado pela participação, né, e a gente convidar o pessoal e dar mais detalhes sobre essa festa. Obrigado e bom dia, Taciana.
26: Bom dia, obrigado pelo convite, Elvert.
24: Ô, Raila, o que, que está sendo preparado para a 34ª edição do Show de Prêmios?
25: Bom, está sendo preparado muita comida boa, né, prêmios, vários prêmios, e aquele evento especial que só a APAE pode oferecer, né. Então está sendo preparado vários prêmios, eventos, músicas com vários cantores. Então vai ser um evento muito bacana.
24: É, vai ser no Patafufo, né? Vamos falar dessa estrutura. A gente tá vendo que o tempo tá meio doido, né? É. Ontem, antes de ontem, um chuvão danado. A gente quase chegando em junho com chuva. Mas tá bom, a chuva a gente tem que agradecer. Vai ser na estrutura externa, em uma área externa lá do Patafufo. Vai ter uma estrutura montada pro pessoal. É todo mundo em pé. Tem gente em pé com gente sentada. Vai poder acessar alguma área lá do clube, né? Que vai ser preparado. Como é que... Vamos começar a enxergar como é que vai ser essa festa lá no Patafufo, hein, Raila?
25: Na verdade, tem um espaço, né? O Patafufo é um espaço coberto, né? Tem uma parte lá do Patafufo que é coberta. Algumas pessoas ficam sentadas do lado de dentro e outras pessoas ficam sentadas do lado de fora. Mas mesmo assim, cabe uma grande quantidade de pessoas. E o Patafufo é um espaço muito bom e muito aconchegante, que oferece o máximo de qualidade para que esse evento possa ocorrer.
24: É isso. Então, quem tá saindo de casa e olhando pro céu o tempo todo, pode ficar tranquilo, viu, gente? Pode. Se chover, não tem problema, não. Ô, Taciana, e qual que é a finalidade do Show de Prêmios?
26: Então, Elvert, o Show de Prêmios, ele vem... São duas edições, né, ao ano. E ele vem colaborando com a arrecadação para a manutenção do serviço da APAE. Serviço de saúde, de assistência social, da educação. Sem esses eventos que nós promovemos... através da própria instituição, não seria possível manter o número de serviços que nós temos atualmente, o número de usuários, alunos e famílias, né? Então, e além disso, tem aí a finalidade social, é claro. É um evento que a gente consegue fazer uma integração muito grande, mostrar mesmo a diversas atividades que a gente tem dentro da APAE, como, por exemplo... Uma das apresentações musicais é composta por usuários nossos, né? Então é um momento realmente de interação com a comunidade.
24: É, isso é muito legal, né? Poder ajudar e ainda se divertir. É dois em um, gente, é bom demais. E sair de casa pra fazer um negocinho diferente no final de semana também, né? Junta a turma toda da família e fala, vamos lá pro Patafufo pra ajudar, pai. Olha, primeiro recadinho de hoje, 8 horas 30 minutos. 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Também é uma combinação legal, hein? 8h31, seguindo aqui. Olha, para ajudar na arrecadação, estão sendo vendidas cartelas, né? É, quais são os pontos de venda, o valor também, quem ainda está, né, se programando para ir? Como é que pode, então, comprar essas cartelas e participar e se garantir lá na festa?
25: Na verdade, todos os colaboradores estão vendendo as cartelas, né? O principal ponto de venda é a PAI. Então, é a PAI, o principal ponto de venda, e a Serafine, e a Devorê, e a cópia copiadora. Então, todos os colaboradores estão vendendo, e a cartela é por R$ 14,00, né? Cada cartela é R$ 14,00, e os principais pontos de venda são esses.
24: E tá baratinho, né, gente? Vamos lá, R$14,00? Nossa, baratinho demais, a gente consegue ajudar. Ô, Raila, vamos comentar sobre as quatro apresentações musicais? Sim. Quem vai se apresentar, os horários, diga lá.
25: Sim. Vai ter quatro apresentações do Giovanni Fernandes, do Som da Amizade, e do Jonathan e do Marcos Ferreira. E vai ser apresentações que vão acontecer do Marcos Ferreira, vai acontecer 4 horas. Então vai ser uma apresentação para lá de especial.
24: Exatamente. Então vamos lá, o evento começa às 4 horas, já então abre a festa com o Marcos Ferreira, depois seguem as apresentações. Eu acredito ali que cada show deve ter mais ou menos uma hora e meia, mais ou menos, né? Deve ser isso. Então a festa vai até que horas?
25: Vai de 4 às 10. Então vai ser uma festa muito boa. Vai ser de 4 horas da tarde até as 10 da noite.
24: É, então, os estilos musicais, pelo que eu entendi, vai para além do sertanejo e também um rock com pop, não é isso?
25: Não. Geralmente, os estilos musicais são sertanejo, né? Então, assim, eu acredito que o estilo musical seja mesmo o que vai dominar ali, predominar ali, vai ser o sertanejo.
24: Perfeito, é isso aí. Tem mais um recadinho, 8h33. 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Ô, Tassiana, como foi feita a arrecadação de mantimentos, carnes, né? Para serem vendidos no dia do evento lá na Praça de Alimentação?
26: Então, Elbert, essa é uma parte muito interessante, porque a gente conta com toda a sociedade, né? Com muitos parceiros e também com os colaboradores, os profissionais. Todo o período que antecede o show de prêmios, são feitas diversas campanhas de arrecadação, entramos em contato com empresas, com parceiros. A gente tem parceiros que estão assim nos apoiando em todos os anos, né? Inclusive no Instagram da APAI constam os nomes dos parceiros, assim, a gente valoriza muito, agradece muito. Só é possível esse evento porque a gente pode contar com esses parceiros, né? Inclusive os próprios colaboradores, os profissionais também. Nós fazemos equipes de diversas atuações e uma delas é a arrecadação. E eu vou até aproveitar a oportunidade para ressaltar. O evento é todo executado pelos colaboradores de maneira voluntária. Então, assim, além da festa ser muito linda, a gente mostra mesmo a solidariedade, né? O quanto as pessoas estão envolvidas em ajudar.
24: Isso é muito legal e importante, principalmente, né? Itaciana, se deixar para a última hora, né? Sexta-feira foi corrida, não consegui ir nos pontos de venda. Sábado, 4 horas, estou chegando. Dá tempo ainda de entrar?
26: Claro,
24: participar?
26: Claro, claro. Na portaria são vendidas cartelas, né? Então, até o último momento, pode ir, pode chegar lá, que tem, sim, cartelas à venda, mesmo no local do evento, tá?
25: Até mesmo o Patafufo, né? Como a Tassiana mesmo disse.
24: É isso aí. 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Raila, qual que é a expectativa de público? Vai superar do ano passado?
25: Eu não entendi. Bom, a expectativa...
24: A expectativa sobre a expectativa de público, se ela vai superar a do ano anterior.
25: Vai sim, a gente está esperando cerca de 1.200 pessoas. Então eu acredito que a expectativa desse ano seja maior do que a do ano passado, né? Seja maior do que a de muito tempo.
24: É isso. Ô, Tassiane, você já falou da importância do evento, da participação da sociedade, principalmente para essa ajuda direta na APAE. Agora, se a gente for colocar em termos de prioridades, né, o que seriam as prioridades? Porque claro que esse dinheiro arrecadado volta vai para a APAE para sanar uma série de prioridades. Você conseguiria citar quais seriam as principais?
26: Na verdade, a prioridade é a manutenção do serviço, né? Uhum. A APAE, ela tem as parcerias com o município, com o Estado, com a União... Né? Nós temos as emendas parlamentares, que são importantíssimas, né? Para manutenção do serviço. No entanto, não é suficiente. Então, certo. O evento, ele realmente possibilita a manutenção do serviço. Sem eles, não seria possível. Né? Acaba que emendas ou até mesmo outras formas de captação de recursos, elas são muito carimbadas. Né? Então, às vezes a gente vê aí, pintou o muro da APAE, mas a APAE está pedindo dinheiro X, né? Para alimentos, por exemplo, para arrecadação de alimentos de lanche. Mas aquele valor que foi utilizado para a pintura do muro, ele veio de um determinado projeto, ou de uma emenda, de uma coisa já carimbada, né? Que não tem a flexibilidade, a gente não consegue mexer. Por isso que é muito importante o evento, que aí ele não fica rígido no uso, sabe? A gente consegue oportunizar.
24: Exatamente, com dinheiro consegue destinar para diversas áreas lá dentro, né?
26: Sim,
24: que precisa dessa manutenção, apoio.
26: A gente ressalta que assim, a APAE, ela tem 3 grandes áreas, né? A área da saúde, através do SER4, que é a sede lá do São Luís. A educação, que é uma escola regulamentada, no entanto, uma escola especial. Hoje conta com 102 alunos. E o serviço de assistência social, através do Centro Dia e Programas e Projetos. No Centro Dia hoje, nós temos 190 pessoas, né, acima de 18 anos até 74 anos. Então, é um serviço muito robusto. Né, muito completo, e que realmente o show de prêmios, assim como outros eventos da APAE, eles fazem total diferença na manutenção desse serviço.
24: Com toda certeza. Tassiana, muito obrigado pela entrevista.

0: participarem desse evento, porque eu tenho certeza que esse evento vai ser muito importante.
1: É isso, tá dado o recado. Último recadinho de hoje também, obrigado, gente. 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
3: Oi, Elvert Moreira, muito obrigada a Raila e a Tassiana, eu sou testemunha, já fui muito show de prêmios e é muito legal ajudar e participar, claro, ouvir uma música boa, comer aquela comidinha gostosa e quem sabe até sair com um prêmio muito bacana e levar para casa. Agora são 8 horas 43 minutos, eu vou chamar o Igor Araújo, que vai apresentar o noticiário policial. Então, bom dia e bom trabalho.
4: Júlia Mendonça, excelente dia para você também, bom final de semana, bom descanso. 8 horas, 42 minutos. A partir de agora, a informação policial no Jornal da Cidade. 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

grave acidente entre carros e caminhões deixa um morto na BR-494. Carreta carregada com mais de 30 toneladas de milho tomba e interdita BR-262. Caminhão com produtos derivados do leite pega fogo e mobiliza corpo de bombeiros. Divulgado o balanço da operação para desarticular quadrilhas de furto e roubo de veículos em Pará de Minas e região. Professor acusa aluno de ameaça em escola de São José da Varginha. Você está acompanhando o noticiário policial do Jornal da Cidade, edição de sexta-feira, 15 de maio de 2026, no oferecimento de SAMI Materiais Hidráulicos e de Acabamento e Farmácia Cruzeiro, a sua rede de vantagens. 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Obrigado a você, amigo internauta, que nesse exato momento acompanha a informação policial assistindo a gente aqui no nosso canal do YouTube. Link também disponibilizado em alguns grupos de notícias no WhatsApp. Então, um abraço a você que está assistindo a gente nesse exato momento nas ocorrências policiais do Jornal da Cidade. E em instantes, grave acidente entre carros e caminhões, infelizmente, deixa um morto. E por falar em acidente,

0: Uma carreta carregada com mais de 30 toneladas de milho tombou na última quarta-feira na BR-262, no município de Luz. O acidente foi registrado no quilômetro 540 da rodovia. De acordo com informações, o veículo seguia no sentido Campos Altos-Luz, quando o motorista perdeu o controle da direção e a carreta tombou na via. Com o acidente, aproximadamente 32 toneladas de milho ficaram espalhadas pela pista, que precisou ser interditada para a realização da limpeza. O motorista recebeu atendimento da equipe de resgate da concessionária Way262, mas não sofreu ferimentos. Ele recusou o encaminhamento hospitalar e assinou um termo de recusa. São 8 horas e 46 minutos. Daqui a pouco, caminhão com produtos derivados do leite pega fogo. E é mais acidente, hein? Infelizmente, um grave acidente envolvendo 3 automóveis de passeio e 2 caminhões foram registrados na tarde desta quarta-feira na BR-494, à altura do quilômetro 58, em Itapecerica. De acordo com o Corpo de Bombeiros, no local, as equipes encontraram veículos fortemente danificados após a colisão, que envolveu uma betoneira, um caminhão boiadeiro e 3 carros de passeio. Uma das vítimas ficou presa às ferragens e, infelizmente, morreu ainda no local do acidente. O óbito foi constatado pelo médico da Unidade de Suporte Avançado do SAMU, de Cláudio. Outra vítima recebeu atendimento da equipe do SAMU e foi encaminhada para o Hospital Santa Mônica, em Divinópolis. O atual estado de saúde dela não foi divulgado. As equipes do Corpo de Bombeiros permaneceram no local aguardando os trabalhos da perícia da Polícia Civil para, em seguida, realizar o desencarceramento da vítima fatal. As causas do acidente ainda serão investigadas. 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E atenção, hein? Já, divulgado o balanço da operação para desarticular quadrilhas de furto e roubo de veículos em Pará de Minas e região. É daqui a pouco. Porque tem mais acidentes. Um caminhão carregado com produtos derivados do leite pegou fogo nesta quinta-feira, no quilômetro 113 da MG-050, próximo ao trevo de São Gonçalo do Pará. O Corpo de Bombeiros foi acionado ao local para combater o incêndio no caminhão baú. Os militares realizaram então as medidas de segurança e iniciaram o combate às chamas. Foram utilizados aproximadamente 10 mil litros de água durante o atendimento. Segundo informações repassadas pelo condutor, o incêndio teria iniciado no sistema de refrigeração do caminhão, se propagando rapidamente para o restante do veículo. Não houve vítimas. Oito horas e 49 minutos no estúdio. Sérgio Viana, repórter e jornalista do Jornal da Cidade, trazendo mais informações. Bom dia, Sérgio.
1: Bom dia, Igor Araújo, ouvintes e internautas. E falando em caminhão de leite carregado com leite, teve outro aí envolvido em registro policial. A polícia está em rastreamento para localizar um caminhão baú roubado na madrugada de hoje no bairro Jardim das Oliveiras, em Pará de Minas. O veículo é um Hyundai HR que estava carregado com leite. Segundo as informações, o trabalhador teve o caminhão levado pelos criminosos durante esta madrugada. A PM faz buscas em Pará de Minas e também em cidades da região. A polícia pede apoio da população para ajudar na localização do veículo. A placa, gente, do padrão Mercosul é HMT5 HMT5F21. Anota aí, HMT5F21. Quem tiver qualquer informação para ajudar esse trabalhador, pode entrar em contato imediatamente pelo 190 ou Disque Denúncia Unificado 181. A ligação é gratuita e o sigilo é garantido. Então vamos ajudar, né, Igor? O caminhão carregado com leite sendo aí roubado aí de um trabalhador, e a polícia está empenhada e com certeza a população vai ajudar a encontrar esse veículo de sustento deste trabalhador. Eu volto com você.
0: Sérgio Viana, muito obrigado pelas informações tragas aqui nesta manhã de sexta-feira no Jornal da Cidade, nas ocorrências policiais. E por falar em informação, eu tenho uma ótima para você. 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Horas e 52 minutos. Um abraço a você, amigo internauta, no nosso canal do YouTube, assistindo a gente aqui, trazendo as ocorrências policiais no Jornal da Cidade. Ó, daqui a pouco, hein? GCM prende dois suspeitos e recupera bicicleta furtada. E agora, deu polícia, deu notícia. As forças de segurança pública divulgam um balanço da operação para desarticular quadrilhas de furto e roubo de veículos em Pará de Minas e também região, hein? O Ministério Público de Minas Gerais e as polícias civil e militar deflagraram nesta quinta-feira uma operação para combater crimes contra o patrimônio, especificamente furto e roubo de veículos automotores, adulteração de sinais de identificadores, receptação, associação criminosa e lavagem de capitais praticados em nossa região. Durante a ação, foram cumpridos 8 mandados de prisão preventiva e 23 de busca e apreensão em Pará de Minas e nos municípios de Divinópolis, Nova Serrana, Itapecerica, Campo Belo, Passatempo e na capital mineira, Belo Horizonte. A operação Por Gato, iniciada em 2025, busca apreender provas, documentos, dispositivos eletrônicos e bens de origem ilícita. Os mandados foram expedidos pelo juiz da Terceira Vara Criminal de Divinópolis. Durante os trabalhos, 9 pessoas foram presas, sendo 8 em cumprimento de mandados e 1 em flagrante por tráfico de drogas. As equipes também apreenderam 17 celulares, 3 computadores, 2 dispositivos eletrônicos, 2 placas veiculares, 1 programador transdata, 1 programador de chave veicular, 4 chaves automotivas e mais R$ 120 mil em dinheiro. Foram recolhidos ainda materiais ligados às atividades ilícitas, como adesivos com numeração de chassi e motor, 1 documento de veículo, 3 buchas e 5 porções de semelhança à maconha e 2 buchas de haxixe. Tá aí o balanço da Operação Por Gato, realizado aí juntamente com o Ministério Público de Minas Gerais, Polícia Civil e Militar. 8 horas e 55 minutos. E atenção, hein? A Guarda Civil Municipal aqui de Pará de Minas recuperou na última quarta-feira uma bicicleta furtada e prendeu dois jovens de 18 e 20 anos suspeitos de envolvimento no crime registrado no bairro Independência. Segundo a GCM, a ocorrência começou após a vítima, um idoso, 64 anos, acionar o 153 relatando o furto da bike. Com as características repassadas, os agentes iniciaram então o rastreamento e analisaram imagens de câmeras de segurança da região. As gravações mostraram o momento da ação criminosa e ajudaram a identificar o local onde a bicicleta havia sido escondida, em um imóvel no próprio bairro Independência. Durante as diligências, moradores informaram então aos guardas que os suspeitos estavam trabalhando em uma construção no bairro Jardim das Oliveiras. A equipe foi ao endereço indicado e conseguiu localizar os dois jovens. Confrontados com as imagens de segurança, os suspeitos então confessaram participação no furto e indicaram onde o veículo estava escondido. Os dois receberam voz de prisão e foram encaminhados à delegacia da Polícia Civil. A bicicleta foi recuperada e devolvida ao senhor de 64 anos. São 8 horas e 57 minutos. 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E atenção, hein? Daqui a pouco, professor acusa aluno de ameaça. Muito bem. Um adolescente, 15 anos, foi encaminhado à delegacia da Polícia Civil após arrombar um armário em uma escola estadual aqui de Pará de Minas na última terça-feira. De acordo com informações da Guarda Civil Municipal, a corporação foi acionada via telefone 153 para atender a uma ocorrência de dano ao patrimônio público dentro da unidade de ensino. Segundo o relato de funcionários da escola, a equipe do grupamento de patrulha escolar, o estudante, né? Ele utilizou um pedaço de madeira para forçar a abertura de um armário durante o horário de aula. Pois muito bem, ao ser abordado pelos agentes, o adolescente admitiu ter arrombado o móvel. Conforme o formado, ele alegou que a intenção era ajudar uma colega de classe que precisava retirar os objetos guardados neste armário. Após o registro, então, da ocorrência, o menor foi conduzido à delegacia da Polícia Civil acompanhado de sua responsável legal, onde foram tomadas as providências cabíveis. A ocorrência foi registrada como dano ao patrimônio público. São 8 horas e 59 minutos. Deu polícia, deu notícia. A informação que chega é da cidade de São José da Varginha. Um desrespeito com um professor, hein? Um homem, 56 anos, professor em uma escola estadual de São José da Varginha, acusou um aluno de 16 anos de ameaçá-lo dentro da sala de aula. O caso foi registrado pela Polícia Militar na última quarta-feira. A vítima relatou aos militares que durante a aula, na turma do primeiro ano, o aluno perturbava o andamento das atividades. Após ser advertido para prestar a atenção e cessar as conversas paralelas, então, o autor reagiu com ofensas verbais e, ao ser solicitado a retirar-se da sala, o que ele fez? Ele ameaçou agredir fisicamente o professor com socos, além de proferir palavras de baixo calão. após os fatos, a mãe do adolescente, este de 16 anos, a mãe foi acionada e ambos deixaram o local. Está aí o registro de um desrespeito a um professor que estava levando a educação para os demais alunos. Meus amigos, onde é que nós iremos parar? E com esta, termina aqui o nosso noticiário policial desta sexta-feira, 15 de maio de 2026, no oferecimento de SAMI Materiais Hidráulicos e de Acabamento e Farmácia Cruzeiro, a sua rede de vantagens. Tá bom, tá falado, tá contado, tá registrado. O Jornal da Cidade, em sua primeira edição, ele vai ficando por aqui, mas volta hoje ainda, já em sua segunda edição, a partir das 18 horas, dentro do nosso programa Sertanejo Bom Demais, com mais informações e ocorrências policiais na apresentação de Hugo Lacerda. Então, um grande abraço, bom fim de semana. E a gente se fala logo mais às 16 horas no Sertanejo Bom Demais. Bom dia!

0: termina aqui a edição de hoje do Jornal da Cidade. Voltaremos amanhã ou a qualquer momento direto da redação. Tenham todos um bom dia.
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São 9:07. Bora pra cá, vamos fazer acontecer mais uma vez. Vamos lá! Na número 1 de Pará de Minas e dos nossos corações. A partir de agora tá entrando lá mais um campeão de audiência. A partir de agora é super sucesso você junto comigo até o meio-dia. Que alegria! Podendo contar mais uma vez com a sua agradável companhia. Hoje é sexta-feira e daqui a pouquinho, com toda certeza, o Edinho Sanfoneiro vai chegar. Assim a gente espera, né, xará? Por enquanto não deu as caras. Tá sempre atrasado, mas um homem chega. O meu queridíssimo amigo Edinho Sanfoneiro. Daqui a pouquinho, rapaz, ele está pecando o dedo no fole aqui. São 9:08 e bora pra cá, você junto comigo fazendo acontecer mais uma vez. Você me chamando de Titon e eu te chamando de amigo amiga. Então bora pra cá, tá? Nosso Senhor Jesus Cristo te ilumine, te proteja e te guarde. Que você tenha uma sexta-feira e um final de semana maravilhoso. Porque a partir de agora, sextou, a partir de agora, a gente pensando e mirando só no final de semana. A verdade é essa. Pra você que tá trabalhando assim como eu, garantindo, faça-me rir. Bom trabalho pra você, uma sexta-feira abençoada e um dia muito produtivo, tá? Para todos nós, mas é claro que a gente não para de pensar em logo mais, para destrabelar e lavar o piscocinho por dentro, tomar aquela gelada, hein? E falar sextou, bebê, a gente não vê a hora disso acontecer. Ou não aceito menos do que isso. Então bora pra cá, até o meio-dia é só super sucesso, é uma na rabiola da outra, pode ter certeza disso. Você me chamando de Titon, eu te chamando de amigo ou amiga. E se você disser assim, fala tchim, com certeza eu vou amar. Então bora pra cá. A partir de agora você já sabe, é o super sucesso que está no ar. Com os barbas lindas Henrique e Juliano, agora são 9:10. Dá um tapa no volume pra direita.

Agora são 9h18, Super Sexta no ar. Que gostoso, que alegria, que alto astral. Sextou por aqui, bebê. Ao som desta internacional. Vai. Nos metais. Lionel. Vai, vai. E no acordeon. Edinho. Preciso espalhar. Vai, vai, vai, vai, vai, vai. Diga, diga, raga, diga, diga, diga, raga, tá. De internacional para sete. De internacional para o Edinho. De internacional para o Edinho. Edinho, sanfoneiro, diga, diga, raga, tá. Olha só, rapaz. Entrou dentro do estúdio espacial tocando a sua sanfona, meu.

0: Com a mais animada. Com a mais animada. Com a mais animada. Com a mais animada. Vai, vai, vai, vai, vai, vai, vai. Vai, Edinho, vai, Edinho, vai, Edinho, vai, Edinho, vai, Edinho. Vai, Edinho, vai, Edinho, vai, Edinho, vai, Edinho. Grande Edinho Sanfoneiro! Rapaz, que sextou gostoso, meu irmão! Aí sim, Edinho, chegou chegando, rapaz! Rapaz, pela primeira vez entrou no estúdio da Espacial tocando a sua sanfona. Bom dia pra você, Edinho, seja muito bem-vindo, meu irmão! E já tem recado pra você aqui, viu, Edinho? Já vai chegando, puxa a cadeira, bota a sanfona no colo, que já tem recado pra você aqui, ó. Vamos lá.
1: É, toca a música, a versão que o Edinho fez com a música da Gretchen.
0: Versão?
1: Fofo.
0: Fez pro Fofo a música da Gretchen?
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0: E aí, Edinho, sai essa ou não sai? É essa? É essa? Ah, tô entendendo nada. É essa, José Antônio Cortella? Ué, tá me enrolando. Tigarega, tiga, tiga. Custou achar uma no meio do caminho. Ai, Edinho, pelo amor de Deus. Ô, Edinho, você começou lá em Marte. Custou chegar aqui na Terra, rapaz. Custou achar o caminho de volta, mas chegou. O importante é isso. É Edinho Sanfoneiro pra você e pra mim.

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2: 9:23.

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3: Muito bem, galera, tempo e temperatura, eu vou te informar. Tempo e temperatura no Pará nesse exato momento pra você e pra mim. Vamos lá. Em Pará de Minas, tempo e temperatura, eu vou te contar, 23 graus nesse exato momento no Pará. A umidade relativa do ar de 75%. E a máxima para hoje é 27 graus.
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3: 9h26.
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5: 9h33.
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1: Ai, que legal, como é bom, como é bom, como é bom, como é bom falar de você mais uma vez. Daqui a pouquinho atendendo a pedidos e mais um flashback sertanejo. Agora é Matheus e Cauã. Agora é 9h34. Ô, gente, dá um tapa no volume pra direita, vai.
2: Vocês precisam admitir alguma coisa.

0: Diga-raga-diga-diga-diga-raga-dá. Ah, muito bem, o Ronaldão tá na... Você conhece o Ronaldo, Edinho? O Ronaldo, lá de Itaúna? Aí, Ronaldão, balançou a cabeça pra você aqui, meu irmão. Falou que te conhece. E mandou um recado pra você, Edinho.
1: E aí, Titão?
0: E aí?
1: Bom dia.
0: Bom dia.
1: Pra você, sua equipe, pra todos os ouvintes aí.
0: Amém, meu irmão, amém. Amém.
1: Olha,
0: a todos.
1: O Samponeiro aí, o Edinho.
0: Sei.
1: É, exatamente. Você coloca esse menino pra tocar aí pra nós, mas eu quero pedir que ele toque uma música inteira pra mim, é
0: isso? Uma música inteira?
1: Faz parte, não?
0: É, uai.
1: Uma música bonita aí, um forrozinho. Especial IBM, sucesso é aqui, onde você estiver, Ronaldo Martins.
0: Ô Edinho, você consegue colocar uma inteira? O Ronaldo... Ô Edinho, faz o seguinte então, Edinho. Coloca uma inteira. Aí pro Ronaldo. É, é que... Escuta, ele quer uma inteira, viu?

0: que você viu noite passada, hein? Ah, pai, pra quem tocava só uns pedacinhos, só uns, né? Uma palhinha. Tá até suando, o homem já tá suando aqui dentro já. Já tá suando, igual. Tá mais molhado que cueca de carteiro. Preciso espalhar? Aí, ó, disse que não. Balangou a mão, falou que não. Suadinho! Preciso espalhar? Pode aumentar o ar-condicionado, no caso diminuir, né? É, sapeca o ar-condicionado no 15 aí, porque o homem tá suando demais. Muito bem, quem mais tá por aqui? Quem mais?
1: Bom dia, Ti.
0: Bom dia, tudo bem?
1: Pedinho chegou animado, hein, senhor?
0: Não, fala não, mãe.
1: Pedi pra trocar uma pra nós, hein?
0: Rápido.
1: Uma pro Ulisses, uma pro Rony e uma pra mim.
0: Dá conta tocar isso tudo,
1: valeu.
0: Dá conta tocar pra essa turma toda, Edinho, pra esse povo todo. Então sapeca mais uma, vai. Vai nessas animadas aí que eu tô gostando. Ô, oh, Edinho. Hoje é tá que tá.

De Vitória e toda a família aí do Santos Dumont. Edinho Sanfoneiro, você conhece o Magrelão? Conhece ele? Aí, ó, balançou a cabeça pra você, Magrelo. Ah, diz que te conhece. Então sapeca uma pra ele aí, meu irmão. Você sabe do que ele gosta.

0: Ei, bom dia, meu amor! Loucura! Tesouro!
1: Lá vem.
0: Oi, bom dia,
1: Anderson Drummond. Bom dia, meu irmão. Oi.
0: Já foi a Guinda tocando pra todo mundo? Pergunta se você toca pra mim.
1: E eu vou aceitar, Que esse homem aqui, eu vou falar com você, não nega fogo, não. Ô, Edinho, toca pro Anderson Drummond, Edinho. Aí, ó, balançou a cabeça, falou que vai tocar uma pra você, preciso espalhar. Esse homem tá muito pra falar com você. Hoje ele tá demais. Ele não perde tempo, não, meu irmão. O Edinho Sanfoneiro hoje tá afiado. Vou te falar um negócio. E é bom mesmo. E é bom que ele esteja, viu, Anderson Drummond? É bom que ele esteja. Senão, ó, estaria lascado. A verdade é essa, porque já tava na corda bamba. Vou te falar. Era mais fácil o Neymar ir pra Copa do que continuar aqui na Espacial. É. O nome dele, Valagão, você já até gera o topo da lista. O primeiro a ser arriscado. Pra você ter ideia, o segundo era o do Neymar.

0: Ele que não trabalha no PV.
1: Ô, Titonho!
0: E aí?
1: Caixa! Vamos, Titonho! Pede o Vaninho pra tocar a mão pra nós aí. Paga no leite, Teodoro Sampaio.
0: Aí sim!
1: Levando sanfona mesmo.
0: Boa, boa, boa! Uma do Teodoro e Sampaio. Uma do Teodoro e Sampaio, vai!

0: É nóis!
1: Oi, Titânia, aqui é a Emanuele.
2: Oi!
1: É, daqui do Padre Libério.
2: Certo.
1: Eles vão tomar uma gelada.
2: Quê?
1: Sabe que gelada? Eu vou tomar uma coca.
2: Ai, que susto. Você escutou o que ela falou? Tô aqui, Titoi. Aqui é o Manuel do Palibero. Vou tomar gelado. Mas dela é uma coquinha. Ai, que susto. Ai, que susto, Manuel. Oi, Manuel. Então você tá igual meu querido amigo Renato Ailton Cruz, meu irmão de luz, que também tá só na coquinha gelada. Se espalhar, lava o pescocinho por dentro só com coquinha, né? Aí sim, graças a Deus, né, Manuel? Muito bem. Um abraço pra você, né? É, Emanuele, Manuela e também o José Maria Valéria, toda a família do Santos Dumont. Manuela, Emanuele e José Maria e, claro, a Valéria e toda a família aí do Santos Dumont. Obrigado pela agradável companhia, sempre tudo de bom. E diga, diga, araga, diga, diga, diga, araga, tá. Diga, diga, araga, diga, diga, diga, araga, tá. Diga, diga, araga, diga, diga, diga, araga, tá.
3: Bom dia, Titão.
2: Bom dia, Sadona.
3: Sadona.
2: E aí?
3: Edinho.
2: Oh, Edinho.
3: Sadona, toca uma música bem apaixonada aí. E oferece para mim, Edinho.
2: Oh, Edinho.
3: Também para Elane da Espacial, para o Edmar e Josimar, para você, Titão, e para Rosinete. Edinho, bem apaixonada a música.
2: É. Olha, eu vou te falar um negócio. A Sadona tá doidinha pra mexer nas gavetas aí do fofo. Esse negócio vai pegar. Isso ainda vai dar um problema, meio, ó. Eu tô aqui só pra passar informação. Eu sou igual carteiro, né? Eu só entrego a correspondência, só entrego a informação e de vez em quando um boleto. Ô, ô. Qual é a música que vai escolher então pra tocar pra Sadona? Depois de tudo isso que ela falou aqui no ar. Uma apaixonada, uma homenagem a ela. Qual seria, Edinho Sanfoneiro?

que será que ele quis dizer? Ainda ontem chorei de saudade. Deus queira que o fofo original não esteja ouvindo esse programa hoje. Para a alegria da Adriana e também da mamãe Odete dos Santos Dumont, a gente vai trazer Daniel. Ela pediu essa pra gente ontem. Não consegui te atender.

Não deu tempo, mas hoje eu tô pagando a nossa conta, pagando a minha dívida com você. Adriana Clemente, mamãe Odete, toda a família aí do Santos Dumont, tá aí o cantor Daniel com Luan Santana. Quero oferecer também pra minha querida amiga Marilda do Recanto. Ela tem o dom de me fazer chorar. Segura, vai!

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2: Agora 8 para as 10.
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2: 3 minutos para as 10.
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3: Ô gente, agora são 10 horas.
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0: Pelo amor de Deus, Jorge Mateus. Olha, o que tá chegando de participação, áudio. Tô ouvindo um por um antes de colocar no ar, tá? E daqui a pouquinho, no próximo bloco, vou trazer sua participação. O Marcelão, lá do Recanto. A Sônia Silveira, Giovana, Carla, Rodrigão e Valério no São José. A Érica também tá na área. A Cleusa Ferreira, lá de Nova Serrana. E toda essa galera. Ó, vou ali. Garantiu, faça-me rir. Para a alegria do meu patrão, hein? E já volto com muito mais. No próximo bloco, tem o Panda. Tem a sua participação e o seu valor. Então não sai daí, não.
1: 5.5.
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0: 10 e 10.
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3: Ô, gente, como é bom falar de coisa boa, né? 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Papai do céu protegendo, abençoando vocês cada vez mais. 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
3: 10h20.
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3: 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Ó, são 10 horas e 20 minutos, estamos de volta, hein? Vamos trazer Diego Vitor Hugo, tem Jota Quest, tem Tim Maia, tem o Panda, rapaz. E tem a minha amiga Lena Faro. Ô, Lena! Já falei hoje que te amo.

Ô, gente, ó, preciso espalhar. Não, gente, essa não. Cadê o Edinho? Aí, foi no banheiro. Aí, ele aí, ó. Ô, Edinho, vem cá, meu irmão. Pega a sanfona aí. É. Não, não, não. Cuidado pra você não pisar no cabo aí, Edinho. Não, você arranca a rádio do ar. Igual, é, você lembra da sua estreia aqui, como é que foi, né? Aí, ó, pegou isso, garoto. Sapeca uma pra nós. Um sertanejo universitário, como é que seria? Vai. Aí você tá tocando só os modão? Sertanejo universitário, porque tem uma galerinha mais jovem também ouvindo a espacial. Ei, Edinho!

0: Titone, fala com o Edinho que eu amei a música. Mas fala com o fofo, o pão é dividido.
1: Vai, vai mexendo. Vai mexendo. O máximo que o fofo aceita é casado num com.
2: Ô, Titonha, aqui
1: e
2: é
1: aí?
2: Jonathan.
1: Fala, Jonathan.
2: Pede o Edinho pra tocar um modão aí.
1: Opa.
2: E manda lá pro Rafael na Espanha. Só pra sentir saudade de casa e tomar aquela cachaça mais logo.
1: Boa,
2: hoje
1: boa.
2: É sexta-feira, né?
1: Boa.
2: Sextou. Tchau, boa. Obrigado.
1: O Rafael é meu amigo, é o Rafael Augusto, rapaz. É o anjo Rafael, filho da dona Selma, da Alberto, irmão da Gabi. Tá lá em Portugal, não, ele tá na Espanha, isso mesmo, Barcelona. Vai lá, uma pra ele lembrar desse Minas Gerais que é bom demais.

0: De Pará de Minas para a Espanha. De Pará de Minas para Barcelona. Do Brasil para a Espanha.
1: Os irmãos Felipe, o Gabriel e o Vitor. Você sabe como é que é? Precisa espalhar?
0: Se espalhar! E essa eu vou oferecer pra Islane, Felipe. A Islane que tá aí, que tem o cabelo loiro. Emenda com aquela pra gente oferecer pra Islane lá e pra toda a turma lá. Vai, emenda.

0: Segura slime! Meu amigo Filipão, meu amigo Breno e toda a galera aí, ó. Garantindo faça-me rir e curtir a espacial. Que legal! Boa, boa, boa! Aí, Edinho, gostei, Edinho. Quem mais tá na área?
1: Ô, Titão, aqui quem tá falando é Marcelão do Recanto Lagoa.
0: Bom dia!
1: Quero mandar um abraço pra Nair, pra Valentina e pra todo o turminho do Recanto.
0: Certo.
1: Toca uma música bem bonita aí pra mim, qualquer uma do Henrique Juliano. É Marcelão do Recanto Lagoa, Titão, bom dia. Tchau, obrigado.
0: Valeu, valeu, Marcelão. Nair Macedo, Valentina, Ana Paula, muito obrigado pela agradável companhia sempre, tá? A Lúcia também tá curtindo a gente. Tô escutando você e meu sobrinho Edinho, em município de Onze Pitangui. Um abraço, manda abraço pra mim. Eu sou a tia do Edinho. Tia Lúcia, rapaz, e yeah. É? Agora os parentes do Edinho chegando por aqui. Edinho Sanfoneiro, meu querido. Tia Lúcia, de Onça de Pitangui, Edinho. Falando que é sua tia, tá te dando a bênção. Manda um beijão pra tia Lúcia, então. A sua tia, viu? Lá de Onça de Pitangui. Manda um beijo pra ela, Edinho. Manda, manda, manda. É muito bem. Que beijinho mais estralado, hein, Edinho? Você tá doido? Um abraço pra você, pra tia Lúcia. Até os parentes do Edinho aparecendo na área. Um abraço pra vocês. Obrigado pela agradável companhia sempre, tá? Hoje estou mandando alô para o Henrique. Tá aqui na obra. E também pro Hermínio e pra toda a galera aí. Um abraço pra vocês e obrigado. Muito bem. Quem mais? Quem mais? A Adriane e o Arthur no Santo Antônio. A Cleusa Ferreira em Nova Serrana. A Érica também tá na área. A Sônia Silveira, Giovana, Cara, Rodrigão e Valéria. E toda a família curtindo a gente numa boa, né? Um abraço pra vocês e obrigado.
2: Titão, bom dia, meu querido.
0: Bom dia.
2: Tudo bem?
0: Tudo bem?
2: Aqui.
0: Hã?
2: Tá querendo ouvir uma música aí hoje?
0: Pois não.
2: Tô com o coração aqui, mas... Opa. Vitor e Léo Borboletos.
0: Vitor e Léo.
2: Se colocar aí pra gente. Obrigado, meu querido.
0: Valeu, valeu. Ô, Vantuí, o melhor do Brasil. Já encaminhei seu pedido musical para o programador Ricardo Alexandre. É, a segunda pessoa que pede essa canção aqui, né? O Ronaldo. Também pediu, Ronaldo de Itaúna, também pediu essa, Borboletas, de Vitor e Léo. Legal demais. O Hélio Lima também tá curtindo a gente lá em Torneiros. Ô, Vantuil, com certeza vai rolar na programação. Fica atento aí, tá bom, meu irmão? Rapaz, flashback sertanejo é bom demais. Ainda mais com o Vitor e Léo. É, você pediu e também o Ronaldo de Itaúna. Ô, Vantuil, um abraço pra você, pra Cileia, Matheus, Juninho, Vinícius, Patrícia, Ju e pra toda a família aí. Hélio Lima em Torneiros, a Patrícia Teixeira. Ô, Patrícia, olha, só não vou colocar seu áudio no ar, Patrícia, porque você fez jabá. Se fez jabá, o áudio não vai pro ar. A Patrícia tá curtindo a agenda na capital mineira do tomate. A Patrícia, ela tá chegando por agora, né? Ela é uma das ouvintes mais recentes, então ela ainda tá pegando a manha, como diz a minha mãe. Ô Patrícia, se tiver... Quer ver? Ô Edinho, se tiver jabá, o áudio vai pro ar, Edinho. Aí, Patrícia, balançou a cabeça aqui, ó. Ha, falou que não. Balançou. Não, não, não, não. Não vai não. Entendeu? Aí o áudio não vai pro ar, entendeu? Você pode até mandar abraço pra essa galera que você falou aqui no áudio. Só se você quiser, Patrícia, fica à vontade. Grava um outro áudio, mandando abraço pra todo mundo que você diz. Mas não pode falar o nome da empresa, tigre-a-gatique, etc e tal. Senão eles descontam aqui do meu salário, Patrícia. Aí o bicho pega, né? Sabe como é que é, né? Aí quem vai chorar é a pretinha lá em casa, que eu não vou conseguir levar o leitinho pra ela. Se espalhar!

Ticaraca, diga, diga, diga, regadá. Digaraga, diga, diga, digaraga, tá. Olha quem que apareceu aqui, Edinho. Cleonice Soares, a Cleo Cleo. É, rapaz, já é da Vila Maria. Mandando abraço pro Arthur, Manu e Léo. Ô, Cleo Cleo, daqui a pouquinho eu vou colocar seu ar no ar, você vai entender por quê, tá? Vou colocar agora não, Cleo Cleo. Mas como você é uma ouvinte assídua espacial, você é ouvinte carteirinha, então você já sabe por que que eu vou segurar seu ar. Você já sabe, Cleo. Você é esperto, você já sabe. Então daqui a pouquinho vai rolar o seu áudio. Se é que você me entende. Hein, Cleonice Soares? Já vai preparando as canelinhas aí também. Já vai ser um ensaio pra logo mais. Falando em ensaio, vamos fazer o seguinte, Cleo Cleo. Aqui, ó. Quer ver? O Edinho Sanfoneiro, logo mais, a Cleo Cleo vai dançar um forró. Logo mais. Hoje, nesse programa, ela já vai dançar. Daqui a pouquinho que eu vou colocar o áudio dela no ar. Daqui a pouquinho. Tá dando uma seguradinha. Mas vamos fazer o seguinte. Já solta alguma aí, só pra ela já... Entendeu? Dois pra lá, três pra cá, qual que seria, hein?

Ela escreveu assim: essa é pra rebolar. Creu disse: quem te viu, quem te vê, Cleonice Soares. Pelo amor de Deus. Aí o que ela escreveu aqui, Edinho? Olha lá, Edinho. Essa é pra rebolar. Ai, Cleonice Soares. Ô, Cleo, se essa é pra rebolar, essa aqui seria pra quê? Oh, super sucesso.

0: Ai, meu Deus do céu, olha, eu vou te falar um negócio. Edinho Sanfoneiro, os parentes estão aparecendo. Ô, Dani, quando os parentes aparecem, o que que acontece?
1: Ih, Edinho, daqui a pouco eles estão mandando foto do seu bebê pelado, foto do seu batizado. Misericórdia, fica esperto, Edinho.
0: É verdade, viu, Edinho? Os parentes apareceu, rapaz, o bambu gemeu. Agora já apareceu a tia, depois apareceu... Ah, é ou não é? Aquele amiguinho, deve da escola. Né, Dani? Hein, Edinho? Tá preparado pro sucesso, Edinho? Aí, Dani, balançou a cabeça aqui, ó. Ha, falou que não tá preparado pro sucesso, não.
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0: 20 minutos para as 11 horas.

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2: Galera, tempo e temperatura, eu vou te informar. Tempo e temperatura no Pará, nesse exato momento, 24 graus. A umidade relativa do ar de 65%, meu irmão.
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2: 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Deixa eu mandar um abraço pra Renatinha, lá de Aparição, pra Dani Carla. Mandar um abraço também pra Isabela, a Gláucia, lá do São Pedro, né? Todo mundo curtindo a gente no São Francisco. Eu tive o prazer de conhecer a Gisiane, a Rose e também o Lázaro, né? Que segunda-feira vai ficar mais experiente. Aniversário do Lázaro na próxima segunda-feira. 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

0: Faltando apenas 10 minutos para as 11 horas, com a presença ilustre de Edinho Sanfoneiro dentro do estúdio da Espacial, com a sua sanfona maravilhosa. Sapeca uma para nós aí, meu irmão, vai. Setadão!
1: Pode aparecer, né, de uma ex-namorada daquela época de escola, um menininho que é parrento com a sua cara. Cuidado, Edinho, cuidado.
0: Aí, ó, descontrolou o Edinho com esse áudio que você mandou, um parou de tocar a sanfona, já deu que a murchada. Aí, ó, tá vendo? Parecendo o balão da rádio quando você arranca da tomada. Aí, ó, murchou o homem. Tá vendo, Dani? O que você fez? O nome disso é preocupação. Os parentes do Edinho aparecendo aqui.
2: O Edinho é meu primo.
0: Aí, ó, tá vendo? Mais um parente. É, disse até lascado. Agora que vai aparecer de parente também pedindo dinheiro emprestado, você vai ver.
3: Ô, Titone, bom
0: dia. Opa, bom dia.
3: Fala com você, tô escutando o sanfoneiro e pedi pra tocar pra nós aí. Ah,
0: qual?
3: Sérgio Reis, Menino da Porteira.
0: Sai essa, Edinho. Ih, não vai sair nada não, viu, Geraldo Pintor? Vai sair nada não. Já balançou a cabeça aqui, falou que não. A culpa é da Dani, Geraldo. É a Dani, entrando na mente aqui do Edinho. Entendeu? Tá construindo um triplex na cabeça do Edinho aqui, ó. Preciso espalhar? Ai, rapaz. Entrou na mente do Edinho aqui, ó. Agora tá bom, tá preocupado. Vamos ver se é alguma coisa aqui, viu, Geraldo Pintor? Mas não garanto nada, não. A Rosalina, Mamãe Maria Raimunda, Eliésio, Natália, Nayara e Maicon. E toda a galera de Limas do Pará. O Gustavo também tá na área. Obrigado pela agradável companhia. O Gustavo tá lá em Betim. Obrigado pela agradável companhia mais uma vez por aqui. Galera de Betim!
1: Tá só piorando, viu, Edinho?
0: É aí, agora parece primo.
1: Vai pra casa, Edinho, enquanto você ainda tá bem. Vai pra casa, filho.
0: Ei, Dani, você quer derrubar a gente mesmo, né? A Dani quer arrancar a rádio do ar de qualquer maneira. Nem o fofo original fez isso. E você conseguiu fazer com o Edinho. Nem o fofo, que hoje desapareceu, né? Não apareceu, que nem com essa dona pirraçando ele, o fofo não quis aparecer. O que será que o fofo aprontou, tá aprontando? Ou sei lá, né? Às vezes é o contrário, né, Dani? Às vezes o homem tá dormindo até agora também, o fofo. Né? Não conseguiu nem acordar, não conseguiu nem levantar. Tanto que trabalhou de noite. Hein? Precisa espalhar? Hein, Edinho? Fala pra mim, Edinho. Deixa eu mandar um abraço pra galera que tá em cima do telhado. Cuidado pra não quebrar a telha, porque agora não é a hora. Deixa eu mandar um abraço pro Fabiano, lá do bairro Providência. Fabiano e toda a turma lá, né? Um abraço pra... Ô, Fabiano! Ô, meu querido, você conhece o Fabiano, Edinho? Aí, ó, balançou a cabeça pra você aqui, Fabiano. Falou que te conhece, Fabiano. Você que tá no Providência, em cima do telhado. Toma cuidado, Fabiano! Você e a turma do telhado aí, ó. Não vai quebrar a telha não, hein, Fabiano? Ô, Fabiano, agora não é hora disso não, meu irmão! Segura, Fabiano!

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1: Segundo o Ministério do Trabalho e Empregos, os trabalhadores poderão consultar a partir do dia 25 de maio o saldo do FGTS disponível para as renegociações de dívidas no novo Desenrola Brasil. A nova modalidade permitirá o uso de até 20% do saldo do fundo ou até R$ 1.000, prevalecendo o maior valor, para amortização ou quitação de débitos em atraso. O assunto agora é educação, e o prazo para os interessados se inscreverem gratuitamente no Exame Nacional para a Certificação de Competências de Jovens e Adultos de 2026 termina hoje. O exame é uma oportunidade para pessoas que não concluíram seus estudos na idade apropriada e que buscam a certificação do ensino fundamental ou ensino médio. As inscrições devem ser feitas pelo próprio sistema Enseja e será aceita apenas uma inscrição por CPF. Direto da redação com a repórter Sara Faria.
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4: 11 horas.
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3: Olha, vamos fazer o seguinte.
4: Falar de coisa boa pra você e pra dona patroa.
3: Ah, mas antes, deixa eu falar aqui pra você. Mas esse recado é pra você, pra dona patroa também. Rapaz, esse recado é pra todo mundo. Pra você aí, meu irmão. Pra você, menina. 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
2: 11:06.
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3: 11:08.
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Fernando e Fabiano, com a participação do Panda. Legal demais, né? Agora são 11 horas e 11 minutos. Para a alegria da Sônia Silveira, Giovana, Cara, Rodrigão, Valério e todos do São José. Obrigado pela agradável companhia mais uma vez. E atendendo a pedidos por aqui também, claro. Vamos trazer mais um flashback sertanejo. Olha, meu amigo Marcelão do Recanto da Lagoa pediu essa aqui. O Ronaldo, lá de Itaúna, pediu também. Então bora trazer As Borboletas de Vitor e Léo. Agora são 11 horas e 11 minutos. É flashback sertanejo. E a gente contando a sua história através de notas musicais, melodias e canções. A partir de agora é criando memórias por aqui, na melhor, na número 1 de Pará de Minas e de toda a região. A partir de agora é Vitor e Léo, na minha, na sua, na nossa. Isso.

0: Ah, como é bom reviver, como é bom passar por momentos, né, que trouxeram tantas alegrias para todos nós. E o Flashback Santa, né, existe para isso, pra gente reviver, relembrar, criar memórias. Ó, são 11 horas e 14 minutos agora.
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0: 11 e 15.
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1: Rapaz, vou te falar um negócio. Marília Mendonça deixou o seu legado, a sua história. E a Simone Mendes não fica atrás, não. Fica, meu irmão, ser sincero. No talento, na interpretação, sem comparar uma com a outra. Nada disso, nada disso, nada de comparação. Apenas questão de continuar o legado, vamos dizer assim. Uma da Marília Mendonça, Edinho.

0: Bom dia, sextou.
1: Bom dia!
0: Tudo bem, né?
1: Tudo bem, minha amiga? Tia,
0: manda beijinho pra todas as poderosas,
1: claro,
0: tá bom? Pra
1: claro.
0: Todos os ouvintes, pra Travosa Pura, pro Fofo, enfim, pra todos. E hoje, como é sextou, hoje é dia de orgulho dela, tia.
1: Qual?
0: Que ele beijava todo mundo menos eu. Só eu que ele não beijava, porque ele tava beijando todo mundo menos eu.
2: Bar em Goiânia mesmo, já começar a beber ouvindo essa.
3: Pronto.

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2: 11:27.

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2: Muito bem, galera, tempo e temperatura, eu vou te informar. Tempo e temperatura no Pará, nesse exato momento, 26 graus. A máxima para hoje é 27, meu irmão.
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2: 11h31.
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1: 11h33.
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0: Valeu demais, obrigado. Essa
1: e diga, Tom, manda abraço para os meus amigos, Titon, ela é da Irmandade. Manda abraço para tudo, Barnossol de Fá, todos os familiares, toda a galera. Ah, oh, que legal. Um abraço para você, Cláudia Lelis. Obrigado pela agradável companhia sempre. Manda abraço também para mãe Irene, João Marcos, Simone, toda a galera. E obrigado pela agradável companhia, tudo de bom, viu? Super sucesso. Ô Edinho, faz o seguinte, Edinho, sapeca aquela que eu vou tocar. A que você tocar aí, eu vou tocar aqui. Qual seria, Edinho? Nossa, essa é boa demais, Edinho! Excelente escolha, gostei.

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2: 15 minutos para o meio-dia.
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0: 4:10.
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1: 11 para o meio-dia.
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6: 8 para o meio-dia.
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6: Brasil. Essa tem a cara do sextou, não tem? Lauana Prado, pra você e pra mim, dá um tapa no volume pra direita, vai!

agora você está, hein? Eu vou falar igual o saudoso Manderite. Quem fez, fez. Quem não fez mais. Porque já tá quase batendo meio-dia, meu xará. Ó, vou ficando por aqui. Ângela Maria, muito obrigado pela agradável companhia. Fique com Deus. Um ótimo sextou pra você também. Galera, vou ficando por aqui. Ele que sabe sextar como ninguém. Wilson Barreto, WB, que vai trazer a partir de agora mais um programa revista pra vocês. Mais um campeão de audiência na programação. Com muito sonho de amor a partir de agora pra você e pra mim. O programa Revista tá chegando e amanhã tem mais, Deus quiser, a partir das 9 horas. Edinho, amanhã você volta? Olha, diz que sim. Que beleza, Edinho, muito obrigado. Amanhã tem Edinho Sanfoneiro. Ô, gente, valeu, valeu!

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6: Informando! 12:04.
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6: E não é que já chegamos, senhoras e senhores?

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1: Fala comigo, que eu falo contigo, turminha. Alô, alô, Pará de Minas, meninos e meninas. Tá começando o nosso Revista Show, show, show. Tamo junto, todo mundo aqui, ó, você e eu e você, na sintonia da alegria, só dá 105, chama no zap aí, vai.
4: Oi, Barreto.
5: Oi, Barreto.
1: Oi, gente.
5: Oi, Barreto.
6: Boa tarde, lindeza.
7: Barreto, boa tarde.
1: Boa tarde.
7: Você tem uma voz maravilhosa,
1: ô,
7: viu?
1: Meu anjo, muito obrigado.
8: Fala, Zora Barretola.
1: Só se for agora, pode ser?
8: Fala, Zora Barretola.
1: Eu vou falar agora, gente.
9: Ô, Barretola, fala a hora.
1: Nossa senhora, que pedição de hora é essa, hein? Vocês vão perder o quê? O trem, o busão, o avião? Pra você que se orienta com o reloginho do Barretinho. Agora meio-dia, mais 6 minutos. Aqui, deixa eu falar com você. Com as graças de Deus, o nosso regente maior. Sextou, meu povo. Como sempre, eu já tô aqui, ó, sentadinho na minha cadeirinha. Porque

0: Dá licença, dá licença, dá licença, dá licença, dá licença, dá licença, dá licença, dá licença, dá licença, dá licença, dá licença. Eu tô chegando, eu tô chegando. Estamos entrando aí na sua casa, hein? No seu lar, no seu lar. Estamos chegando no seu ambiente de trabalho. Vamos lá, guerreiro, vamos lá, guerreira. Todo mundo arregaçando as mangas, hein?
1: Por favor.
0: E trabalhando pra grandeza do Brasil. Ziu, ziu, ziu, ziu. E nós vamos fazer mais um programaço hoje, hein?
2: Ô, trem gostoso, som.
0: E eu dependo de você aqui, viu? Mais do que nunca, no 99740105. Pra você mandar o seu zap, participar aqui da nossa Cuca Maluca. Tem pensamento positivo do Revista Show. Tem discoteca do Revista. Tem informações direto da redação durante todo o nosso programa. Antena ligada aqui na 105, hein? É só gente ligada na gente. É só gente da nossa gente aqui, ó. Você quer saber de uma coisa? Eu não gosto, hein? Eu amo Henrique Juliano!
3: Ah, segura! Ah, vai

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3: Taco.

0: Paixão Desenfreada. É da cor do pecado? Fernando e Sorocaba, Corpo Moreno. Bombonzinho. Sexta-feira chegou, sexta-feira tá aí. Pezinho lá, outro cai. Eu volto trazendo a cuca maluca, hein?
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0: Espacial, meio-dia e 20.

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5: 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Ô lugarzinho abafadinho, agora 27 graus na moleira, 27.
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6: Chegou aquele momento, hein? É da gente fazer o chamadão geral na espacial. Tá na hora de você participar aqui comigo. 997401105.
7: Cadê você?
6: Tô te esperando. É a nossa Cuca Maluca a partir de agora, meu povão bom. Essa sexta-feira tá daquele modelo, hein?
8: É, Barretinho. Você não presta mesmo,
6: tá,
8: hein?
6: Tá daquele jeito essa sexta-feira, hein?
8: Turminha, prosa ruim. É só fuleiragem no ar.
9: Pense numa fuleiragem.
6: Chama! Vamos lá. Você vai dar a sua resposta reta, direta, sincera, sem rodeios.
10: Mas isso não é justo.
6: Não, aqui com nós, o povo aqui não mente.
9: Aí mente!
6: O povo aqui é sincero até na hora de brincar na Cuca Maluca, de dar resposta, dar a opinião. Isso. Como diziam os antigos, você tem uma posição pra dar? É, você tem que dar a sua posição. Isso, você tem que se manifestar, se posicionar. Não pode ficar em cima do muro. É, ué. Você tá pensando que você tem uma posição pra dar aí? Você vai fazer o seguinte, preste bem atenção. Essa pesquisa de hoje, essa enquete, ela é crucial para que você seja sincero na sua resposta. Ai, meu Deus do céu, já tô até preocupado. Já tô até preocupado porque tem tudo a ver com dinheiro caindo na sua conta, hein?
11: Deixa eu contar uma potoca pra você.
6: Dinheiro caindo na sua conta. É a nossa pesquisa do dia a partir de agora. Ah, meu Deus do céu, tá valendo R$1 milhão, rapaz.
12: Era um dinheirinho bom, né?
6: 1 milhão.
13: Onde é que nós vamos parar esse mundo, né?
6: 1 milhão. Pensa numa espiga grande. 1 milhão. Um milhão.
14: Ué, um dinheirinho é bom, né?
6: Você gosta também, né? Você gosta? Achei que era só eu o mais bobo aqui da rádio. Achei que era só eu que gostava.
15: Problema.
6: Então vamos lá.
15: Problema aí.
6: Já que nós temos aqui um dilema pra resolver a partir de agora. O que você prefere? R$1 milhão na sua conta depositado. Esse dinheiro vai ficar guardadinho. Para você realizar aquilo que você deseja, do seu jeito, da sua forma. Você vai receber 1 milhão em espécie. Aí, ó. Ou seja, você vai gastar a quantidade que quiser, quando quiser, se até mesmo não quiser mexer no dinheiro. Você não vai mexer nesse dinheiro.
10: Mas isso não é justo.
6: É, tem gente que fala assim, ô Barreto, eu vou ficar comendo só do juro. É, eu juro que eu vou comer só do juro. Tá certo, tá certo. Dinheiro é seu, ué. 1 milhão já vai estar na sua conta. Por isso é que a pesquisa do dia é o que você prefere. Ou você prefere receber esse 1 milhão já todo transformado em bens. Tudo em bens, transformado. Se você quer o carro, tá lá o carro.
16: E, gente?
6: Se você quer a casa, tá lá a casa.
16: E, gente?
6: Se você quer um novo amor, tá lá um novo amor.
16: E, gente?
6: Mas você não vai ver nem o cheiro. Nem o cheiro do dinheiro. Ou seja, o que existe na sua conta, se for 1 centavo ou 10 mil, é aquele dinheiro lá seu que vai continuar lá. É aquele dinheiro. Você não vai ver a cor do 1 milhão. De repente, você pode pensar assim, é melhor eu receber já os bens, o dinheiro já transformado em tudo que eu quero e que eu sonho, porque já vai ser o dinheiro bem destinado. Né, já vai comprar aquilo certinho. Porque às vezes corre o risco de eu pegar esse dinheiro, Barreto, esse dinheiro ele sumir na minha mão. E às vezes eu não realizar nada do meu sonho. Aí já é uma questão administrativa, né? É a lógica do saber administrar, conduzir bem aquela quantia milionária, né? Agora, depende muito da pessoa, né? Tem gente que fala assim, não, Barreto, eu quero o dinheiro na minha conta porque aí eu vou comprar as coisas do preço que eu quero, do jeito que eu quero. Isso aqui eu não vou comprar de mais, isso ali eu não vou comprar de menos, né? Eu vou fazer o que eu quiser com o dinheiro do meu jeito. Pronto. Eu nunca tive nem 10 mil, Barreta. Já imaginou 1 milhão? 1 milhão na minha conta. Eu quero ver primeiro a cifra. Quero ver. Quero ver o dinheiro caindo lá na minha conta. Lá.
2: É, maluco?
6: É. Eu vou, Barreto, lá na minha cidade esfregar na cara de todo mundo, quer dizer que agora eu tô bem de vida. Pronto. Não é assim que a gente tem que fazer, Barreto? Quando você melhora de vida, você volta pra sua cidade, compra os trem tudo bom, mostra pros outros que você melhorou. Esfrega, esfrega na cara da intriga. A intriga da oposição. É, meu Deus do céu.
3: Ou não, ô Barreto, eu prefiro o seguinte, eu prefiro receber o patrimônio, os bens, tudo comprado, tudo, tudo. Eu não quero dinheiro, que dinheiro traz é desavença. Traz é briga, confusão. Eu já quero já a minha chácara, já quero meu carro, pronto. Aí já não vai sobrar nenhum centavo na sua conta, você tem que lembrar disso também, viu? O que você prefere? 1 milhão de reais depositado na sua continha para você gastar quando quiser. E como preferir gastar? Ou você prefere ele todo transformado em patrimônio?
5: Hã? É, mais ou menos.
3: Aí, ó.
5: Mais ou menos.
3: Conte-me tudo. Não me esconda nada. Música nova. 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

Você deve estar se perguntando, ô Barreto, aí, isso é lançamento? Mas essa música é antiga, né não? Você vai entender. Foi feita uma regravação, né? Sabe aquela música sem pretensão nenhuma de ser a música trabalhada pelo artista? Pois é. Irmão da Lua, Amigo das Estrelas, traz uma história assim. Foi gravada originalmente em 2003 pela dupla Zezé de Camargo e Luciano. Era a famosa faixa do lado B, né? Mas virou uma música muito querida pelos fãs ao longo dos anos. Você já imaginou a força da canção, né, gente? Poxa vida, era então, até então a música lado B, né? Aquela música que não vai ser trabalhada, né, fortemente, que não tem grandes propósitos comerciais. Mas aí virou uma música muito querida pelos fãs ao longo dos anos. Usada em homenagens, despedidas e momentos especiais. E a regravação solo, em dezembro de 2024, já tem uma pazinha boa de tempo, hein? O Zezé regravou a música sozinho, numa versão mais intimista, pro projeto solo Rústico Essência, né? Essa gravação aconteceu sem pretensão de lançamento. Foi no momento familiar, durante o almoço de Natal na casa da Vanessa. Você lembra? No aniversário de um ano da filha caçula Clara. Ele cantou pra filha e alguém filmou, né, rapaz? Aí, ó. Virou projeto. Virou lançamento. Zezé de Camargo. Solo. Rústico. Essência. Meio-dia, 35 minutos agora.

0: Vamos fazer inveja pro povo, vamos. Aqui, ó. Você sabe qual que é a cuca maluca? A nossa pesquisa, o tema do dia. 1 milhão na conta versus 1 milhão em bens. Já tudo compradinho, tudo realizado. O que é que você escolhe, hein? O que você prefere? Meu Deus do céu. Ô, gente, tem hora que a gente tem que se deparar com alguns dilemas na vida. Não é mesmo?
1: Que peninha!
0: E esse é um deles. 1 milhão na conta versus 1 milhão em bens.
2: Barbaridade, tia, coisa de louco.
0: O que você prefere? É uma questão matemática, administrativa, uma questão de responsabilidade. Tem aquela questão também do zóio, né? Às vezes a gente cresce o zóio. Os antigos diziam, você tem um zóio maior que a barriga, hein? Você tá com o zóio maior que a barriga. É, meu Deus do céu. Mas é assim mesmo, gente. Pra todos nós, né? A gente tem que pôr na balança, tem que pesar. Não adianta chorar o leite derramado, não, viu? Não adianta chorar o leite derramado, não.
3: Bela.
0: É, vou te contar, viu? Essas horas aí a parada fica torta. É, Barreto. Aí o sistema é bruto, hein? Aqui é bruto. Aqui você tá pensando o quê? Que nós estamos aqui pra brincar? Não. Literalmente, nós queremos brincar com você, mas a gente traz aqui umas cucas que eu vou te contar, viu? É, você tem que decidir mesmo. Tem aquela turminha, você é a turminha do quero os bens? Eu quero bens, Barreto. Eu não quero dinheiro, não. Me dá em bens. Se eu receber 1 milhão na conta, amanhã tá só 200 conto e um boleto de 999.800 pra me pagar. Vira casaca, ao contrário, né? Virou. Ontem você tinha 1 milhão, hoje você tem só 200 reais. Só 200 conto. E dívida de 999.800. É, meu Deus do céu, não parei pra pensar nisso, não, hein?
4: Ah, diacho!
0: Eu não parei pra pensar nisso. Ô, Barreto, bens não somem. Eu prefiro os bens, eu não quero nem ver o dinheiro. Dinheiro na minha mão, Barreto, some mais rápido que churrasco grátis. Evapora! Evapora! É, meu Deus do céu! Ah, não, hein? É desse modelo. Tem aquela turma, né, que já quer o dinheiro na mão. A pessoa quer o dinheiro. Ô, Barreto, dinheiro na conta. É, eu tenho algumas coisinhas pra resolver. IPVA, IPTU, IPTutu, IPTatá, IPTT, IPTiti, IPTotó, IPatati, IPatatá. É, Barreto,

0: Mas não é isso? Eu não sei, mas no finalzinho da nossa cuca nós vamos trazer o veredito das pessoas aqui. Quantos por cento preferem, escolhem o dinheiro na conta? Né? Tem gente que quer o dinheiro que, por causa da liberdade mesmo, né? Você ter liberdade, você fazer do jeitinho que você quer. Outros já falam assim, não, eu acho que já é um risco. É, quantas pessoas aí, né? Aqui é pessoal lá do BBB, ó, ganha milhões, né? Milhões, rapaz. Não demora 6 meses. Seis meses. Não, seis. Seis. Tem gente aí que o dinheiro some da noite pro dia. O que aquela pessoa fez com aquele dinheiro? Ah, pra você ver, a cabeça, né? A maneira, a tentação que vai aparecendo, né? A maneira do se administrar. Tem isso também, não tem? Pois é, ué.
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0: Gente, agora 16 para uma.
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0: Por aqui, 14 para uma.
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16: 11:11 para uma.
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4: 1 milhão na conta versus 1 milhão em bens. Patrimônio aí, ó. Já tudo compradinho, tudo realizado. Tem gente que prefere a grana. É, eu quero manusear o meu dinheiro, Barreto. Eu quero sentir o cheiro, a cor do dinheiro. Isso. Eu quero fazer com ele do jeitinho que eu pretendo, comprar do jeito que eu gosto.
5: Outro trem gostoso,
4: senhor. A Natália tá lá no bairro Serra Verde, ela tá dizendo aqui: boa tarde, Barretona, fala a hora. Ô, Natália, ela já tá até falando aqui do pensamento positivo, ó. Copie e cola, Barretola. Não esqueça de enviar pra mim. Não, vou esquecer não, tá? A fila é grande, Natália, mas vai chegar pra você aí o pensamento no decorrer do programa, viu? Daqui a pouquinho vai pro ar, né? E aí a gente já vai copiando e colando pras pessoas que estão pedindo, viu, gente? Tem que lembrar de pedir aí o pensamento pra eu saber que você quer receber o pensamento, né? Bacana, manda aí.
6: Barbaridade, tia, coisa de louco.
4: Ela falou assim: ô, Barreto, pensando bem, não tem nada melhor do que você entrar no seu aplicativo e ver o dinheiro, né? Mas eu tenho medo de gastar o dinheiro com coisas à toa e acabar perdendo a possibilidade de comprar aquilo que eu preciso com responsabilidade aí, ó.
7: É brincadeira, hein?
4: Portanto, eu prefiro os bens ao invés de receber o dinheiro. Olha aí, rapaz. Decisão difícil, hein?
8: Meu Deus.
4: Valeu, valeu, Natália. Mas tem isso também, né, gente? Uns já querem a grana mesmo, né? A Rosa Figueiredo tá aqui comigo. Boa tarde. É a Capitu de Garatinga. Manda um beijo e um abraço pro meu marido, o Giovanni, que hoje é aniversário dele. Ô, Giovanni! Parabéns, saúde, felicidades, viu?
5: Esse aí é seu esposo?
4: É um esposo. Esposo dela, né? Esposo dela.
5: Esse aí é seu esposo?
4: Feliz aniversário aí pro Giovanni. Saúde, vida longa. Que papai do céu abençoe todos os aniversariantes do dia. Mais um aqui comigo. O Cláudio Henrique do Belvedere falou assim: ô, Barreto, não tem jeito de eu receber 500 mil em dinheiro e 500 mil em bens. Nananina, não.
9: Ah, eu tô maluco.
4: Espertinho esse menininho. Ele falou assim, ó: se não tiver jeito, eu prefiro o dinheiro, Barreto. Porque eu quero fazer várias coisas além de adquirir só os bens, o patrimônio. Tá certo.
10: Mamar na cabritinha você não quer não, né?
4: Valeu.
10: Tá aí, gostei.
4: No final acabou escolhendo a grana. Tá certo. Fala comigo que eu falo contigo. Boa tarde.
11: Boa tarde, Barreto. Aqui é a Nilza Belvedere.
4: E aí, Nilza?
11: Eu prefiro o dinheiro na minha conta.
4: Ó.
11: Querendo na minha conta. Que Deus abençoe vocês aí da rádio.
4: Amém nós todos. A Nilza foi direta. A Nilza, ela quer o cacau. Ela quer o todinho. 7 para 1 agora. Elis Jussi, Insônia da Madrugada.

0: Essa é a nossa baladinha do Sextou, aqui na sua Espacial FM. Mais uma produção do David Guetta, com a Beck Hill. E nesses vocais aí nós temos também a participação da Ella Henderson. Crazy, What Love Can Do. Nas Minas Gerais a gente fala é David Guetta mesmo.
1: Oh, David Guetta.
0: Esse é bom, hein?
2: Meu Deus.
0: Tudo igual na Espacial, agora 1 hora, 1 minuto.
3: Aí, gostei.
0: 1 e 1.

0: Guilherme Benuto e o Xande Avião, assunto delicado. E hoje nós estamos com um assunto delicadíssimo aqui no nosso programa, a nossa enquete, o tema do dia, hein, gente? Queremos saber de você aí no 99740105, é R$1 milhão na sua conta versus R$1 milhão em bens. Ai, meu Deus do céu. O que você prefere, hein? Fala pra mim aí, você prefere a grana na sua continha, o din-din pra você mesmo manusear tudo lá, fazer o que você quiser com essa grana, né? Gastar ou não gastar, investir ou não investir, ou você prefere tudo em bens, já tudo realizado, tudo prontinho, tudo do jeito que você sonha.
1: Barbaridade, é coisa de louco.
0: O que você me fala? Manda pra mim aí, tô te esperando, hein?
1: Por favor.
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5: Os candidatos que tiveram negado o pedido de isenção de pagamento da taxa de inscrição do Exame Nacional do Ensino Médio, o Enem, de 2026, poderão entrar em recurso até o dia 19 de maio. Também podem recorrer no mesmo prazo os estudantes que tiveram a justificativa de ausência do Enem 2025 reprovada. O assunto agora é saúde, e segundo dados do boletim Infogripe divulgado nesta quinta-feira pela Fiocruz, os dados de síndrome respiratórias agudas graves e influenza A em crianças menores de 2 anos estão em alta em todo o Brasil. Os vírus acarretam outras complicações ainda mais graves e exigem muita atenção. A principal forma de prevenção continua sendo a vacinação. Direto da redação com a repórter Sara Faria.
4: Direto da redação, volta a qualquer momento. Mais informações, acesse www.jcnoticias.com.br e fique sempre bem informado.
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0: Espacial 1:07.
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0: No meu, 1h10. E aí no seu?
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0: Por você, pra você, do jeitinho que você gosta de ouvir sempre. Vamos nós para mais um pensamento positivo aqui do nosso Revista Show. E hoje mais uma reflexão que serve pra gente se orientar, né? É aquela famosa bússola aqui do nosso pensamento positivo. Vida que segue e que a gente viva com intensidade, não é mesmo? E hoje nós vamos falar de um contexto que é crucial para nossas vidas. Vida online, alma offline. A geração digital ganhou um superpoder. Falar com o mundo inteiro em apenas 3 segundos. A vantagem é essa: informação na palma da mão, oportunidade que chega sem bater na porta, gente que você nunca ia conhecer e hoje te inspira todo dia. Mas tem o outro lado da moeda. A desvantagem é que a gente começou a trocar vida real por vida de tela. É, a gente acredita em tudo que vê bonito. Compara a nossa rotina com o melhor momento dos outros. E vive enfurnado num feed infinito que nunca acaba. O problema não é a rede social. O problema é quando a rede social vira a sua única social. Quando você sabe mais da vida do influenciador do que da vida do seu vizinho, do seu irmão, de você mesmo. A rede te dá dopamina rápida, mas rouba tempo, atenção e paz. Ela te faz sentir que se você parar de rolar, vai ficar para trás. E a verdade é o contrário. Quem para de rolar, começa a viver. É! Nós viramos a primeira geração que acorda e dorme olhando para uma tela. Rolamos o feed antes mesmo de escovar os dentes. Acreditamos em tudo que aparece bonito, rápido e com aquela música de fundo. Mas eu te pergunto, quando foi a última vez que você olhou para o lado e viu a pessoa real, sem filtro, sem legenda? O perigo não está só em acreditar em mentira na internet. O perigo está em viver uma vida inteira emprestada. Viver aí enfurnado nas redes sociais é como morar numa casa de espelhos. Você vê mil versões de vida, compara-se, cobra-se, cansa e esquece de viver a sua própria. Meu Deus, eu não estou te dizendo para jogar o celular fora. Estou dizendo para lembrar que a vida real não tem botão de pular. Ela acontece no olhar do teu filho, na conversa com o seu pai, no silêncio que cura, no sol que nasce sem precisar de like. Moral da história: quem vive só dentro das redes sociais acaba morando fora da própria vida. Desconecta um pouquinho da tela para se reconectar com o que realmente importa. Porque no fim, ninguém vai lembrar dos seus stories. Vão lembrar de quem você foi presente. Use as redes como ferramenta, não como lar. É! Pense um pouquinho mais nisso. Sua família, sua vida real, sua paz. Porque no fim, você já sabe, né? Vida é a sua. Realista. Você já perou, passou? Você já parou para pensar nisso?
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0: Essa é mais uma pra gente reviver aí, ó. Matando a saudade, ao som do Eagle, Ray Cherry, Save Tonight. Das antigas, Internacional na Espacial. Wesley Safadão, meu coração deu perda total, hein? Gente, será que acabou tudo mesmo? Dias atrás estava rolando aquele burburinho, parecendo que era só indícios. Abre aspas, não negocio o inegociável, fecha aspas. Texto da Virgínia deixa indícios sobre problemas com o Vini antes do término. Meu Deus do céu, hein? Essa frase aí, ela foi publicada nas redes sociais, levantou suspeitas de crise no relacionamento antes do fim. Acabou tudo, gente!
1: Ah, de aço.
0: Acabou!
2: É brincadeira, hein?
0: Ah, não, acabou! Acabou! Meu Deus! Vamos saber o que tá rolando daqui a pouquinho, hein?
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0: Simone Mendes. Beleza ignorante. Aô, paixão desenfreada. 997401105, eu tô te esperando aqui, ó, pra você responder, participar da nossa Cuca Maluca. Hoje nós temos aqui a seguinte pesquisa: R$1 milhão versus 1 milhão em bens. 1 milhão na sua conta ou 1 milhão em patrimônio?
1: Meu Deus!
0: E aí, hein?
2: Tá aí, gostei!
0: Pra você decidir o que você prefere: a grana correndo, correndo solta na sua mãozinha, isso, lá na sua continha, né?
2: É brincadeira, hein?
0: Ou você prefere isso já tudo transformado, comprando todos os bens, o patrimônio, isso, você não vai ter um centavo, você não vai ver nem um cheiro do dinheiro, mas você vai ter os bens lá. O que você prefere? Manda pra mim aí.
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0: 1:26.

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6: Olha aí, minha gente, sextou, hein? Com tempo de calor. É, sexta-feira agora, nossos termômetros aqui marcando 27 graus em Pará de Minas, com vento fraco na praça.
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6: 1h28.
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4: Informando. 1:30.
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0: Gueto.
1: Pois é, e não é que nos deparamos com essa?
2: Cheio de paixão.
1: Olha o Vini Júnior aí, querendo pegar todas as virgininhas. Nem coroa ele perdoa, não.
2: Fungou no cangote da linda morena.
1: Morena? Que morena, só? Morena não, só. Loirinha, ah, loirinha. Loirinha, loirinha. Eita ferro, só. Ô, gente, será que é um problema mesmo? É, não sei. O anúncio do término entre Virgínia Fonseca e Vinícius Júnior pegou fãs de surpresa na manhã dessa sexta-feira, 15 de maio, gente. É. E o que chamou atenção foi uma das frases publicadas pela influenciadora ao trazer a notícia que passou a ser vista por internautas como um sinal de que a relação já enfrentava problemas nos bastidores, né? Ao confirmar o fim do namoro, Virgínia compartilhou nos stories do Insta a frase: "Ao longo da minha vida, aprendi a nunca negociar aquilo que, para mim, é inegociável. Então, quando alguém deixa de fazer sentido, eu prefiro ter maturidade para encerrar com carinho do que permanecer por permanecer." A publicação rapidamente repercutiu entre os seguidores, que passaram a associar o texto a uma possível decepção envolvendo a confiança da influenciadora no relacionamento. Ok! Lá nas redes sociais, muitos fãs interpretaram a mensagem como uma indireta sobre uma suposta traição ou quebra de acordo entre o casal. Porém, até o momento, nenhum dos dois confirmou oficialmente o motivo do rompimento. Ai, ai, ai! Ô, gente, acabou-se o que era doce? Vamos aguardar aí, né? Cenas dos próximos capítulos. 1h33. Felicidades pros dois, né? Felicidades.

0: FM, e o Safadão, ô mentirosa, Marina Lima, mais uma viagem do passado aqui, ó, Nacional na Espacial, uma noite e meia, Edson Hudson, viva a vida, Felipe Rodrigo, ignora. Por falar em viver a vida, eu quero saber de você aí, o que é que você tá vivendo, hein? O que é que você tá aprontando aí? Nesse sextou, hã? Fala comigo que eu falo contigo, manda um zap, daqui a pouquinho tem rodada de participações.
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0: 1h47.
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3: 11:11 pras duas.
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5: 8 para as 2.
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5: Estamos de volta na número 1 do seu coração.
6: De volta ao passado.
5: Pois é. 7 minutos para as 2 agora. Olha a nossa enquete aí. 1 milhão na conta versus 1 milhão em bens. O que você prefere? Hã? Você prefere a grana, o saldo gordinho na sua conta, para você mesmo mexer na graninha, administrar? Ou você já prefere tudo realizado, tudo no seu devido lugar, o patrimônio, os seus bens aí? Fala comigo, vai! Ariane, Shiny Happy People!

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2: Fala comigo que eu falo contigo.
3: Oi, Barreto. Boa tarde.
2: Boa tarde.
3: Aqui quem fala é Sueli Solange do Recanto.
2: E aí, Sueli?
3: Ô, Barreto, no caso aí, eu preferiria o...
2: A grana?
3: 1 milhão em bens.
2: Porque dinheiro
3: não é vendaval, né?
2: É.
3: E em bens a gente vai... adquirindo, né, dia após dia, mexendo nos bens, né?
2: Uh-huh.
3: O dinheiro na mão é vendaval mesmo.
2: Xiii.
3: Eu prefiro o 1 milhão em bens.
2: Ah, bacana.
3: Seu FM, sucesso é aqui.
2: E onde
3: tchau,
2: você estiver.
3: Obrigado.
2: Tchau, obrigado. Valeu, Sueli Solange do Recanto. Eu vou te falar, gente. É uma parada torta pra resolver aqui, viu? Parada torta hoje. 1 milhão na conta versus 1 milhão em bens. E aí, o que você prefere? Tem gente que tem a malemolência pra coisa. Ah, Barreto, dinheiro na minha mão. Eu faço render. Eu multiplico. Esse 1 milhão vai virar 3, rapidinho. Tem gente que já é o contrário. Pega o dinheiro e aí... Hã? Como é que tem aquele ditado lá? Quem nunca comeu melado, quando come se lambuza. Aí a pessoa perde a grana. Aí a pessoa fica quebradinha. Quebradinha igual arroz de terceira, arroz canjiquinha. Fica quebradinha. Ai, ai, ai. Acontece isso também, né? Eu até brinquei falando a respeito aí das celebridades que passam pelos realities, né? Ganham milhões e milhões. Aquilo ali, quando você menos espera, você liga a televisão, tá passando a matéria, fulano de tal, está falido, quebrado, não tem mais um centavo. Oh, meu Deus do céu. Fulano tá morando de favor. Nossa, aí você fala, mas não é aquela pessoa que é o vencedor que ganhou lá na Fazenda? É, ganhou no BBB. Pois então, pode acontecer? Pode, né? Agora tem gente que tem aí tem a malemolência, né? Tem o domínio da administração, faz a grana multiplicar, sabe onde fazer grandes investimentos, não é mesmo? Ai, meu Deus do céu! Mas aí eu quero saber de você, quero ouvir um áudio, né? No 99-740-105. Por falar em áudio, tá chegando agora mais um desafio, produção? Sério? Não, eu já posso perguntar já? Ah, eu já posso perguntar! O próximo desafio chegou agora, então. Então eu vou, hein? Eu vou, agora.
4: Posso perguntar?
2: Agora, vamos lá. Charadinha maluquinha. Tá chegando agora a charadinha maluquinha. Qual é o nome do carro que avisa quando vai chover? Que é isso, gente? Esse carro, a tecnologia dele é avançadíssima. Meteorologia pura. Hã? Qual é o nome? É o nome, a marca, como é que é? É isso aí mesmo. Você entendeu? Qual é o nome do carro que avisa que vai chover? Ó, esse é bom, quer comprar um desse. A gente já fica sabendo os locais que vai chover. Ah, tá certo. Bacana. Qual é o nome do carro que avisa que vai chover? Esse carro já tem conexão direto com o Pedrão. Já tem. É, Pedrão, na hora que o Pedrão vai abrir o registro lá em cima pra entornar o molho.
5: Deixa eu contar uma potoca pra você.
2: Aí já aparece na tecnologia desse carro aí, ó. Meu Deus,
6: gente. Cruz credo, que coisa feia, Barreto.
2: Nossa senhora. Eu quero um desse aí pra mim, viu? Qual é o nome do carro que avisa quando vai chover? É quando fecha o tempo? É mais ou menos isso aí? Não, ele avisa que vai chover. Ah, beleza. Tá certo, então. Esse aí é bom. Esse é bom porque no dia que ele avisar que vai chover, eu não vou lavar ele. Eu não lavo. Não, eu vou lavar pra quê? Passar o pretinho? Não, pra quê que eu vou fazer isso? Não vou. Esse aí é que eu quero um dele. Quero um desse aí.
7: É, maluco.
2: Vamos lá, maluco. Quem mais tá chegando aqui? Vamos botar mais um áudio agora, mensagem de texto. Um áudio. Eu gosto de áudio. Vamos lá. Fala comigo que eu falo contigo.
8: Marlene Santos Dumont. Ô, Barreto, sobre sua enquete, eu prefiro ter o dinheiro em mãos, viver minha vida, tudo que eu tenho, o resto que eu tenho para viver.
2: Ó.
8: e ajudando as pessoas no medida do possível.
2: Pronto, aí ó.
8: Sobre o pensamento positivo, muito bonito.
2: Você curtiu?
8: Ontem mesmo eu assisti uma palestra falando exatamente sobre isso. Olha, né? As pessoas estão trocando a rede social pelo contato. Isso não é legal.
2: Nossa.
8: Espacial FM, sucesso é aqui. Ai, eu quero esse pensamento positivo pra mim.
2: Vou encaminhar pra você agora, viu, minha amiga Marlene? Segura as pontinhas aí, Marlene.
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3: Ótima sexta, 2:08.
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2: Informando, 2:12.
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0: Augusto e Cristiano, cadeira cativa, meu povão bom. Tá todo mundo na número 1. Fala comigo que eu falo contigo.
1: O Wilson Barreto.
0: Eita, ferro.
2: Deixa eu contar uma potoca pra você.
0: Não, agora não, melhor não. Depois você conta, depois, viu? 2:15. É a turminha prosa ruim, né? Essa turminha.
3: Aê,
0: eu vou te falar, vocês é uma pedra no meu sapato, viu? Vocês é um aperto na minha joanete. Ah, turminha. Sai pra lá, só. Eu, hein? Aí não, hein? Cada um. Você já foi lá pro nosso aplicativo hoje? Você já foi? Ah, que coisa linda, hein? Parabéns, viu? Parabéns. Você sabe por quê? Tem grana te esperando lá, ó. R$300. Nós estamos falando de dinheiro hoje aqui na Cuca, né?
4: Ué, um dinheirinho é bom, né?
0: Você gosta também? Tem R$300 na rádio.
2: É um dinheirinho bom, né?
0: Isso. R$300. Sextou na Espacial FM. Meu Deus do céu. Todo mundo entrando lá no nosso aplicativo para você estar concorrendo. 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É um combo para você armar o boteco por conta da Espacial FM, viu?
5: Queima ele, Jesus!
0: Ô, irmãzinha, peraí. Aquele combo para você armar o boteco.
5: Onde é que nós vamos parar esse mundo, né?
0: Nossa senhora, esse aí é caprichado, hein? Aquele estoletão de carne. Nossa, aí você vira um rei, vira uma rainha, não é?
6: Oh, tá aí, ó, barragada.
0: Aquela carninha tostando na brasa. Oh, meu Deus do céu. Ô, gente, não precisa nem comer a carne, não. Só o cheiro do churrasco. Não, mas eu quero comer a carne, eu quero comer.
3: Ah, é?
0: Você vai sentir o cheiro. E não vai comer? Como é que você sente o cheiro da coisa e não come? Tem churras na faixa te esperando aqui. Ai, ai, ai. Mas, não, brincadeiras à parte, só o cheiro do churrasco já convida a gente, não é mesmo?
5: Por favor.
0: Só o cheiro. Não precisa nem comer a carne. Mas eu quero comer. Eu quero.
6: Entendeu? Não entendeu.
0: Eu quero comer. Entra lá no nosso aplicativo pra você estar participando. Não fica só sentindo o cheiro, não. Não fica só no cheiro. Você tem que comer. Entra lá pra você fazer o seu cadastro. Boa sorte aí, churras na faixa. O que mais que nós temos aqui, hein?
5: Uai, já tem?
0: Tem, uai. Tem mais aqui, ué. Gás de graça. Ah, o gás de graça. Valendo uma recarga de gás pra você aí no capricho. Aquela recarga que vai te salvar, né? O orçamento do mês do patrão, da patroa. Não é mesmo? Entra lá no nosso aplicativo. Vai com tudo, macho velho. Daqui a pouquinho eu vou pegar mais ouvinte aqui, ó. A charadinha maluquinha. Qual é o nome do carro que avisa quando vai chover? Você sabe? Qual é o nome do carro que avisa quando vai chover? E a nossa enquete de hoje, 1 milhão na conta versus 1 milhão em bens. O que você prefere? A grana aí na sua continha para você gastar como quiser? Ou você já prefere os bens, o patrimônio? Pense nisso, hein?

Essa é a rapaziada do bom gosto. Eles têm bom gosto mesmo, hein? Pra fazer a trilha sonora da nossa vida. Principalmente quando chega o sextou na Espacial FM. Bom gosto, curtindo a vida. Gueregueré, gueregueré, gueregueré, gueregueré. Tem muita gente aqui, ó, pedindo pensamento positivo do Revista Show. Hoje falamos de vida online, alma offline. Você curtiu? Manda pra gente aí. Ô, Barretola, copia e cola. Nós viramos a primeira geração que acorda e dorme olhando pra uma tela. Rolamos o feed antes mesmo de escovar os dentes. Acreditamos em tudo que aparece bonito, rápido e com música de fundo. Tem o lado bom e o lado de alerta no nosso pensamento positivo hoje acerca das redes sociais. Manda pra gente aí. Você é uma mulher cibernética? É? Sério? Hoje é

0: e Marrone, feriado nacional.
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0: 2h29.
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5: Olha aí, minha gente, umidade relativa do ar agora ocupando a casa dos 53%. Nossos termômetros estão registrando 27 graus, 27 com sol, hein?

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3: Agora, 12h34.
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3: E o pivô da separação da Virgínia e o Vini. Ok. Já apareceu a moça.
7: Mas isso não é justo.
3: Ah, não. O pessoal é rápido demais na divulgação. Meu Deus do céu, gente. Nós dormimos ontem com o casal juntinho. Virgínia é Vivi, né? Vivi. Virgínia e Vini Júnior. Nós amanhecemos hoje com o casal separado, desgrudado. Aí não, ué. Ô, gente, aí não, hein?
8: Cruz credo, que coisa feia, Barreto.
3: É, né? Eu não, Bia, né? Eu não.
9: Aí mente!
3: Eu não sei de nada.
10: E tu é um homem muito violento?
3: Eu sou violento em divulgar. Suposto pivô da separação de Virgínia e Vini Júnior celebra nas redes sociais. Champanhe. A moça, escreveu lá. Ah, não. Não, é loira também. Pegou outra loira. Ah, Vini. Safadinho. O nome da moça, você sabe qual que é? Dai Magalhães. A Dai. Pois é. Dai Magalhães. Voltou à tona nas redes sociais logo após o anúncio do término entre Virgínia Fonseca e o Vini Júnior. Gente, Não dá pra acreditar disso, não. Hoje, sexta-feira, nos deparamos com essa informação, né? E romperam, terminaram mesmo, né? A Virgínia colocou lá, não negocio o inegociável. Essa moça aí, a Dai Magalhães, conhecida como suposto pivô de uma crise anterior no relacionamento dos dois, a modelo aproveitou o momento para publicar um vídeo nas suas redes. Ela aparece lá recebendo uma taça de espumante. Ela colocou lá, meu dia hoje, começando com champanhe. Ô, gente, será que você é deboche? Não, para com isso. Fred e Fabrício estão chegando para cantar pra gente.

0: Sextou, Bobonzinho, sextou, Israel e Rodolfo. E a boiadeira? O Natan cantou pra gente, a gente se entrega. O Amadão com Gustavo Lima, Alucinação, Fred e Fabrício, Tia Mara é meu talento. Tem muita gente que tá acertando a nossa charadinha maluquinha. Qual é o nome do carro que avisa quando vai chover? Hein? Você sabe aí ou não sabe? Qual é o nome do carro que avisa quando vai chover? Chove chuva, chove sem parar. Boa tarde, Barreto. Aqui é a Ana Carolina. Ó, a cantora tá na audiência aí. Ana Carolina de Torneiros, manda um abraço aí pros meus filhos Gael e Isaac. E pro maridão Gleison. Tá dado o recado. Ela respondeu aqui, ó, Barreto. A charadinha é... Tá certa a resposta. Valeu, Ana Carolina. Quem mais aqui comigo, hein? A Celine, ela tá no Padre Eustáquio, lá em Divinópolis. Resposta da charadinha de hoje. Ela também sabe. Valeu, Celine. Só tem cantora aqui hoje? Ana Carolina, Celine Dion. Ô, gente, nós estamos podendo mesmo e não estamos sabendo, hein? Tô te falando, hein? Muito obrigado pela audiência de vocês aí.
1: Oi, Barreto, aqui é a Feliz Solange do Recanto de novo. Ah, eu acho que a charadinha, a resposta da charada é o céu tá preto. 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
0: Valeu, muito obrigado pela resposta, pela audiência aí. Boa tarde, Barreto, é a Iris do Córrego das Pedras. Ô, Barreto, é a cuca do dinheiro aí. 1 milhão na conta versus 1 milhão em bens. Eu prefiro os bens, pois com responsabilidade.

através dos bens, eu consigo multiplicar o dinheiro e com o rendimento suprir as minhas necessidades e usar a cabeça e fazer o dinheiro render com bens. Abraço pro meu marido, motorista de caminhão da Águas de Pará de Minas. Tá dado o recado aí. Só não mandou o nome do maridão aí, né? Não mandou o nome do maridão, né? É a Iris aí, ó. A Iris, ela prefere os bens, né? Ah, tá certo aí, ó. Bacana. 11 minutos para as 3 agora, para agradar o freguês. 11 para as 3. Daqui a pouquinho tem mais participações aqui, viu?

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2: 9:03.
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2: 7:07.
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2: 12h57.
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14: É, maluco!

0: Já fiz.
1: Eu só vou. Boa tarde, Barretola. Beleza? Pai Barreto, eu prefiro 1 milhão na minha conta. Você vai me mandar pra mim agora aí? Vou te mandar o Pix daqui a pouco.
2: Barreto, boa tarde, tá joia? É Ana Paula. Barreto. Vou falar com seu negócio. Tem jeito de ser os dois, não? 1 milhão em bens e 1 milhão em dinheiro? Tá doido? Eu acho que eu queria era os bens, viu? Porque dinheiro na mão, tá doido. Boa. Barreto, essa pegadinha aí é o Celta Preto. Você quer o nome, a marca e o ano do carro? Celta Preto.
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0: Fala, Luiz Barreto. Manda alô pra nós aqui, ó, na obra aqui. Aqui lá com o bombeiro. Manda um abraço meu, o Rogério. Manda um abraço pra vocês. Tô com ele, saudade, viu? Tá todo mundo com o abraço, todos os perdidos da obra. A gente tá te ouvindo aqui, né? Fala, amigo. 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Firme sucesso. É aqui.
1: Eu quero dinheiro. Me dá o dinheiro tudo pra mim. O que eu vou fazer com bens? Tem casa pra alugar, o povo não paga aluguel. Estraga casa, tudo. Eu não tenho dinheiro pra arrumar. Só tenho bem. Eu preciso de dinheiro, tu vai vender o bem, se vale 1 milhão, é só me dar 100 mil. Não, eu quero dinheiro eu resolvo com ele, faço o que eu quiser com ele. Ah, mas o dinheiro vai acabar. Ah, pode acabar, mas pelo menos eu sei que foi eu que comi ele, e foi os outros.
2: Caramba, cara, o que, que é isso aqui, cara? Eu tô maluco!
3: Ei, ei, vamos beber.

0: Oi, Barretola, boa tarde.
1: Boa tarde.
0: Aqui é a Maria Luísa, filha do Natal, e a resposta é Celta Preto.
1: Oi, Maria Luísa, filha do Natal. Seja bem-vinda, viu, Maria Luísa?
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1: E onde você estiver. Valeu, valeu, Maria.
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1: Agora na Espacial 3 e 9.
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1: Ei! 3 e 13.
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0: Sextou! Kevin! Vem!
1: Kevin, vem!
0: João Neto e Frederico, MC Kevinho! Aqui com o Barretinho! Pedro Paulo e Alex cantaram pra gente, que delícia! Matheus e Cauã e Lauana Prado, admita! Antena ligada na 105, Espacial FM, tá chegando informações no direto da redação, hein?
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5: Uma mulher de 38 anos foi presa por tráfico de drogas nesta sexta-feira no bairro Belvedere, em Pará de Minas. Segundo a PM, ela estava portando uma grande quantidade de crack, que, se fracionada, renderia cerca de 1.000 pedras. Os entorpecentes foram apreendidos, assim como um aparelho celular de origem suspeita. A mulher tem extensa ficha criminal e já vinha sendo monitorada há alguns meses pela polícia. A autora foi encaminhada à delegacia da Polícia Civil junto com material apreendido. E um policial militar denunciado por vazar informações de operações realizadas pelo Ministério Público e Polícia Civil e Militar foi preso na manhã de hoje em Formiga. Além do vazamento, o militar recebeu uma condenação de 6 anos e 10 meses de prisão pelo cometimento dos crimes de associação para o tráfico e descumprimento de missão. De acordo com as investigações realizadas dentro da Operação Tropa de Elite, o vazamento de informações seria recompensado com 25 gramas de crack. Foi comprovado ainda, de acordo com o Ministério Público, que o acusado vazou conteúdos das operações, o que impediu a apreensão de mais drogas e cumprimento de mandados de prisão. Por conta disso, o réu foi denunciado e condenado por 2 crimes de corrupção. Além disso, o Ministério Público requereu o desarquivamento de uma investigação chamada Alma à Venda e, com as provas colhidas nas 2 operações, foi possível oferecer denúncia contra o policial pelo crime de associação para o tráfico. Ele também foi denunciado pelo crime de descumprimento de missão. Direto da redação, repórter Sérgio Viana.
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0: Aqui comigo, 3:24.

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5: Pois bem, Pará de Minas recebendo o sol aí, ó, constantemente, né? Agora venta fraco aqui na Major Manuel Antônio, 27 graus, cidade ensolarada.
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5: 3h26.
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5: Acerte o seu pelo meu, 3:30.
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5: Vamos dar uma chegadinha logo ali, senhoras e senhores. De volta ao passado, aqui na nossa discotecagem do Revista Show.
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5: Aquele moço que gosta de dançar descalço. É, Luiz Caldas, Fricote, na discoteca.

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1: Por favor, bota esse som arretado, tá?
2: Ah!

essa é uma daquelas músicas em que o remix ficou mais famoso que a versão original, né? O remix é uma baladinha dance e a música na versão original é com aquela pitadinha italiana, como se fosse até mesmo o som de banda ao vivo, né? Joy Salinas, People Talk, na programação aqui das antiguinhas da Discoteca do Revista, mais um remix que revolucionou as

0: Ponteirinhos, agora 15 para as 4.
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0: Na Espacial 3:48.
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7: Por aqui, 9 para as 4.
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7: Marcos e Belucci, e o Safadão, aquele 1%.

0: Padim.
1: 99% anjo, perfeito.
0: 1 milhão na conta versus 1 milhão em bens. O que você prefere? 80% das pessoas preferem 1 milhão na continha. O povo quer ver a cor do dinheiro. Eu vou te contar, hein? Você mesmo quer tomar conta? Administrar? Você não quer já os bens, o patrimônio? Tudo realizado, não, né? Aí, ó. Tem gente que já tem medo da grana. É, dinheiro na mão é vendaval. Quer dizer, cada um é cada um, né, gente? Tá ferro, sou. Tá chegando na sequência mais um campeão de audiência. Você vai ficar agora com o Igor Araújo e o Sozé pra comandar o sertanejo, que é bom demais, hein, gente?
2: Hã?
0: Tá na hora do Barretola cascar fora. Já tô juntando minhas trainhas, viu, gente? Tô juntando minhas trainhas. A gente se encontra amanhã com as graças de Deus, o nosso regente maior. Some não, hein?
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2: 3h59.
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2: 4 e 5.
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Boa tarde! Ótima sexta-feira, finalzão de semana! Sejam todos bem-vindos e a partir de agora na nossa Espacial FM, o nosso sertanejo bom demais!

0: finalzão de semana, moçada! É sexta-feira, é você marcando presença a partir de agora na nossa Espacial FM e irá acompanhar mais um programa, o Sertanejo Bom Demais. Vamos chegando, moçada! Muita coisa hoje no nosso programa, nós teremos presente no final do Sertanejo Bom Demais. Tem perguntinha hoje. E tem ele, hein? O homem, dono da mercearia Boca Ardida, lá da comunidade do Pau Furado. O sonoplasta do nosso programa. Ô, Sozé! Vem pra cá, Sozé!
1: Tarde pra vocês, gente.
0: Vamos trabalhar, né, Sozé? Hã? Sexta-feira, hein? Que beleza, senhor! Já tá tomando uma nesta tarde? Ainda não? Continua trabalhando, mas daqui a pouco não vai faltar aquela geladinha? Hã? Ah, eu sei que você já tá contando as horas ou até mesmo os minutos para poder cascar fora e já iniciar os trabalhos de final de semana, né? Ô, trenção! Vambora, São Zé, trazendo a primeira de hoje do bloco musical aqui do Sertanejo Bom Demais. É saudade na Espacial. Zezé de Camargo e Luciano, vem ficar comigo. Participe com a gente, hein? 99974-0105.

Chitãozinho e Chororó, hein? Nossa senhora, essa aí, Sozé, essa é maravilhosa, hein? Que música, Sozé, que espetáculo. Espetáculo, né? A gente mata a saudade. Ou se mata só. É o sertanejo clássico, é o sertanejo raiz aqui, ó, no nosso programa, no Sertanejo Bom Demais. E agora, nós iremos trazer a perguntinha desta tarde de sexta-feira. Lembrando que ontem a turma conseguiu, no apagar das luzes, né, Sozé, empatar com a gente. Mas hoje é o desempenho. Parte. Hoje nós vamos faturar, Sozé, nós vamos faturar. Eu tenho certeza, Sozé, que hoje a vitória é nossa. Nós vamos levar essa semana, Sozé. E a brincadeira desta tarde de sexta-feira, raiz até o osso. A pergunta que chega é a seguinte, presta atenção. Qual dupla ficou famosa com a música Moreninha Linda? Oh, qual seria essa dupla, hein? Que ficou famosa com a música Moreninha Linda? Envie sua mensagem aqui pra nós, e no 999-740-105. Hoje, nós vamos sortear aqui no final do programa, né, Sozé? Uma linda camisa da Mercearia Boca Ardida, da Mercearia do Seu Zé, lá da comunidade do Pau Furado. É a camisa do nosso programa Sertanejo Bom Demais. Então, ó, cadastre-se no nosso aplicativo e participe com a gente! Vambora, Teodoro Sampaio agora! E se a casa cair, hein? Deixa! Oh, deixa que caia!

Odoro e Sampaio. E se a casa cair, hein? Oh, aí o barraco vai desabar, né, Sanzeira? Nossa Senhora! Vai ser um corre-corre danado. É, ladeira abaixo, né, Sanzeira? Gente, 4 horas, 19 minutos. Nós já lançamos aqui a nossa brincadeira. Rapaz, as mensagens já vêm cortando a alta aqui no programa, viu, Zazé? Nossa, Zé. É mensagem atrás de mensagem aqui no nosso sertanejo bom demais. Vamos lá, Zazé. Vamos trazendo os abraços, vamos trazendo as participações. Alô, Ailton. O Ailton, ô, Zazé, tá firme aqui com nós e tá sempre marcando presença com a gente. O Ailton Freitas, do São Vicente de Paula. Um abração pra você, Ailton Velho. Obrigado pela participação. Oi, Igor. Manda um abraço pro Diogo. Tá agarrado aqui na lixa, rapaz. Sou eu, Fabinho. Também tô aqui, viu? Acompanhando a Espacial FM, acompanhando o Sertanejo Bom Demais. E a resposta da pergunta de hoje, eu acho que é Tunique Tinoco, viu? Fabinho. Será que é Tunique Tinoco, Fabinho? Qual dupla ficou famosa com a música Moreninha Linda? Qual seria a dupla, hein? Que teria ficado famosa com a música Moreninha Linda do meu bem querer. Alô, Marcos Vinícius! Boa tarde, Marcos! Muito obrigado pela participação! Muito obrigado pela audiência aqui na nossa programação! Igor, boa tarde! Rapaz, hoje a resposta é do Nick Tinoco. Manda um abraço pra mim! É o José Adão, tá firme com nós aqui. Zé Adão. Obrigado pela participação, Zé Adão. A Adriana também ligada com a gente, o Arthur. Nós só temos a agradecer aí a audiência. O Lecão também chegando por aqui. Ô, Lecão! O Lecão tá lá agarrado na obra, viu, José? É, tá firme com nós no recanto. A gente agradece o carinho e a sintonia na nossa espacial. Mas vamos fazer intervalinho, né, Zazé? Curtinho. É um piscar de olhos. E já a gente volta com mais abraços. Trazendo aqui as mensagens de áudio. E vai mutuando, gente, né, Zazé? Olha aí, ó. Vai chegando, gente, tá pipocando, viu? Tá pipocando o nosso WhatsApp, viu? Tá pipocando. Daqui a pouco nós vamos trazer mensagem de áudio aqui no programa. Intervalo chegando e já a gente volta.

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2: 4:22.

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1: Gente, temperatura 26 graus em Pará de Minas, tempo parcialmente nublado com a umidade marcando 58%.
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1: Ô, Trembalso! Esse é o nosso Sertanejo Bom Demais, essa é a nossa Espacial FM, a número 1 de Pará de Minas e de toda a região. Ô, Trembalso! Nós já lançamos por aqui, né, José? A pergunta de hoje, a turma tá que tá aqui com nós, marcando presença com a gente na nossa Espacial FM. E hoje tem, né, Zé?
2: Hoje tem festa na mercearia.
1: Oh, e tá todo mundo convidado, viu? Vai ter um ralabucho rasta pé na mercearia do seu Zé. É a mercearia Boca Ardida, lá da comunidade do Pau Furado. E o dono é ele aqui, ó, o Sonoplasta, tá aqui com nós. E olha aqui, ô José, tá chegando gente, hein, ó. Já vem gente todo tipo, todo jeito, todo lado, toda banda. É o pessoal marcando presença, né? Tem gente que tá levando quitanda, tem gente que tá comendo quitanda. Trazer a quitandinha pra nós não traz, né, José? Ô, trenço. Mais um abraço, viu? É, José, o Marcos Vinícius tá tomando um café, comendo tareco e leite. Olha aí, Marcos Vinícius, um abraço pra você. Muito obrigado pelo carinho, pela participação. Tá na hora do cafezinho, né? E ele tá sempre ligadinho. Ô, Marco velho! Hoje, a pergunta é essa. Qual dupla ficou famosa com a música Moreninha Linda? Ah, qual seria a dupla, hein? Que ficou famosa com a música Moreninha Linda? Oh, escuta aqui, o Zazé. Olha aí, Zazé. Chegou aqui, viu? Chegou aqui pra trazer o áudio dela aí.
3: Oi, boa tarde. Beleza aí, irmão? A resposta é tu, Nick Tino aqui. Manda um abraço pra nós aqui. Oi, já pode ter uma?
1: Ô, José de Esmeralda. Rapaz, eu quase não entendi o que você falou. Você tem que me orar esse telefone seu, viu? Já faz tempo que você tá com esse telefonezinho seu tá meia boca, não dá não? E copo pra poder pegar um telefonezinho melhor é tem, viu, Zazé? Ele chora de barriga cheia, viu? José, aquele abraço. E ele tá perguntando já pra começar os trabalhos, né? Ah, é um forgado, né, Zazé? É um forgado, hein? Um abraço pra você, José. Um abraço aí a Juliane e todo o pessoal bacana de Esmeraldas acompanhando o Sertanejo Bom Demais, a nossa Espacial. Agora em Capoeira Grande, Zazé. Quem é que tá chegando de Capoeira Grande?
4: Ô, Igor, boa tarde. Chito de Capoeira Grande. Sobre a pergunta hoje aí, a dupla é Tunico e Tinoco. Hoje nós vamos ganhar, hein? E manda um alô pra nós aqui no Capoeira Grande, especial FM, o sucesso é aqui.
1: Xisto, vocês vão ganhar hoje a experiência, viu? É só experiência, né, José? Um abraço a todos de Capoeira Grande que acompanham o nosso programa. E a pergunta continua. Perguntinha de hoje. Qual dupla ficou famosa com a música Moreninha Linda? Você conhece a Moreninha Linda, José? Hã? Conhece? Ah, e fez sinal de positivo. Conhece, então, uma Moreninha Linda? Você não é fácil, não, hein, José? Dá até em goteira, hein? Deixa eu mandar um abraço aqui ao José, lá da Vila Maria. Também tá ligadão no nosso sertanejão, dizendo que a resposta de hoje seria Tunico e Tinoco, viu, José? É a aposta do José lá da Vila Maria. José, será que é Tunico e Tinoco, José?
5: Boa tarde, Guaraújo. Pra você, seu Zé, e pra todos os ouvintes. A dupla que ficou famosa foi Tunico e Tinoco. Moreninha linda.
1: Ronaldo, até tu vai apostar em Tunico e Tinoco, Ronaldo. Mas não é possível. Um abração pra você.

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2: 4,42.
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9: 4h48.
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1: Moçada bonita, moçada bacana, é o nosso programa, é o Sertanejo Bom Demais nesta tarde de sexta-feira, finalzão de semana. Deixa eu mandar um abraço, Zé, já chegou por aqui, tá firme com nós, diretamente do bairro Santa Edviges, o Fernandão. Ô, Fernando, um abraço pra você, viu? Obrigado pela participação, respondendo aí a nossa pergunta, viu, Sozé? Tá dizendo que é Tunique e Tinoco que tá pedindo fiado, Sozé, olha aí!
2: Fiado nem se o mundo acabar.
1: Que é isso?
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1: Ô, Fernando, não vendo fiado nem pra notar, nem se o mundo acabar, viu? Mas um abraço pra você, Fernandão. É, o fiado lá na mercearia hoje, faiou, viu, Fernando? O Valcir também ligadinho com a gente. Ô, Valcir, um abraço. A Meire em Betim também passando por aqui, né, Meire?

0: dizendo que a resposta da pergunta de hoje é Tonico e Tinoco. Nossa senhora, será que é Tonico e Tinoco? Hoje, raiz até o osso. Qual dupla ficou famosa com a música Moreninha Linda? Qual seria a dupla que ficou famosa com a música Moreninha Linda do meu bem querer? Olha a Conceição que vem chegando aí.
1: Ô Igor Araújo, boa tarde. Boa tarde, seu Zé. É a Conceição aqui da Vila Ferreira. Ô Igor, sobre sua pergunta aí, é Tonico e Tinoco. Espacial FM e o sucesso é aqui.
0: A Conceição descambando também, só Zé, pro lado de Tonico e Tinoco. Será que é Tonico e Tinoco? Adriana Clemente no bairro Santos do Morro, aquele abraço. Tem mais, José.
2: A resposta aí é Tonico e Tinoco, Ivo.
0: Ah, vem não, José, não vem não. Tá marcando presença em Campo Alegre, falando também que é Tonico e Tinoco. É, tá acompanhando, né, José? Tá acompanhando, né, José? E ele chegou, viu? Ele chegou também de Campo Alegre. Tá sempre na escuta do nosso programa. Ô, Jailson Velho!
3: Fala, seu Igor. Acertou, né, que eles falam. Vão atrás do sapo, quem vem descer na serra. A música estiver no pão da goa, oferecer de 0 a 100 pra não esquecer de ninguém. Manda alô aí pra turma do Campo Alegre aí, turma do Quilombo. Principalmente o Delizé lá. E aqui no Campo Alegre pro Tó. Então falou, aquele abraço, até sábado, se Deus quiser.
0: Ô, tá lá, São Zé, no meizinho do galinheiro, acompanhando o nosso programa. O sertanejo bom demais. Ô, Jailson, a galinhada tá toda alvoraçada, né, Jailson? Um abração pra você aí em Campo Alegre. Muito obrigado pela participação. Seja sempre bem-vindo na nossa programação, Jailson. Menino bom, né, Zazé? Não amola ninguém, só não presta, mas é bom, né, o Jailson, né? Tem mais aqui, viu, Zazé? Tem mais aqui, vai chegando gente, vai montando gente. Ele chegou também, Zazé. Aquele homem que você gosta dele demais, Zazé. Isso, é esse mesmo, viu, Zazé?
4: Hoje eu quero ver ele contar mentira. Esse cara todo dia tá contando uma mentira. Vamos ver se ele vai contar mentira hoje.
0: Aí, ó, presta atenção, Zazé.
5: A dupla foi Marco Antônio e Ptolomeu. Os dois eram apaixonados pela Cleópatra e fizeram essa música pra ele. Depois a Cleópatra traiu os dois e casou com o Ptolomeu II. A moreninha ali era a Cleópatra. Eu vi o seu Zé dentro da lotação. E não paga passagem mais não, né?
0: Misericreto, pessoal, viu? Zé Antônio, Zé Antônio, que resposta é essa? Falou que é Cleópatra. Que é Bartolomeu com Cortolomeu? O Alfa Romeu? Ah, não deu. Ô, oh, Zé Antônio, um abraço pra você agora a respeito da lotação. Olha isso, Zé. Satélite comendo em cima de você, feito um doido, Zé. Ele tá buscando o senhor de longe. Tá dando notícia do senhor dentro da lotação e viu que o senhor não pagou a passagem. A idade permite, viu, de não pagar mais a passagem. Tá falando aqui, a minha idade permite. É uma figura esse Zé Antônio, né, senhor? Ah, rapaz, mas como é que pode, né, senhor? Que é isso? Um abração pra você, Zé Antônio. Boa sexta-feira. Você tá doido, você tá doido. Oh, que é isso? Tá tocando agora, Zé? Ah, é César e Paulinho? Nós só quer virar o zóio. Ou se quer.

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2: 5 e 4.
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2: 5:11.
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2: É o Sertanejo Bom Demais nesta sexta-feira, neste final de semana. Ô, coisa boa, som! E a você marcando presença sempre com nós, né? Onde quer que esteja sintonizado em 105.5, agradecemos a audiência. É ou não é, seu Zé?
3: Hoje tem forró na mercearia.
2: Ô, e é pra lá que eu vou, viu? Hoje tem a festança, tem um ralabucho, tem um rasta pela mercearia do seu Zé. Nós vamos trazendo participações, né, seu Zé? Abraços aqui no nosso programa. 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Alô, Regina! A mão de vaca tá marcando presença aqui com nós, né, Sozé? Tá lá no Grão-Pará. Até hoje não sai um café, não sai nada de lá. Ô, Regina! Você não é brinquedo não, hein, Regina? A Raimunda também passando por aqui. Um abraço pra você, viu, Raimunda? Até que enfim a sexta-feira chegou, né, Raimunda? Finalinho de semana. Ah, no São Pedro também, marcando presença com nós, hein? A Rosenita por aqui. Ô, Roseni! Dizendo que a resposta é do Nick Tinoco, viu, Sozé? Ela falou... É o seguinte, eu adoro o seu Zé, esse enjoado, viu, Igor? É, quando vem leiteirando assim, né, Zé? Pra saber que tá querendo ir pra mercearia nesse final de semana, né? O nome dela continua riscado na lista, né? Aí ela vem fazendo um agrado assim, fazendo elogio, que gosta muito do senhor. Pra ver se libera, né? Ela e o maridão dela pra dançar um forró lá na mercearia, né, Zé? Vai continuar cortado o nome, né? É, o Roserino, não adianta não, viu? Não adianta não. Que você e seu maridão, o nome tá arriscado e não vai ter jeito não, viu? Mas um abraço pra você aí no bairro São Pedro, acompanhando o nosso programa. Hoje, qual dupla ficou famosa com a música Moreninha Linda? Qual dupla ficou famosa com essa música?
4: Boa tarde, Igor. Boa tarde. Sobre a sua pergunta, é Tonico e Tinoco. Eu queria ouvir uma música, Chico Rei Paraná, Amor Rebelde. Eu queria oferecer essa música para todos os locutores da rádio e para todos os ouvintes que estão ouvindo o programa, Igor. Ô Igor, foi muito prazer conversar com você, Igor. Boa tarde,
2: ô Ângela, ô Ângela, ô Ângela, tarde boa com alegria. Cria também, quase que perto da lagoa. Só pra rimar, porque aí todo mundo fica numa boa. Ô, Ângela! Um abração pra você aí em Sete Lagoas, viu, Ângela? Tá sempre na escuta do nosso programa, né, Ângela? Ei, é uma figura Ângela, né, Sazé? Ela falou também que é Tonico e Tinoco, né? E tem mais, viu, Sazé? Vem de Nova Serrana pra cá no Sertanejo Bom Demais.
5: Boa tarde, Igor Araújo. Aqui é Edwige de Nova Serrana. É, a dupla que ficou famosa é Tonico e Tinoco. Aí, mas eu gostaria de pedir uma música, que a música se chama Pescaria, com Gino e Gino.
2: Edvirges, Edvirges, em Nova Serrana. Essa é boa, viu, Edvirges? Gino e Gino, Pescaria, essa aí é boa. Se tiver na programação, você vai acompanhar aqui, viu? Um abraço a todos de Nova Serrana, que estão sempre... marcando presença aqui no nosso programa, né? Edviges está sempre ligadinha com a gente. Um abraço, viu, Edviges? O homem é apaixonado com boi, Sozé. Ele gosta de um boi, viu? Nossa senhora. Todo tipo de boi, você pensar num boi de chifre, sem chifre, você pensar num boi preto, num boi branco, no boi marrom, no boi amarelo, no boi café com leite, o boi de um chifre só, o boi... É todo tipo de boi, né? Importado... É ou não é, Sozé? Várias raças. É apaixonado. Esse homem aqui, ele é apaixonado com boi. Mas, rapaz, Juca. É o Juca, né? É o Juca lá na fazenda Boi Gordo. Ô, Juca, você guarda um boi, hein, senhor? Nossa senhora. Mas é uns boizão bonito, né, Sô Zé? Hã? Eu tô achando que pintei os boi todo dia. Só pode dar banho no boi, passa perfume no boi, coloca a brusinha no boi, um sapatinho no boi pra não pisar na grama. Juca, velho, é uma figura esse Juca também, viu? E ele tá respondendo, Sô Zé, tá respondendo aqui a nossa perguntinha. Ele mandou a seguinte mensagem: boa noite, meu amigo Igor. Eu sou o Juca, tô aqui na fazenda, reunindo o boi gordo. Eu tô vendo, você já mandou as fotos aqui. A resposta da pergunta de hoje é Tunique Tinoco, moreninha linda, é Tunique Tinoco, viu? Rapaz, eu guardo um boi. Eu já percebi que você guarda um boi. Toda vez que ele manda uma mensagem aqui, né, Zé? Não, sinceridade. Hoje foi menos, né, Zé? Hoje foi menos, mas é de 5-6 fotos de boi pra frente que ele manda pra nós aqui, viu? Mas, Juca, eu não compro boi, não, Juca. Eu não compro, não. Só, Zé, você quer comprar uns boi, uns bezerros? Hã? Também não, né? Pois é. Então, de modo que, Juca, rapaz, não vai. Você tá forçando a gente comprar um boizinho aí, mas não vai sair nada, rapaz. Não tem nem onde colocar o boi, só vou colocar em cima da minha laje lá de casa, porque nem espaço eu tenho. O Sô Zé tem, mas pra abrir a mão desse homem aqui, acho que nem com reza braba esse homem abre a mão pra soltar dinheiro. De modo então, Juca, eu só tenho a lhe dizer que um abraço. Obrigado pela participação. Um abraço a todos da Fazenda Boi Gordo. Ô, César. O César é amigão do Juca, né? Obrigado pela participação, hein? Que é, César? Você tá apontando? É a música. Eu sei que é a música. Eu sei. Vamos lá, César. Christian Ralph. É aquele telefone mudo. Aquele telefone. Eu colocava uma ficha nele. No orelhão. Ele funcionava com aquela belezura. Falando isso, acabou, né? Você não vê mais um orelhão, né? Muito difícil, né? Hoje em dia é o celular, né? Até telefone fixo tá acabando, né, Sozinho? Não tá tendo mais, né? Agora é o celular. Rapaz, é celular pra todo lado, né?

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2: 5:28.

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2: Gente, o tempo parcialmente nublado com a temperatura marcando 24 graus, a umidade relativa do ar 65%.
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2: 5h32.
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2: 5h35.
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0: Mari Marciano.
1: 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Sozé, Sozé, que música é essa, hein, Sozé? É bonita demais, né, Sozé?
0: Deixa eu mandar um abraço lá no bairro São Vicente de Paula, viu, Sozé? Tá marcando presença a Adriana Oliveira. Ô, Adriana! Abraço pra você, viu? Muito obrigado pela participação. Um abraço a todos aí no bairro São Vicente de Paula, acompanhando o nosso programa Sertanejo Bom Demais hoje, com a seguinte pergunta: qual dupla ficou famosa com a música Moreninha Linda? Qual teria sido essa dupla, hein? Que ficou famosa com a música Moreninha Linda. Beatriz, ligadinha com a gente do bairro São Francisco. Um abraço pra você, viu, Beatriz? Muito obrigado pela participação. Deixa eu mandar um abraço também aqui, Sozé. Esteve hoje aqui na nossa Espacial FM. É, Sozé. Bateu um papo, né, Sozé? Com Elvis de Moreira nos comentários dentro do Jornal da Cidade. É a Raila. Ô, Raila! A Raila Samanta! Ô, Raila! Ela que é autodefensora local e regional da PAI, né? Um abraço pra você, viu, Raila? Foi um prazer ter te conhecido. Muito obrigado, viu, por estar sempre marcando presença aqui com a gente. Todas as tardes na Espacial, ela falou pra mim hoje de manhã: Igor, eu acompanho o Sertanejo Bom Demais, eu acompanho também o Sozé. Todas as tardes eu estou sempre ligadinha e gosto muito de música sertaneja. Ô, Raila! Mais uma vez eu agradeço, viu, a audiência. Raila Samanta, sempre acompanhando o nosso programa, né, Sozé? Vambora, vamos trazer mais uma agora.

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2: 5h49.
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5: 5h52.
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0: Eduardo Costa. Imagina!
1: Falta pra mim.
0: Eu.
1: A voz do povo é a voz de Deus.
0: Oh, e a pergunta que eu te faço, rapaz, será que o Zé Felipe e a Virgínia vão voltar? Hã? Aí você deve, pra você que não sabe, deve estar perguntando. É engraçado, mas a Virgínia tá namorando com o Vini Júnior, o jogador. Rapaz, ela deu baixa na carteira lá, viu? Não tá mais não, né, Zé? Anunciou nesta manhã de sexta-feira que deu baixa na carteira dela lá e não quis mais não. Assim, tá saindo na imprensa aí, né? As páginas de fofoca, vamos dizer assim, né? Parece que ela chegou lá de surpresa, né, Zé? Lá na casa do Vini Júnior. Aí chegando lá, parece que, assim, o pessoal tá comentando aí que tinha três moças, né, que ele mandou buscar no Brasil, pra lá. Aí, o pessoal tá comentando que parece que ela não esperava, né, que ela ia chegar lá de surpresa. Aí já era, né? Aí, rapaz, e a turma da internet não perde tempo, né? Impressionante, não perde tempo, não. Tem uma turma falando, ô Zé Felipe, a mulher largou do jogador, Zé Felipe. Volta pra ela, vai lá nela, volta. Mas só que o pessoal tá esquecendo, né, Zé, de um detalhe, né? Foi ela que largou ele e foi pra Europa, né, Zé? Hã? É, ué. Foi ela que largou ele, né? Falou, não quer mais não, o casamento tá muito ruim. Passou um tempo... Tava lá na Europa, né? E agora... E a turma falando, vai lá. Como é que vai, né, Zé? Hã? Chorinha, Zé. Se você tivesse a comadre, né? Tivesse posto um ponto final no casamento e depois de tudo isso e tal, ela terminasse lá com um novo namorado. E a turma falando com o senhor, vai lá. Chorinha, Zé. É complicado, né, Zé? É complicado demais, né? É aquele negócio, sentimento ninguém sabe, né? O coração da gente é uma terra que ninguém pisa, né, Zé? Então, não é brinquedo não, não é brinquedo não. Mas tem uma turma, rapaz, que tá torcendo pro Zé Felipe correr atrás dela. Agora tem outro que já tá falando, não, é ela que tem que correr atrás dela. Ué, que é isso agora? É ela que tem que ir, ué, é ela que não quis mais, ué. É, tá um diz, me diz, não diz, mais diz, é uma... Rapaz, é uma novela mexicana esse negócio, né, Zé? Nossa senhora! E essa ladainha, lá vem uns 6 meses na rede social. Pessoal comentando de vida de Zé Felipe com Virgínia, com Vini Júnior. É um verdadeiro, que nem o senhor fala lá na mercearia, né, Zé? Quando tá um revoluço desse, é um verdadeiro balai de gato, né, Zé? Nossa senhora! Gente, vamos lá, Zé, vamos trazer o que é? Ah, é a oração, viu? Nós vamos trazer agora o momento de fé aqui no nosso programa, lembrando que daqui a pouco nós teremos o Jornal da Cidade em sua segunda edição, porque agora é hora de falar com Deus.
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0: Senhor nosso Deus, agradecemos por mais uma semana vencida, por cada luta enfrentada, por cada porta aberta e por cada livramento que o Senhor nos concedeu. Abençoe, Pai, cada ouvinte que acompanha o programa Sertanejo Bom Demais. Visita os lares, as famílias, os trabalhadores que estão voltando para casa, os caminhoneiros pelas estradas, os produtores rurais, os comerciantes e todos aqueles que, neste momento, precisam de paz no coração. Que esta noite de sexta-feira seja de tranquilidade, proteção e união. Afaste toda tristeza, toda angústia e todo desânimo, Senhor. Renove nossas forças para seguirmos firmes com saúde, fé e coragem. Derrame suas bênçãos sobre nossa cidade, Pará de Minas, sobre Minas Gerais e sobre todo o Brasil. Que nunca nos falte o pão na mesa, o amor dentro de casa e a esperança no amanhã. E que ao som da boa música sertaneja, possamos celebrar a vida, a amizade, as bênçãos e as alegrias que vêm do Senhor.

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3: 6:11.
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6: Sempre bem informado aqui na Espacial FM, sexta-feira, tá no ar a segunda edição do nosso Jornal da Cidade. Hoje você confere que uma carreta carregada com mais de 30 toneladas de milho tombou e interditou a BR-262. Professora acusa aluno de ameaça em escola de São José da Varginha. Expedição atravessa o remo do Rio Pará em busca de proteger o recurso hídrico. Ex-secretário de Pará de Minas deu detalhes da ação. E veja também, Dia do Gari reforça a importância desses profissionais da limpeza urbana aqui de Pará de Minas.
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6: Eu sou o Hugo Lacerda e a partir de agora é comigo que você fica aqui nas ondas da 105.5. Hoje é sexta-feira, 15 de maio de 2026. Está no ar a segunda edição do jornal de maior audiência da região. Você sintonizado na Espacial FM e aqui no nosso...
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6: É você sempre muito bem informado aqui na Espacial FM, nas ondas da 105.5, sempre com assuntos importantíssimos para você poder ficar por dentro das principais notícias. Olha, só um recadinho antes de começar com as informações, falar do Dia do Gari. 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Agora bora falar desses profissionais que representam e muito. Olha só, amanhã, sabadão, é dia do gari, uma data dedicada à valorização dos profissionais responsáveis por manter as nossas ruas, praças e espaços públicos limpos diariamente, muitas vezes de forma silenciosa e até pouco reconhecida. Esses trabalhadores desempenham um papel fundamental no funcionamento da cidade, contribuindo diretamente para a preservação do meio ambiente e da saúde pública. Em Pará de Minas, o Serviço de Limpeza Urbana mobiliza dezenas de profissionais. Atualmente, 40 garis atuam na varreção das ruas, entre outros 10 trabalham nos distritos. O município também conta com 30 coletores de lixo domiciliar, incluindo a equipe que atende a zona rural, além de profissionais responsáveis pela coleta hospitalar, manutenção, setor administrativo, motoristas e trabalhadores do aterro sanitário. É muita gente boa de serviço. Como já é tradicional aqui no município, a data será marcada por um café da manhã de confraternização e reconhecimento, como explicou a Denise Alves, que é coordenadora da Engesp. Vamos ouvi-la.
7: É um momento muito especial e muito importante, onde mostra a valorização e o reconhecimento dos profissionais da limpeza urbana. É um evento tradicional, liderado pela Leninha Diniz, mas por trás, né, desse evento, temos diversas pessoas que organizam, que contribuem para a realização desse café. Esse encontro, ele representa respeito, união e gratidão. É um momento em que a equipe se sente valorizada, homenageada, reconhecida pela dedicação, pelo esforço e pelo compromisso com o município. Também fortalece os laços, né, entre a equipe, aumenta a motivação, reforça a importância de cada profissional e aproxima também a nossa equipe da sociedade.
6: Olha, isso mesmo. O momento vai além da homenagem, representa também uma forma de valorizar esses profissionais. A Denise destaca ainda a importância da colaboração de toda a população.
7: Esses profissionais, eles desempenham um trabalho indispensável para a saúde pública e para o bem-estar da população. Mas ainda é necessário avançar muito no reconhecimento e na valorização desses profissionais. A população precisa enxergar com mais respeito a importância desse serviço, porque são trabalhadores que enfrentam sol, chuva e diversos desafios diariamente. Pequenas atitudes da população, como respeito durante o trabalho, descarte correto do lixo e uma palavra de agradecimento já fazem a diferença.
6: Então, a todos os trabalhadores da limpeza urbana aqui de Pará de Minas, meu muito obrigado em nome da Rádio Espacial FM. A gente sabe que vocês estão ligados aqui nas ondas da 105 durante todo o dia, passam aqui na porta da rádio e deixam sempre uma mensagem de carinho pra gente ou perguntam a hora pro Barretola, que já é tradicional do pessoal da limpeza urbana. Pessoal, muito obrigado pelo trabalho que vocês fazem. É isso, parabéns pelo dia de vocês amanhã. Mais do que uma homenagem em uma data específica, o reconhecimento aos garis também está no respeito, na colaboração e na valorização desses profissionais que ajudam tanto a cuidar da nossa cidade. Pessoal, olha só, teve início na última segunda-feira a Expedição Rio Pará Vivo 2026, uma iniciativa que percorre até amanhã, sábado, o importante recurso hídrico da região, da nascente à foz, conectando municípios e comunidades em torno da preservação ambiental. Realizada pelo Comitê da Bacia Hidrográfica do Rio Pará, a expedição tem o objetivo de acompanhar de perto a realidade da bacia e reforçar o compromisso com a qualidade das nossas águas. Uma união necessária entre território, as pessoas e a gestão hídrica. A rota já passou por Resende Costa, Passatempo, Carmo do Cajuru, Divinópolis, Pitangui, Conceição do Pará. Hoje a expedição passou por Martinho Campos e amanhã estará em Pompéu, onde existe o encontro dos rios Pará e São Francisco. Depois um documentário será feito, sempre cuidando das nossas águas, né, para que no futuro ela não falte para a gente. Agora nós vamos para o intervalo. Daqui a pouquinho tem noticiário policial aqui na Espacial. É a segunda edição do Jornal da Cidade.
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6: Vamos de notícias, então, falando de uma carreta carregada com mais de 30 toneladas de milho que tombou na última quarta-feira na BR-262. No município de Luz, o acidente foi registrado no quilômetro 540 da rodovia. De acordo com as informações, o veículo seguia sentido Campos Altos Luz quando o motorista perdeu o controle da direção e a carreta tombou na via. Mais um acidente próximo à Luz. O acidente, com aproximadamente 32 toneladas de milho, fez com que todo o material ficasse espalhado na pista, que precisou ser interditada para a realização da limpeza. O motorista recebeu os atendimentos da equipe de resgate da concessionária Way 262, mas não sofreu ferimentos. Ele recusou ser encaminhado ao hospital e assinou um termo de recusa. Agora uma notícia que preocupa. Um homem de 56 anos, professor de uma escola estadual em São José da Varginha, acusou um aluno de 16 de ameaçá-lo dentro da sala de aula. O caso foi registrado pela Polícia Militar na última quarta. A vítima relatou aos militares que durante a aula do primeiro ano, o aluno perturbava o andamento das atividades. Após ser advertido para prestar atenção e cessar a conversa paralela, o autor reagiu com ofensas verbais e, ao ser solicitado para se retirar da sala, ameaçou agredir fisicamente o educador com socos, além de proferir palavras de baixo calão. Após os fatos, a mãe da adolescente de 16 anos foi acionada e ambos deixaram o local. Tomara que esse aluno seja repreendido pela mãe e não venha cometer mais atos nesse sentido. Pessoal, com essa eu vou finalizando. Por agora as informações vão dar uma pausa, a gente volta com a música sertaneja, mas mais tarde tem direto da redação. Vou ficando por aqui, uma ótima noite de sexta a todos. As informações também estão no JC Notícias, para quem gosta de rever, ou também no @espacialfm. Um abraço, valeu, continue agora com Sertanejo Bom Demais.
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1: Oi, Graúdo. Um abraço pra você, pro Sozé, pra todos os ouvintes, viu? Deus abençoe a nossa noite mais uma vez. Oi, Igor, sobre sua pergunta aí, eu não sei te responder, não. Fala que só o Zé, você não anota uma pinga pra mim, não. Você tá doido? O Gleição nunca pediu fiada aí. Se pra ser FM, sucesso aqui. Tchau, obrigado.
0: Olha aí, Sozé, até o Gleison, Sozé, mas não é possível.
2: Eu não vendo fiado nem pra anotar.
0: Ô, Gleison, já te respondeu. Não precisou nem esperar, viu? Mas um abraço pra você, Gleison. É, falou que não sabe responder, não, Sozé. Não sabe essa, não, hein? Eu tô achando que nós vamos faturar hoje. Qual dupla ficou famosa com a música Moreninha Linda? Conhece alguma Moreninha Linda, hein, Sozé? Hã? Conhece ou não conhece? Moreninha Linda. Tem alguma Moreninha Linda? Ô, Sozé, o senhor conhece? Conhece, né? O senhor não é brinquedo também não, hein? O senhor dá não até em goteira, hein, Sozé? Deixa eu mandar um abraço. Tá marcando presença com nós, hein? Lá em Torneiros, o Hélio Lima. Ô, Hélio, abração, viu? Obrigado pela participação, pela audiência aqui na nossa programação. Oh, vamos lá, Sozé, vamos trazer mais uma.

0: Aô, Daniel e Pardinho, uma coisa puxa a outra. Alô, Ronaldo!
1: Oi, Gregor, boa noite. É o Ronaldo Baio, São Paulo. A resposta do senhor aí é Tonico Tinoco. Uma boa noite para vocês aí da rádio. Rádio Especial, sucesso aqui aonde você estiver.
0: Ronaldo, Ronaldo, será? Será, será que é Tonico Tinoco? Ronaldo, aquele abraço.
2: Boa noite. Manda um abraço aí pro pessoal aqui da Vila Mariquinha, no Vale do Piriá. Kaique, Indianara e Piriá. Aqui no Bairro Piriá, que toma uma cerveja lá daqui. Passa, oh. Zé, e aí?
0: Ô, oh, Kaique, velho! Um abração pra você, moço!
3: Boa noite, Brasil. É a dupla Tonico e Tinoco. É a dupla Coração do Brasil.
0: Pedro Cirino, que voz é essa? Rapaz! É um canudo de voz, hein, Zô? Um abração pra você, Pedro!
4: Olá, Igor Araújo, boa noite. Eu gostaria de oferecer uma música para o meu filho João Miguel, que hoje está fazendo, completando mais um ano de vida, né? E eu gostaria de oferecer uma música do Eduardo Costa para ele e para o meu marido Jonatas, aqui em Trindade. Por favor, toca minha música, viu? Obrigada, tenha uma boa noite.
0: Ana Cláudia, um abraço pra você, pro seu filhote João Miguel. Alô, João! Parabéns, João Miguel! Felicidades pra você, viu? Que papai do céu te abençoe, te guarde, te ilumine sempre, João Miguel. Um abraço a você, Ana Cláudia. Um abraço ao Jonatas. É o pessoal marcando presença aqui com nós, né, Sazé? Ô, povo bom, sou!
5: Boa tarde, Igor. É quem que fala, Luiz Fernando, por Toninho. Um abraço. Não sou comida da rádio, mas eu tô voltando, Fortuna Mina. Um abraço, eu falo, Luiz Fernando. Quero que eu toque pra minha avó, Dona Mariana de Fortuna, duas camisas. Um abraço.
0: Luiz, Luiz, você tava sumido mesmo, Luiz. Vai, que é isso? Você não tava em Fortuna de Minas, não, Luiz? Você andou dando umas voltas, agora voltou. Seja bem-vindo, viu, Luiz? Muito obrigado pelo seu carinho e por sua audiência aqui no nosso programa Sertanejo Bom Demais. E vai brotando, gente, viu? A Tamires ligadinha, abraçando o maridão Paulo e abraça também toda a família. Wesley, Olinda, também a Maísa. Eita, nós, hein? É o pessoal também lá em Gorduras, né? Um abraço pra você, viu, Tamires? Muito obrigado pela participação, pelo carinho aqui na nossa programação. Vambora, Sazé, vamos trazer mais uma agora.

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2: 6:39.

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2: Gente, a temperatura 23 graus em Pará de Minas, tempo aberto, umidade relativa do ar 71%.
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2: 6h42.
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Ivan é o Caipirirá. Essas é, um abraço a todos da mercearia Boca Ardida lá da comunidade do Palvorado, né, Sazé? Alô, povo bom.

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2: 6h55.
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2: 6h56.
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9: 6h58.
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9: Gente, trazendo o final do nosso programa Sertanejo Bom Demais e trazendo a resposta da nossa brincadeira de hoje, né, Sozé? Que foi a seguinte: raiz até o osso. A pergunta: qual dupla ficou famosa com a música Moreninha Linda? É agora, hein? É agora. Resposta da nossa pergunta de hoje. A dupla era, ou foi, ou é, Tunico e Tinoco. Resposta de hoje é Tunico e Tinoco. Saindo aqui a camisa exclusiva do Sertanejo Bom Demais, da Mercearia Boca Ardida, a Mercearia do Sozela, da Comunidade do Pau Furado. Quem fatura é Valquíria Aparecida de Souza. Ela que é do bairro Grão-Pará, final de telefone 2990. Deixa eu mandar um abraço aqui ao Marcos Orides. Ô Marcos, Denilson Rodrigues no Vila Maria. Também o Kaique Augusto no Vila Maria. Jonatas, um abraço, hein? Ô moçada bonita. Mandar um forte abraço também ao Taco, lá no Barreado. Um abraço pra você, viu, Taco? Obrigado pela participação. É, Sozé, dessa vez nós dançamos então, hein, senhor? Que a turma freveu aqui no Tunico e Tinoco, hein? Nossa, já. Aí foi uma lapada então que nós ganhamos, hein? Hã? Essa semana já era, Sozé. Essa semana falhou mesmo. Depois de duas semanas nós já ganhando direto, essa semana já era. Vambora. Vambora, porque amanhã, sabadão, tem mais Sertanejo Bom Demais. Pelo menos amanhã, né, Sozé? Pelo menos aquela vitória de honra. Amanhã, pelo menos o sábado, nós fatura, viu? Vambora, Sozé. Gente, um grande abraço, boa noite. Fiquem todos com Deus e até amanhã. Vai, vai!

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3: 8:04.
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Opa, boa noite, estamos começando mais um Conexão aqui pela sua Espacial FM 105.5, a mais ouvida. 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Boa noite para você que está em casa, boa noite para você que está no seu trabalho, boa noite para você que está no trânsito, onde quer que você esteja. Coisa boa que nós estamos juntos nessa sexta-feira. Ah, você pediu que a sexta-feira chegasse rapidinho e ela chegou, hein? Como passou voando a semana. Sexta-feira, final de semana, bom demais, hein? Mas o mais gostoso é ter a sua audiência, a sua companhia, a sua participação. É gostoso demais estar com você, viu? Tá jantando agora? Já? Tá jantando? 8:06? Bom apetite pra você. Alô, frentistas, um abraço, viu, pessoal, nos postos de combustíveis, né? Um abraço para todos vocês, um abraço também para todos os motoristas de aplicativos, né? O pessoal dos Ubers, um abraço para vocês.

vocês também, os taxistas, motoristas de coletivos, trocadores, passageiros e os motoristas também do transporte escolar. Todo mundo ligado com a gente, os motoristas e as motoristas, né? Meu abraço para todos vocês, os motoristas também de ambulâncias. Né? O pessoal não estão nas ocorrências agora, então estão curtindo a gente. Coisa boa, viu? Muito obrigado aí pela companhia de vocês. Olha, você que está participando com a gente pelo 999-740-105, hein? Nossa, quantas pessoas já chegando. Muito obrigado, viu, pela sua audiência, companhia, a sua participação. Daqui a pouquinho tem seu áudio, viu? Daqui a pouquinho o seu áudio, o seu recadinho aqui no Conexão. Conexão. A programação do Ricardo Alexandre, a direção é de Matheus Mendonça e do Ricardo Alexandre. Até às 11 da noite, você vai comigo! Carlos Leite. E o seu Conexão, te lembrando que às 10 horas tem Moda de Rancho, você já pode pedir. Qual música você quer ouvir no Moda de Rancho hoje, hein? Pode pedir pelo 999-740-105, tá bom? Que aí a gente já vai programando, né? Você vai fazendo aí a programação do Moda de Rancho. 8:07 agora e a gente começa bem demais Conexão com o Jorge e o Matheus, Chonei. E essa música tem participação, é do Henrique e do Juliano.

É o Jorge Matheus, foi só pra começar a conexão de hoje. Chonei com o Rick e o Juliano. Muitas pessoas chegando e participando com a gente. Daqui a pouquinho, todos os recadinhos, todos os áudios, gente. Daqui a pouquinho, aqui no Conexão. 8h10 agora. O sucesso é aqui.

0: É o Jota Quest aqui na Especial FM com Tim Maia. Acendo o farol, hein? Agora 8h16, sucesso é aqui na Espacial. Boa noite, viu? Onde quer que você esteja. É bom, né? Gostoso ter a sua audiência, sua companhia, sua participação. É você que está em casa, você que está no sítio, você que está na chácara, você que está na fazenda. Conexão, conexão. Onde quer que você esteja, viu? Aquela noite bem gostosa para você, que seja, né, uma noite de sexta-feira cheinha, mais cheinha de coisas boas. É isso que eu te desejo. Muita coisa boa na sua vida. 8h17 agora, o pessoal chegando e participando com a gente. Alô, um abraço, boa noite.
1: Ô, Carlos, o que ele tá falando? Marcelão do Recanto da Lagoa.
0: Ô, Marcelão.
1: Um abraço pra Naira, pra Valentina, pra toda a turma do Recanto.
0: Sei.
1: No modo de rancho, toca aquela música do César de Paulinho que canta assim, Carlos Leite, ó.
0: Qual?
1: Na Fazenda da Esperança mora o meu amor. Eu não sei o nome dela, mas é essa a letra da música.
0: Na Fazenda da Esperança.
1: Aí você põe aí pra mim escutar no modo de rancho.
0: Coloca, claro.
1: Marcelão do Recanto da Lagoa, Carlos Leite. Tchau, obrigado, boa noite.
0: Eu que agradeço a sua participação.
2: Boa noite, Carlos Leite.
0: Oi.
2: Gostaria de oferecer uma música pro Marcelo, pra Valentina, toda a turminha do Recanto.
0: Sei.
2: Manda pra mim aí, Rio Negro, Solimão, O Frio da Madrugada. É a Naí do Recanto. Se você tem acesso aqui sempre.
0: Beleza, Naí. O Frio da Madrugada, e realmente as madrugadas estão esfriando, né? Também já está no meio do mês de maio, né? Era para estar fazendo até mais frio, né? 8h18 agora. Olha também a Silvia, tá chegando com a gente. Alô, Silvia, lá do bairro Esplanada, um abraço para você. A Marilene tá ouvindo também, conexão. Marilene tá lá em Divinópolis, ligadinha com a gente, um abraço. O Rodrigo Pena, que começou ontem e vai terminar só domingo, depois do Fantástico, e já mandou foto aqui pra gente. Nossa, hein? Só coisa deliciosa, hein? O pessoal começa a mandar as fotos, né? Dá esse horário. O pessoal começa a mandar essas fotos aí de coisas deliciosas. Dá uma fome em Dona Joana.
2: Ai, ai, ai.
0: Epa! A Dona Joana já pensou logo ver esse tiragosto aí, viu, Rodrigo? Já pensou logo na fininha, né? Aquela geladinha, mas tem que ter uma fininha para acompanhar, né? Alô, Ricardo, boa noite.
3: Boa noite, meu companheiro Carlos Leite.
0: Tudo bem?
3: Estou te aguardando aqui desde 5h15.
0: Nossa!
3: Começou o trabalho 5h15.
0: Começou,
3: né?
0: 5h15.
3: Bora!
0: Beleza.
3: Hoje é medalhãozinho da Air Fry, contra filé derretendo. Nossa, do Açougue Prêmio. Bora!
0: Bora, essa aí tá demais, viu?
3: Amanhã é sábado mesmo. Trabalhar só até meio-dia e depois começar de novo.
0: Ah, então hoje tem que ir mais de leve, né?
3: E foi eu que inventei um dinheiro, pra que eu vou juntar, né? Mandar um beijo pra minha esposa André Aparecida, pra minha Melzinha. Abração pra você. Cola aí depois, ó, que você largar aí. Cola aí que nós vai até meia-noite.
0: Epa, um abraço pra você, viu, Rodrigo? É o Rodrigo, né? O Rodrigo Pena, ele falou assim. Tava até trocando o nome dele, troquei o nome dele. Eu vi o tiragosto ali, fiquei desorientado, viu, Dona Joana? Falei Ricardo. É o Rodrigo Pena. O Rodrigo falou uma coisa interessante, né? Falou assim, não sou eu que inventei o dinheiro, pra que eu vou juntar? E pra que você vai juntar se você, quando for embora dessa terra, você não vai levar nada, né, Rodrigo? Nós, ninguém, né? Ninguém leva nada, né? Então, pra que ficar juntando? Se quando a gente partir, a gente não vai levar nada, né? Então é uma bobagem, né? Ficar esquentando muita cabeça, né? Tem gente que fica doido, hein? Mas é bobagem, né, gente, fazer isso, porque ninguém leva nada, né? Vai ficar tudo, mas tudo aqui, né? Um abraço, viu, Rodrigo? Obrigado, viu, pela sua audiência. Obrigado pela sua companhia, sua participação. A Memelzinha, né? Tá aí de orelhinha em pé. De olho no tiragosto, né? Tá curtindo conexão, mas de olho nesse tiragosto aí, viu? Abraço. Olha, queria mandar um abraço também para Adriana Silveira. Alô, Adriana, um abraço lá de Bueno Brandão, no sul de Minas. Alô, moçada aí no sul de Minas, ligados aqui no Conexão. Um abração para vocês. E Adriana, ô Carlos, manda um abraço para o meu marido Luiz Fernando e para o meu filho Lourenço. É o Lourenço, né? É o Lourenço. Alô, Luiz Fernando. Alô, Lourenço. Ah, Adriana tá mandando um abração, viu? Aí pra vocês, né? Adriana, que é a esposa do Luiz Fernando, e a mamãe do Lourenço, né? Um abraço. Ela quer ouvir uma música do Chico Rei Paraná no Moda de Rancho. Vai ouvir sim, viu, Adriana? Moda de Rancho às 10 horas. Um abraço aí pra você. Obrigado, viu, pela sua companhia. todo o pessoal aí, viu, do sul de Minas, de Bueno Brandão, meu abraço para vocês. Um abraço também para Beatriz Rodrigues, do São Francisco. Um abraço. Ô Carlos, gostaria de ouvir uma música do João Bosco e Vinícius, Falando Sério. Tá bom, Falando Sério, você vai ouvir, tá bom? Às 10 horas. Vera Leite também tá com a gente. Alô, Vera, um abraço. Vera é do bairro das Graças, tá ligadinha com a gente. Alô, Vera Leite, obrigado, viu, pela sua companhia também no Conexão. Alô, Edivar Morato, o Edivar tá com a gente. Alô, Edivar, boa noite.
4: Boa noite, Cláudio.
0: Tudo bem?
4: É gostoso ouvir seu programa, ouvir sua voz.
0: Que bom que você tá gostando.
4: Profissional, excelente.
0: Obrigado, viu?
4: Tô falando aqui de Mr. Leandro Ferreira.
0: Leandro Ferreira.
4: Parabéns pela sua apresentação, Deus do Viola Brasil.
0: Muito obrigado, viu, Edivar?
4: Fazendo Pé do Estribo.
0: Pé do Estribo? Ei, moçada.
4: Você e sua família.
0: Muito obrigado, viu?
4: Essa pessoa que você é, esse programa maravilhoso, a Rádio Espacial, e parabéns. Boa noite.
0: Boa noite, um abraço para todos vocês, viu, aí na fazenda Pé no Estribo. Eu não entendi direitinho o nome da fazenda. Depois, se você quiser mandar pra gente direitinho aí, porque não deu para entender direitinho, viu, Edivar? Mas o pessoal tá na fazenda, lá em Leandro Ferreira. Daqui a pouco eu falo o nome da fazenda, ele vai mandar o nome aqui pra gente, né? Muito obrigado, viu, pelas palavras, obrigado aí pela sua audiência e a companhia de todos vocês aí na fazenda, curtindo a Espacial, viu? Que bom que nós estamos juntos. 8h23 agora. O Edivar tá gravando, né? Daqui a pouquinho o áudio dele, né? Um abraço também para o Carlos. Ei, Carlos, um abraço, Carlos. É lá do supermercado, né? Um motorista lá do supermercado. Tá sempre com a gente também. Já mandou um áudio aqui pra gente, hein? O pessoal lá gosta muito é da Dona Joana, né? Falou, Carlos.
5: Carlão, eu também não esparramei também, não.
0: Oi?
5: Se fosse eu que tivesse esparramado, eu até juntava, Carlão. Eu até juntava o dinheiro, mas não foi eu que esparramei também, Carlão.
0: Você não esparramou, né? Pois é.
5: Não deixa você do jeito que tá, né, Carlão? Boa noite, meu amigo. Tudo bom, hein, meu amigo? Vamos mexer o doce, Carlão.
0: Ei, Carlos, um abraço também pra você. Boa noite, viu? Obrigado também pela sua companhia. O Carlos falou também que não vai juntar dinheiro, não. Porque não foi ele que esparramou? Porque que é ele que vai juntar, né? Mas se encontrasse aquele monte... Se encontrasse aquele monte de dinheiro aí pelas ruas, tenho certeza que ele ia juntar. 8h24 agora, um abraço, obrigado aí pela companhia. Andréia tá com a gente também. Alô, Andréia. Andréia, esposa do Rodrigo Pena. Alô, Andréia, um abraço.
6: Boa noite, Carlos Freitas.
0: Boa noite.
6: Deixa eu mandar um abraço pro marido Rodrigo. A Menel, né?
0: Menelzinho, orelhinho em pé.
6: Pra você, todos os ouvintes da Espacial. Sextou, né, Carlos?
0: Pois é, sexta-feira.
6: Gosto top, só meu amor sabe fazer. Espacial FM, sucesso aqui. Bora, Carlos Leite, sextou.
0: Sextou, um abraço, viu, Andréia? Muito obrigado, viu, pela companhia, né? Com esse tiragosto aí delicioso, né? Aí vai até... Ele falou que vai até domingo depois do Fantástico, mas eu acho que vai até mais, viu? Um abraço também para Silvana, tá com a gente. Olha, muitos áudios chegando, muitas participações. Daqui a pouquinho você participa com a gente, viu? Muito obrigado aí pela sua audiência, sua companhia. Que bom que nós estamos juntos. Nayara.

0: Nayara Azevedo aqui no Conexão, Criado com Vó. 8h27, agora um intervalo rapidíssimo e voltamos já já, viu? Com muito mais Conexão pra você. Sai daí não. Você sabe, né? Até às 11 você vai comigo.
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4: Olha, confirmando a hora certa para você, agora 8h28. Você que chegou agora, sintonizou agora, um abraço para você. Obrigado, viu, pela sua audiência. Obrigado pela sua companhia aqui no Conexão.
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2: 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Olha, um abraço, viu? Nicolás. Nicolás tá lá ouvindo a gente, né? Lá na Cavoque Burger. Um abraço, viu? Obrigado aí pela companhia também aqui no Conexão.
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2: 22 graus agora, umidade relativa do ar 79%, vento 5 km por hora.
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0: Agora 8h35, sucesso é aqui, Espacial FM, você sabe, né? A mais ouvida. Abraço para você que está chegando, você que está sintonizando agora, muito obrigado, viu, pela companhia, né? O pessoal lá em Leandro Ferreira está curtindo a gente, né, Edivar? Ele falou o nome da fazenda, não tinha entendido direitinho, ele está participando com a gente novamente, né? Edivar, é o Edivar Morato. Alô, Edivar, um abraço.
1: Ô Cláudio,
0: oi.
1: Fazenda Pé do Estribo.
0: Pé do Estribo, agora sim.
1: Pitangui.
0: Sim.
1: O Edivar aí é um nome diferenciado, mas é conhecido em Pitangui, eu sou de Pitangui.
0: Sim.
1: É Pezão.
0: Ah, pezão é o Pezão.
1: Do calçamento. Eu trabalhei com Paradimina calçando aí, o Recanto da Lagoa.
0: Sim.
1: Aí de Paradiminas, tive conhecimento, tenho muita amizade em Paradiminas.
0: Que bom, hein? Que
1: aí
0: você.
1: Eu viajando, pegando carona.
0: Conseguiu amizades, né?
1: Pra Lagoa Santa, pra ir fora.
0: Sim.
1: Escutando Viola Brasil.
0: Ouvia de manhã o Viola Brasil. Sei.
1: O seu programa maravilhoso. Isso foi em 97.
0: Apresentei muitos anos, né, o Viola Brasil.
1: E tá de parabéns. Você, Espacial, tem muita amizade para a Divina.
0: Coisa boa,
1: um
0: viu?
1: Um abraço para os meus amigos todos, não vou falar nome, mas nota mil.
0: Obrigado, viu? Obrigado, Edivar Morato, é o popular Pezão, tá curtindo a gente. Obrigado, viu, pela audiência, obrigado pela companhia. Olha lá de Leandro Ferreira, tem mais gente participando, é o Geilson Silva. Será que ele conhece, né, o Pezão lá em Leandro Ferreira, lá na fazenda, pé do estribo? Ô, Carlos, manda um abraço aqui pro Gelson. Estou em Leandro Ferreira, manda aí, Carlos Leite. Um abraço, viu, Gelson? Lá em Leandro Ferreira também, curtindo a gente. Obrigado, viu? Pela sua audiência, sua companhia, sua participação aqui no Conexão. Tarcísio Pereira também está com a gente. É o Peninha. Que Peninha! Olha, um abraço para Maria de Lourdes, lá do bairro JK, também curtindo a gente. O Silvio Luiz também está com a gente, hein? Alô, Silvio, um abraço para você também. Obrigado aí pela companhia. O Carlos, que falou que ele não vai juntar dinheiro, porque não foi ele que esparramou, né, Carlos?
2: Carlão, o problema é encontrar esse monte, né? O problema é encontrar esse monte de dinheiro, né, Carlão?
0: É, o problema é encontrar, mas se encontrar, você vai juntar, tenho certeza, hein? A dona Joana vai ajudar. 8h38. Alô, um abraço também para o Marco Antônio. Alô, Marco Antônio, um abraço para você também. Tem mais gente participando, hein? Alô, boa noite.
3: Boa noite, Carlos.
0: Tudo bem?
3: Ouvindo aqui, você ao vivo aqui.
0: Que coisa boa.
3: Batendo um prato de janta nesse momento.
0: Tá jantando. Tá jantando e ouvindo a gente é o Gilson. Isso é o Gilson Marcelino. Bom apetite pra você, viu, Gilson? Muito obrigado, viu, pela sua participação, sua companhia aqui no Conexão. A Rosa Pura tá lá em Pitangui. Rosa Pura, todas as noites, fazendo aquele tiragosto delicioso, mas com o rádio sempre ligado, né? Sempre ligado na Espacial, sempre ligado no Conexão e sempre mandando aqueles alôs, né, para toda a turma, porque são muitas, né? Muitas pessoas que ouvem a gente em Pitangui, né, Rosa Pura?
4: Ô, meu amigo, boa noite, tudo bem com você?
0: Tudo bem, e você?
4: Aqui é a Rosa Pura de Pitangui, Beto Funcionete de Nau, a Cris, Paraíba, o Rodolfo Caju, o David e... pra Lira Mamitec, o João Teixeira, Antônio Paulo Oínio Boi, e nós aqui no Recanto Ribeiro, a Natália, o Ronan, nós estamos aqui, Estela, nós estamos aqui escutando você e tomando aquela suco gelada.
0: Nossa, hein, coisa boa.
4: Meu amigo, manda aquela pra mim, assim, olha. A Viviane também tá aqui ouvindo.
0: Eu gosto mesmo
4: de rua.
0: Ah, gosta de rua? Boa noite, obrigado, viu?
4: A Branca, pro Chico, Marcelo, Luzinete, viu? Tá aí tudo ouvindo.
0: Essa turmona toda, né, curtindo a gente. Um abraço pra todos vocês, viu? O Fofo Original também tá sempre com a gente, né? Um abraço.
5: Boa noite, Casleite.
0: Boa
5: Mandou
0: noite.
5: Um abraço pra Creu, pra Branca, Rosa Puro, Cremosão, Reinaldão,
0: Sei.
5: Pra Dayana, pro Luca, Bernardo, Liz, o cremosão, o Robinho cantou, senão ele morre de ciúme se não chamar ele de cremosão. Tô bebendo todos do Pinguim hoje.
0: Hoje vai tomar todas do Pinguim, ou da Pinguim? Um abraço, viu? Obrigado aí pela audiência, obrigado pela sua companhia. Esse é o Fofo Original, lá de Pitangui. Manda um abraço também aí pra Rosa Pura, né, Rosa?
4: Canjiquinha com costelinha de porco!
0: Hoje é canjiquinha com costelinha de porco? Nossa, hein? Aí a Dona Joana fica doida. O que você tá pensando, hein, Dona Joana?
6: Ai, ai, ai.
0: É, eu sei. 8h41 agora, alô Adriana, Adriana e Arthur. Adriana é a mamãe do Arthur, lá do Santo Antônio, ligadinho também com a gente. 8h41, sucesso é aqui e essa música é linda, linda, linda, hein? Banda!

0: É o Leonardo aqui no seu Conexão Sextou, hein? Pois é, o pessoal torceu tanto para chegar sexta-feira e chegou rapidinho, né? 8h58. 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
0: 8h58.
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0: 8h59.
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6: 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Olha, perder um dente parece algo pontual, né? Pois é, mas aos poucos isso vai mudando tudo. A pessoa para de sorrir à vontade, né? Evita foto, até para conversar fica sem graça, né? Pois é. E quando percebe, já não é mais do mesmo jeito. E o implante dentário, gente, resolve isso de forma